0: hoje na apresentação da Voz do Brasil, Luciano Seixas e Mariana Jungmann.
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0: As eleições no Brasil transcorreram com tranquilidade, segundo o balanço das forças de segurança que atuaram em todo o país.
1: As principais ocorrências registradas se referem à propaganda eleitoral irregular e tentativa de compra de votos.
0: E os

0: Das eleições de 2026. O ministro da Justiça e Segurança Pública, Wellington César Lima, destacou o trabalho conjunto do efetivo, que reúne agentes de forças estaduais, Polícia Federal, Tropa de Contingência, Polícia Rodoviária Federal e Força Nacional.
1: Demonstra muita integração, muita coordenação das forças de segurança e os números de fato são muito pequenos, muito irrisórios no que diz respeito às ocorrências de maior relevo.
0: De acordo com a Polícia Federal, foram apreendidos R$2.850.000 em bens e valores durante a atuação no primeiro turno das eleições. Até o fim do domingo de votação, foram instaurados 49 inquéritos policiais e 204 pessoas foram conduzidas para as delegacias. O delegado Henrique Oliveira Santos, chefe da Divisão de Repressão a Crimes Eleitorais, falou sobre as principais infrações cometidas.
2: O crime que, por exemplo, mais aconteceu, né, o crime de propaganda irregular no dia das eleições, que já era algo esperado. O segundo crime que mais ocorreu no Brasil inteiro foi o crime de compra de votos.
0: A Polícia Rodoviária Federal também divulgou o balanço. O chefe da comunicação social da PRF, Alexandre Castilho, destaca que além do patrulhamento de rodovias, os agentes atuaram na prevenção e no combate a crimes associados ao processo eleitoral.
3: A PRF registrou quase R$1 milhão em dinheiro vivo e cheques bancários. Ainda houve duas interceptações de ônibus que transportavam eleitores irregularmente.
0: A PRF também restringiu no domingo de eleição o tráfego de veículos de grande comprimento e de cargas superdimensionadas. Segundo a corporação, a medida contribuiu para evitar congestionamentos. Reportagem Gabriela Noronha.
4: E termina hoje o prazo para retirar o saldo em sites ou aplicativos de bets.
5: Com a proibição dos jogos, as plataformas de apostas deixam de operar em todo o país a partir de amanhã.
4: Caso o apostador não retire o saldo a tempo, o valor será devolvido pelos bancos a partir do próximo final de semana.
0: São mais de R$1.300.000.000 que ainda aguardam resgate nos sites e aplicativos de bets. O prazo termina às 23h59 desta segunda-feira. A partir desta terça-feira, os sites e aplicativos deixam de operar, conforme o cronograma de implementação da medida provisória que proibiu as bets no Brasil. A orientação para os usuários é acessar as plataformas em que tem cadastro e solicitar a retirada, ainda que o valor seja pequeno. É a situação da maioria das contas. 96% delas tem saldo abaixo de R$ 25. E quem possui contas em mais de uma empresa deve conferir em cada uma delas. Os valores que não forem retirados voluntariamente dentro do prazo serão devolvidos pelos bancos entre 9 e 14 de outubro. Caso haja algum impedimento para restituição, a partir de 14 de outubro, os recursos serão transferidos à Caixa Econômica Federal, que ficará responsável pela devolução aos apostadores. Graziela Mendonça para a Voz do Brasil.
5: E o Ministério da Fazenda definiu regras e prazos para encerramento das atividades das empresas de apostas que não possuem mais autorização para funcionar no país.
4: De acordo com portaria publicada pela pasta, as empresas têm até a próxima quarta-feira para enviar saldos finais das contas dos usuários. O levantamento deve considerar os valores que os usuários podem resgatar até hoje.
5: E as plataformas têm até o dia 15 de dezembro para regularizar todas as pendências financeiras referentes ao período em que estiveram em funcionamento.
4: A portaria também exige que as empresas mantenham os dados cadastrais atualizados e tenham um representante legal no Brasil para cuidar de possíveis pendências.
5: Estamos no Outubro Rosa, mês de conscientização sobre o câncer de mama.
4: O movimento reforça informações sobre fatores de risco, métodos de prevenção e apoio às mulheres diagnosticadas.
5: Este ano, o Instituto Nacional do Câncer reforça a importância dos exames para a detecção precoce da doença.
6: Antônia Josimária de Oliveira Lima, moradora do Rio de Janeiro, descobriu um câncer de mama no finalzinho de 2015 e em 2016 operou o tumor. Fez quimioterapia e ainda hoje segue em acompanhamento no Instituto Nacional do Câncer, o INCA. Para ela, a doença não representou o fim, mas um recomeço.
7: Hoje eu estou bem, graças a Deus. Comecei a ter uma vida diferente. Você aprende a se valorizar, você aprende a se amar. De acordo

0: Com o Instituto Nacional de Câncer, o INCA, o câncer de mama é o mais comum entre as mulheres do Brasil e no mundo. A doença se manifesta de várias formas, como, por exemplo, o aparecimento de nódulos, alterações na pele da mama, que fica com aparência de casca de laranja, e secreções no mamilo. O INCA estima 78 mil novos casos de câncer de mama no ano até 2029, e que a detecção precoce da doença é um fator determinante para a cura, como falou a chefe da divisão de detecção precoce do INCA, Renata Maciel.
1: Então, ficar sempre atenta, tocar as suas mamas, sentiu algo diferente, procure o mais rápido possível, porque o diagnóstico precoce, ele também permite empregos de terapias menos invasivas, né? menos agressivas, e assim a gente consegue também ter maior chance de cura.
0: O Sistema Único de Saúde oferece gratuitamente todo o tratamento para o câncer. Reportagem Cleide Lopes.
2: E hemocentros de todo o país contarão com recursos federais para a qualificação de serviços.
3: Uma portaria assinada pelo Ministério da Saúde estabelece incentivo federal mensal para aprimorar serviços de hemoterapia.
2: A medida também faz parte das ações para fortalecer a produção nacional de medicamentos derivados do sangue, como a imunoglobulina.
3: O Brasil firmou acordo para ampliar o fornecimento e a transferência de tecnologia do medicamento.
4: A portaria estabelece incentivo federal mensal aos hemocentros de todas as unidades da federação. A medida também prevê melhorias na estrutura dos hemocentros, nos equipamentos e nas condições de processamento e conservação do plasma, componente do sangue utilizado na produção de medicamentos. Além da portaria, também foi anunciado um acordo para ampliar a produção de imunoglobulina e alcançar a fabricação 100% nacional do medicamento utilizado no tratamento de imunodeficiências, infecções bacterianas e alguns tipos de câncer do sangue. Para isso, a empresa brasileira de hemoderivados e biotecnologia, Hemobras, firmou um acordo de cooperação com a empresa chinesa Tiantan Bio. A parceria prevê a cooperação para o registro no país de uma imunoglobulina humana de uso intravenoso. O ministro da Saúde, Alexandre Padilha, comentou a importância desse tipo de acordo de cooperação.
5: Quando a gente tem uma rede mais consolidada, com mais capacidade de incorporação tecnológica, então a gente consegue ter parcerias internacionais e nacionais tão potentes.
4: A Tiantan Bio também vai apoiar a Hemobras na modernização de sistemas e processos, com ações nas áreas de transformação digital, automação e gestão inteligente. Reportagem Márcia Fernandes.
2: Outubro é também o mês do idoso, um período para dar visibilidade às pautas relacionadas aos direitos das pessoas com mais de 60 anos.
3: No Brasil, essa população cresceu 11,3% em 2012 para 16,6% em 2025, mostrando uma tendência de envelhecimento populacional.
2: Os dados são da síntese de indicadores sociais, realizada pelo Instituto Brasileiro de Geografia e Estatística, o IBGE.
3: E nós conversamos com a pesquisadora Denise Freire, responsável pelo estudo, para saber mais sobre o retrato que ele mostrou da população com mais de 60 anos no Brasil. Acompanhe.
2: Olá, doutora Denise Freire, prazer ter a senhora conosco aqui, bem-vinda à Voz do Brasil. A senhora que conduziu aí a síntese dos indicadores sociais do IBGE, que apurou alguns dados sobre envelhecimento da população, e aí a gente quer falar um pouco sobre isso hoje. O principal dado aqui que eu gostaria de começar trazendo é o que trata da população com mais de 60 anos, que cresceu cerca de 53% entre 2012 e 2025, né? A pesquisa apurou o que provocou esse aumento da população idosa, doutora?
6: Olá, é um prazer participar com vocês dessa entrevista. O estudo da síntese mostrou, né, esse aumento da população idosa no período 2012 a 2024, né? Esse é um aumento que possui vários fatores, né, vários aspectos. Então, a gente pode considerar tanto, né, o aumento da expectativa de vida, melhoria de saneamento, né, melhoria também das condições de acesso a medicamentos e à saúde, né? E por outro lado também a gente tem uma questão da queda da natalidade, né? Então reduz a participação de crianças e jovens também na nossa população. Então cada vez mais tem chamado a atenção esse aumento, né, de pessoas idosas na proporção da população brasileira.
3: Esse crescimento da população mais velha já vinha ocorrendo nas décadas anteriores, né? Foi observado algum tipo de aceleração?
6: Sim, tem havido uma aceleração, né, nesse processo de envelhecimento, nessa participação da população idosa dentro, né, do total da população brasileira, né, de acordo com esses aspectos que a gente citou já.
2: Agora, a pesquisa trouxe também dados sobre a idade das pessoas no mercado de trabalho, né? Aliás, é um dos principais focos da pesquisa, é o mercado de trabalho. E ela apontou uma presença expressivamente maior de homens do que de mulheres trabalhando após os 60 anos, não é isso, doutora? A que se deve isso?
6: Sim, exatamente. Historicamente, né, no mercado de trabalho existe uma participação maior de homens do que de mulheres, né, não só em população idosa, mas de uma maneira geral. Mas quando a gente faz esse recorte de 60 anos ou mais, cerca de metade dos homens ainda permanecem no mercado de trabalho, enquanto que entre as mulheres é cerca de um quarto. Né? Existe essa diferença importante, né, por gênero, principalmente, em primeiro lugar, por causa das condições previdenciárias. Né? Aos homens realmente é exigido ficar mais tempo, né, trabalhando e contribuindo para conseguir se aposentar. A mulher, como tem normalmente uma dupla jornada, né? Ela tem também o trabalho de cuidar de parentes, de cuidar da casa, dos filhos, normalmente tem uma condição previdenciária em que ela exige menos tempo de contribuição do que os homens. Então, aos 60 anos, normalmente é difícil para os homens, né? Para a maioria dos homens já ter conseguido se aposentar, então a maioria deles ainda permanece, né? Pelo menos metade permanece no mercado de trabalho entre 60 e 69 anos. Né? A partir de 70 anos, a gente conseguiu fazer esse recorte, aí sim que há uma queda expressiva na proporção de homens que ainda trabalham. E mais significativa ainda entre as mulheres. Mas isso se deve também às condições de, assim, a gente tem um mercado de trabalho que tem uma informalidade, né, importante. Então, para as pessoas conseguirem atingir o mínimo exigido pela Previdência Social para conseguir se aposentar, também demora, né? Nem todo mundo também tem uma continuidade de contribuição ao longo da sua vida laboral. Então, isso faz com que as pessoas, mesmo, né, com mais idade, né, mesmo às vezes já atingindo a idade mínima de aposentadoria, ainda não consigam se aposentar por falta de contribuição ainda à Previdência.
3: Outro dado sobre o mercado de trabalho é que a presença, o percentual de idosos empregados vem aumentando, embora tenha sofrido uma baixa aí durante o período de pandemia. E eles também ganham mais do que a média da população, né? A senhora pode comentar um pouco esses dados?
6: Sim, exatamente. O dado de 2024 apontava que cerca de um quarto das pessoas com 60 anos ou mais ainda estava inserida no mercado de trabalho, né? E foi o percentual mais elevado da série, né? Então a gente observa que a cada ano esse percentual de idosos que participam no mercado de trabalho vem aumentando, né? Na pandemia foi o menor valor, né, por 2020, porque os idosos justamente precisavam, né, se precaver, né, de contaminação, de doença, para pegar a Covid, e realmente a sua participação diminuiu em 2020. Mas desde então, a cada ano, a sua participação vem aumentando e está em uma trajetória de alta. Né? Então, mas assim, são vários fatores, né? Então, assim, além da questão previdenciária também, né, da questão da informalidade, a gente também pode apontar a questão de arranjos, né, familiares, porque muitos, quando você tem por outro lado uma situação dos jovens, né, com dificuldade de inserção no mercado de trabalho ou de uma inserção muito precária, os idosos acabam permanecendo como principal provedor, né, quando ele participa de uma família, né, com múltiplos membros e que também tem os jovens participando da família. Então, a pessoa mais idosa, que normalmente ganha mais, né, tem mais experiência, então ela vai tender sempre a ganhar uma remuneração mais elevada, né, do que das outras pessoas, das outras faixas etárias, né, e ela acaba também servindo como uma pessoa provedora, né, e no ambiente atual que, como eu já falei, dessa dificuldade dos jovens, então cada vez mais a gente vai, eu acredito que a gente vai assistir o aumento das pessoas idosas inseridas no mercado de trabalho, tanto homens quanto mulheres.
2: Muito bem, nós conversamos com Denise Freire, pesquisadora responsável pela síntese dos indicadores sociais do IBGE. Muito obrigada, doutora, pela sua entrevista à Voz do Brasil.
6: Muito obrigada.
3: Como a gente ouviu na entrevista, o Brasil tem cerca de 17% da população brasileira acima dos 60 anos e atravessa uma tendência de envelhecimento populacional.
2: Com esse crescimento, além dos cuidados com a saúde e o bem-estar, é preciso estar alerta para golpes ou crimes virtuais.
3: Apenas no ano passado, o Disque 100 registrou 1000 denúncias de violações virtuais contra pessoas idosas.
2: Além do Estatuto do Idoso, que tipifica crimes contra pessoas com 60 anos ou mais, existem canais de informação e denúncias para proteger esse público.
7: Aos 69 anos, o aposentado Pedro Mesquita não imaginava que pudesse cair no golpe do empréstimo consignado ao atender uma ligação de uma suposta funcionária do banco.
8: Ela propôs que quitava meus débitos no banco com juro bem menor e eu ia pagar a parcela bem menor. Foi onde que ela me ganhou. Um empréstimo lá no meu nome com um valor de 24 mil. Não caia nesse golpe como eu caí, porque foi muito fácil. Eu achava que eu não caía em golpe.
7: Crimes virtuais cometidos contra idosos são punidos com maior rigor de acordo com o Código Penal. E o Estatuto do Idoso, criado em 2003, garante que, nesses casos, o idoso tenha atendimento preferencial e que o processo corra de forma mais rápida na Justiça. No ano passado, o Disque 100 registrou 1000 denúncias de violações de direitos de idosos em ambiente virtual. São crimes como golpes, ameaças e exposição. Para levar mais informações às pessoas idosas, o Ministério dos Direitos Humanos e da Cidadania criou uma cartilha, como explica o secretário nacional dos direitos da pessoa idosa, Alexandre da Silva.
9: Nós precisamos sempre garantir autonomia e independência. Temos uma cartilha também no campo da educação para que as pessoas idosas não caiam nos golpes mais conhecidos. E a gente aproveitou esse material falando também de situações que não são golpes, mas podem ser, na mão de pessoas mal intencionadas, oportunidades, né, enviesadas ali, disfarçadas e para gerar um golpe.
7: Os números do painel de dados da Ouvidoria Nacional de Direitos Humanos mostram que as capitais do Rio de Janeiro e São Paulo concentram a maioria das denúncias de violações de direitos das pessoas idosas. As denúncias podem ser feitas pelo Disque 100, que funciona 24 horas todos os dias da semana. Com locução de Nazi Brum, reportagem Graziele Bezerra.
2: Recuperar uma área degradada vai muito além de plantar árvores. É preciso saber se a vegetação conseguiu se restabelecer e se o ecossistema tem condições de se manter sozinho.
3: Para avaliar esse resultado em todo o país, foi criado um sistema com critérios científicos que mostram se a vegetação nativa está sendo recuperada.
2: Os critérios levam em conta as características de cada bioma brasileiro.
10: Recuperar uma área degradada não significa apenas plantar árvores. O verdadeiro desafio é saber se aquela vegetação voltou a funcionar como um ecossistema capaz de sobreviver sozinho. Em um país com 6 biomas e uma das maiores biodiversidades do planeta, essa avaliação sempre foi um dos grandes obstáculos na restauração ambiental. Agora, órgãos federais criaram um sistema único para medir a qualidade da recuperação da vegetação nativa em todo o Brasil. O pesquisador da Embrapa, Daniel Vieira, destacou que a ideia era conseguir obter indicadores precoces, mas que trouxessem segurança quanto à recuperação da área degradada.
11: se a gente esperar o tempo ecológico para uma floresta voltar a ser floresta, é um tempo muito grande. Então a gente tem pensado em como utilizar indicadores precoces e que sugerem ou tentam garantir que no futuro essa vegetação vai estar num processo maduro.
10: A principal mudança está na forma de fiscalizar. A avaliação passa a verificar se depois de pelo menos 4 anos a vegetação apresenta condições de se manter sem depender de intervenção humana. Para isso, os técnicos vão observar 4 indicadores principais: a cobertura vegetal do solo, a quantidade de plantas nativas que surgiram naturalmente, a diversidade de espécies e a presença reduzida de plantas invasoras. Juntos, esses fatores indicam se a área degradada está seguindo um caminho de recuperação sustentável. Daniel Vieira, da Embrapa, destacou que os indicadores atendem a todos os biomas brasileiros.
11: A gente encontrou indicadores de sucesso que garantem a autossustentabilidade dessas vegetações para as diferentes biomas e formações, para ter um chão comum nesse processo de regularização ambiental e de recuperação da vegetação nativa.
10: Além de dar mais segurança jurídica para projetos de restauração ambiental e reduzir a necessidade de vistorias presenciais, o modelo ajuda o Brasil a acompanhar uma das metas assumidas internacionalmente: recuperar 12 milhões de hectares de vegetação nativa até 2030. Compromisso ligado ao Acordo de Paris e à década da ONU para a restauração de ecossistemas. Reportagem Luana Karen.
3: A Agência Nacional de Proteção de Dados, a ANPD, acaba de lançar uma página na internet exclusiva para receber denúncias contra redes sociais e plataformas digitais que descumprirem as novas regras do Marco Civil da internet.
12: Através da página da ANPD, qualquer pessoa ou empresa pode usar o canal para denunciar plataformas que não ofereçam meios adequados para reportar conteúdos criminosos, anúncios irregulares ou vazamentos de conteúdos íntimos.
3: Para mais informações, acesse gov.br/ANPD.
12: Atenção, gestoras e gestores de políticas públicas de todo o país.
3: O Ministério das Mulheres prorrogou o prazo para o envio das respostas ao Censo de Políticas para as Mulheres. O preenchimento agora pode ser feito até o dia 19.
12: O levantamento busca mapear a estrutura, o funcionamento e a capacidade de atendimento dessas unidades em todo o Brasil.
3: O mapeamento também vai ajudar a conhecer o perfil de quem está na gestão, entender o trabalho feito nos estados e municípios e identificar os serviços e equipamentos oferecidos às mulheres.
12: Mais informações em gov.br/mulheres.
3: E essas foram as notícias do governo federal.
12: Uma realização da Secretaria de Comunicação Social da Presidência da República.
3: Com produção da empresa Brasil de Comunicação.
12: Fique agora com as notícias do Poder Judiciário e do Congresso Nacional. Boa noite.
3: Boa noite para você, até amanhã.
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15: STF é o guardião da Constituição Federal que completa 38 anos hoje.
16: Presidente do TSE conclui primeiro turno das eleições 2026 e projeta mesma tranquilidade para a segunda fase do pleito.
15: STJ forma a maioria para admitir o primeiro processo da história de acordo com o filtro da relevância.
16: Boa noite, eu sou Marcela Luiza.
15: E eu sou Walter Lima.
16: A Constituição Federal completa 38 anos nesta segunda-feira. Promulgada em 5 de outubro de 1988, ela encerrou o período do regime militar e colocou a dignidade da pessoa humana no centro do ordenamento jurídico.
15: O Supremo Tribunal Federal é o guardião da Carta Magna e promove ao longo de toda esta semana eventos para celebrar a data.
16: O primeiro encontro comemorativo ocorreu hoje, na Biblioteca do STF.
15: Na ocasião, o presidente do Supremo, ministro Edson Fachin, destacou a importância da democracia prevista no texto constitucional de 88.
17: 38 anos formam o mais longo período de vigência democrática ininterrupta de nossa história republicana. E isso não é obra do acaso nem de uma só geração. É fruto de escolhas diárias. da eleitora que compareceu às urnas ontem, do servidor que cumpre a lei, da juíza que fundamenta suas decisões, da cidadania que reclama, da imprensa que informa, das instituições que se respeitam e cooperam pelo bem do Brasil.
16: A Justiça Eleitoral já se prepara para o segundo turno das eleições gerais de 2026.
15: A afirmação foi feita pelo presidente do TSE, ministro Cássio Nunes Marques, no balanço do primeiro turno das eleições. Na ocasião, ele também destacou a normalidade da votação, a segurança dos sistemas eleitorais e o trabalho realizado em todo o país para garantir o exercício do voto. Guilherme Firmino.
18: Após a apuração, Cássio Nunes Marques agradeceu aos eleitores e aos profissionais envolvidos na eleição e afirmou que a expectativa é de repetir no segundo turno a tranquilidade registrada nesse domingo.
19: Ressalto, todavia, que a eleição não termina quando a votação é encerrada. Ela se completa quando a vontade soberana do eleitorado é conhecida e respeitada.
16: A segunda sessão do STJ formou maioria para admitir o primeiro processo da história da corte para julgamento pelo filtro da relevância.
15: Nesse novo sistema, a questão federal discutida precisa ter relevância econômica, política, social ou jurídica, para além dos interesses das partes. Fátima Uchoa.
20: A análise da relevância foi proposta pelo ministro Sérgio Coquina, presidente da Comissão Gestora de Precedentes do STJ. A discussão é para definir se o condomínio pode cobrar do condômino inadimplente honorários do advogado contratado para ajuizar a ação de cobrança e se há diferença entre essa hipótese e a referente à atuação do advogado fora da justiça. Os votos para definir se a questão apresenta ou não relevância para posterior julgamento de mérito estão sendo tomados em sessão virtual até 7 de outubro e os ministros podem mudar o voto até o final.
16: Começou hoje um mutirão da Justiça do Trabalho para analisar processos que envolvem pessoas com 60 anos ou mais.
15: É a ação em pauta a melhor idade, que vai até sexta-feira em todo o país. Rafael Silva.
21: A mobilização em pauta a melhor idade busca ampliar o acesso à conciliação em casos que envolvam pessoas com 60 anos ou mais. Mas essa é uma ação que deve ser tomada por advogados o tempo todo. Eles devem sempre deixar claro à justiça que aquele processo envolve pessoa idosa e assim chamar a atenção do judiciário para a prioridade no caso.
16: Justiça Federal mantém veto a obras de terminal de gás em Barcarena, no Pará.
15: A decisão atende a pedido do MPF. Vanessa Pereira.
22: A Justiça Federal manteve suspensa a construção de um terminal de gás em Barcarena, no Pará, e proibiu a concessão de novas licenças. A decisão rejeitou o pedido da empresa Termogás e determinou que o empreendimento só avance após a conclusão de estudos técnicos e a consulta prévia às comunidades quilombolas e tradicionais da região. A Justiça também deu 5 dias para o governo do Pará e o INCRA prestarem informações atualizadas sobre o caso.
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16: Uma boa noite.
15: E até amanhã.
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1: Eu sou Paula Groba.
2: E eu sou Humberto Pinheiro.
1: E estes são os destaques de hoje do Jornal do Senado, que começa agora.
2: 13 partidos terão representantes no Senado a partir de 2027.
1: Senadores começam a analisar fim da escala 6x1 nesta terça-feira.
2: Mais de 33 milhões de brasileiros não votaram no primeiro turno, mas ainda podem votar no segundo.
1: Boa noite.
2: Boa noite.
1: O resultado das urnas vai redesenhar o mapa político do Senado a partir de 2027. Serão 13 partidos com pelo menos um representante na casa, em uma composição que reforça a força do PL. A legenda terá a maior bancada, com 28 senadores.
2: Mas o que esses números significam na prática para as votações e para as disputas de poder no Senado? O repórter Rodrigo Rezende explica.
3: A maior bancada é a do PL, com 28 integrantes, seguida pela Federação União Progressista com 12, PT com 9 e MDB com 8. Uma das senadoras eleitas pelo PL foi Carol Ditone, de Santa Catarina.
4: Então, o nosso compromisso é com a moralidade das instituições, dos órgãos públicos. Com certeza, nós vamos trazer mais investimentos, mais respeito com Santa Catarina. Acho que o nosso compromisso é esse.
3: O Partido Novo conseguiu eleger 3 representantes e a Rede Sustentabilidade terá novamente uma senadora, com Luiziane, do Ceará. Também terão senadores os seguintes partidos: Republicanos e PSD com 5 cadeiras, PSB com 4, PSDB e Podemos com 2 representantes cada e PDT com 1 vaga. Dos 32 senadores que tentavam a reeleição, 14 foram reeleitos. Com os dados atuais, a bancada feminina terá 18 representantes em 2027, a maior em um início de legislatura. Uma dessas mulheres é Marília Campos, eleita pelo PT em Minas Gerais.
5: Eu sou a pessoa que dialogo com todos segmentos, especialmente aqueles segmentos que são civilizados. E é com essa postura que eu seguirei no Senado.
3: A composição partidária final do Senado será definida com o segundo turno da eleição de governadores em 3 estados, Acre, Amazonas e Tocantins. Nessas unidades da federação, senadores em exercício estão no segundo turno e uma possível vitória dará a vaga para o Senado aos seus suplentes.
1: E o Senado, que toma posse no ano que vem, terá uma combinação de nomes conhecidos e estreitos. 14 senadores foram reeleitos para mais 8 anos de mandato, enquanto 2 ex-senadores estarão de volta à casa.
2: E 38 eleitos vão ocupar o Senado pela primeira vez. É uma renovação que muda o perfil da casa, mas que ainda mantém nomes já conhecidos pelos brasileiros. A reportagem é de César Mendes.
6: Os eleitores de 2 estados decidiram manter os senadores que já estavam no cargo nas 2 vagas em disputa. No Amazonas, foram reeleitos Eduardo Braga, do MDB, e Plínio Valério, do PSDB. Em Sergipe, Rogério Carvalho, do PT, e Alessandro Vieira, do MDB. Outros 10 senadores que já estavam no cargo também foram reeleitos: Márcio Bittar, do PL, no Acre; Lucas Barreto, do PSD, no Amapá; Jacques Wagner, do PT, na Bahia; Cid Gomes, do PSB, no Ceará; Veneziano Vital do Rego, do MDB, na Paraíba; Humberto Costa, do PT, em Pernambuco; Marcelo Castro, do MDB, no Piauí; Eduardo Gomes e Carlos Portinho, ambos do PL, no Tocantins e no Rio de Janeiro, respectivamente; e Stevenson Valentim, do Podemos, no Rio Grande do Norte. Para o senador Alessandro Vieira, o novo Senado terá que ser diferente do atual para atender às expectativas dos eleitores.
7: Ele vai ter que provar para o povo que mereceu essa votação, essa confiança. O Brasil todo espera por um processo de depuração.
6: 2 ex-senadores voltam ao Senado no ano que vem: Renato Casagrande, do PSB do Espírito Santo, e José Medeiros, do PL de Mato Grosso.
1: E na volta dos trabalhos, após o primeiro turno das eleições, senadores vão iniciar a análise da proposta de emenda à Constituição que acaba com a escala 6x1. O texto define que trabalhadores terão direito a 2 folgas a cada 5 dias trabalhados.
2: A proposta precisa passar por 5 sessões de debates no plenário antes de ser votada em primeiro turno. Repórter Pedro Pincer.
8: Nesta terça-feira, o Senado deve fazer a primeira sessão plenária para debater o fim da escala 6x1, 6 dias de trabalho e 1 de repouso. Depois de 5 debates em plenário, a proposta de emenda à Constituição poderá ser votada em primeiro turno. Se aprovada, segue para o segundo turno com outras 3 sessões de discussão. A senadora Tereza Leitão, do PT de Pernambuco, destacou que a nova jornada permitirá uma nova dinâmica nas famílias brasileiras.
9: Que a mãe e o pai não cheguem exausto para sentar, mas que chegue feliz para ainda conversar, brincar, ler com seus filhos e suas filhas.
8: Já o senador Rogério Marinho, do PL do Rio Grande do Norte, lamentou que a PEC obrigue uma forma de contrato entre patrões e empregados.
10: Que quando foi feita a modificação da legislação trabalhista de 2017, o único tema que foi consensualizado entre trabalhadores, empregadores e governo foi a necessidade de que preponderasse o negociado sobre o legislado.
8: O texto permite que as empresas tenham até 2 meses para adaptar a jornada para 42 horas semanais depois que a proposta virar lei. A partir daí, terão mais 1 ano para colocar a jornada em 40 horas.
1: E a Comissão de Constituição e Justiça pode aprovar o projeto que autoriza a divulgação de imagens e áudios de crimes em flagrante dentro de estabelecimentos comerciais.
2: A ideia é que o compartilhamento dessas informações ajude na identificação e denúncia de criminosos. As informações com o repórter Bruno Lourenço.
11: O relator, senador Espiridião Amin, do Progressistas de Santa Catarina, afirmou que o objetivo é combater a impunidade por meio da identificação e denúncia dos infratores.
12: É realmente o reino da maldade você ter uma preocupação maior com o delinquente do que com quem sofre a delinquência.
11: Para evitar abusos, o texto exige que o estabelecimento registre um boletim de ocorrência e proíba a exposição de terceiros que não estejam envolvidos no crime, e também prevê a responsabilidade

0: Habilitação do lojista caso haja divulgação indevida de imagens sabidamente falsas. Depois da CCJ, o projeto de lei que já passou pela Comissão de Segurança Pública vai ao plenário do Senado.
1: Mais de 33 milhões de brasileiros deixaram de votar no último domingo. E entre os que foram às urnas, quase 6 milhões optaram pelo voto nulo ou em branco.
2: Os números mostram o tamanho da parcela do eleitorado que não escolheu nenhum dos candidatos nas urnas. Repórter Marcela Cunha.
3: O número representa mais de 21% do eleitorado e é o maior desde 1998. Por isso, o TSE informou que vai atuar para aumentar o comparecimento no segundo turno, marcado para o dia 25 de outubro. De acordo com o presidente do TSE, o ministro Cássio Nunes Marques, é preciso intensificar as ações, em especial entre os grupos para os quais o voto não é obrigatório, como quem tem 70 anos ou mais.
4: Não é o ideal, abstenção de 20%. A ideia é intensificar e aperfeiçoar todos os mecanismos disponíveis para a Justiça Eleitoral para que a gente consiga diminuir esse percentual num segundo turno.
3: Segundo o presidente do TSE, a abstenção chega a cerca de 50% entre os maiores de 70 anos e a 20% entre os jovens de 16 e 17 anos. Além das ausências, o primeiro turno registrou 2 milhões e 200 mil votos em branco e 3 milhões e 600 mil votos nulos.
1: E quem não foi às urnas no primeiro turno ainda pode votar no segundo. Basta que o título de eleitor esteja regularizado.
2: A Justiça Eleitoral considera cada turno uma eleição independente. Portanto, a ausência na primeira etapa não impede a participação na votação de 25 de outubro, desde que a situação eleitoral esteja regular. Quem explica é a repórter Luísa Melo.
5: Cada turno eleitoral é tratado como um pleito independente. Então, mesmo sem ter participado da primeira rodada de votos, os eleitores podem ir às urnas no segundo turno. Basta que o título esteja regularizado. A ausência no primeiro pleito precisa ser justificada pelo eleitor até 3 de dezembro. O presidente do Tribunal Superior Eleitoral, ministro Cássio Nunes Marques, ressaltou a importância da participação no primeiro turno.
4: Quero, antes de tudo, agradecer às eleitoras e os eleitores brasileiros que compareceram às urnas e exerceram, mais uma vez, o direito fundamental de escolher os seus representantes.
5: De acordo com dados do TSE, a abstenção bateu recorde este ano, com 33 milhões e 400 mil pessoas que não compareceram às urnas. No segundo turno, a votação é apenas para presidente da República e, dependendo do estado, para governador.
2: Com a edição de Paula Groba e trabalhos técnicos de Eliseu Caires, o Jornal do Senado fica por aqui. Acompanhe agora as notícias da Câmara dos Deputados. Boa noite.
1: Boa noite e até amanhã.
6: Jornal Câmara dos Deputados. Câmara amplia a bancada feminina e passa a contar com 109 mulheres.
7: PL elege maior bancada e terá 121 deputados na próxima legislatura.
6: Nicolas Ferreira e Lucas Pavanato superam os 3 milhões de votos.
7: Boa noite. Os brasileiros foram às urnas neste domingo para participar do processo eleitoral.
6: A eleição presidencial de 2026 registrou mais de 119 milhões de votos válidos no primeiro turno, o maior número já registrado nesta etapa da disputa pelo Palácio do Planalto.
7: Os eleitores também votaram para escolher os próximos governadores, senadores, deputados federais e deputados estaduais.
6: Na Câmara dos Deputados, o PL elegeu a maior bancada para a próxima legislatura. A repórter Silvia Munhato explica como fica a correlação de forças na casa a partir do resultado das eleições deste domingo.
8: O PL elegeu a maior bancada da Câmara dos Deputados neste domingo e vai ter 121 deputados na próxima legislatura, que começa em 1º de fevereiro. Em 2022, o partido havia obtido 97 cadeiras. O segundo colocado para a Câmara foi a Federação PT-PCdoB-PV, com 88 deputados, 6 a mais que na última eleição. Além do PL e da Federação PT-PCdoB-PV, ganharam deputados em relação ao total eleito em 2022, o PS PSD, Republicanos, Podemos, Novo e Missão. O Novo teve um aumento de 3 para 10 deputados. entre os que perderam destaque para a federação União PP, que passou de 105 para 87. PSDB Cidadania perdeu 7 cadeiras, chegando a 11. E o PDT ficou com 6 deputados, uma perda de 10 cadeiras. PSB e PSOL Rede mantiveram uma bancada de 15 deputados. Os outros que registraram quedas foram MDB, PRD Solidariedade e Avante. Em entrevista ao programa Painel Eletrônico da Rádio Câmara, a consultora legislativa Manuela Nonô cita o crescimento de partidos como PL e Novo como exemplo de uma eleição ideológica e mais à direita.
9: Eu acho que essa foi a eleição dos partidos ideológicos. Seja de um lado, seja de outro, essas agremiações ganharam, foram premiadas pelos eleitores. Os partidos catch-all, aqueles que vale tudo, o famoso centrão, de uma forma geral ele perdeu, tanto na Câmara quanto no Senado. E isso não se deve somente ao eleitorado, também se deve à reforma do sistema político brasileiro que tem acontecido, que tem colocado aí cláusulas de barreira, que proibiu as coligações nas eleições proporcionais. Isso tudo está depurando o sistema, devagar, mas continuamente.
8: Também em entrevista ao Painel Eletrônico, o professor de Ciência Política da Universidade de Brasília, André Borges, afirma que foi uma eleição plebiscitária, citando a definição de segundo turno para presidente, que será disputado entre o senador Flávio Bolsonaro e o presidente Lula.
10: Ele mostra, né, um certo padrão, né, no comportamento do eleitorado, no que diz respeito ao fato de que quando a gente tem uma eleição, né, em que o presidente em exercício no cargo concorre à reeleição, invariavelmente, né, esse pleito ele acaba se tornando uma espécie de plebiscito sobre o governo. E eu acho que o grande desafio da campanha do Lula, né, sempre foi o fato de que ele não conseguiu, né, ao longo da campanha, melhorar os índices de aprovação do governo, né?
8: Os dois especialistas explicam, porém, que o sistema ainda mantém vários partidos e com resultados diversos nos estados. Portanto, a Câmara manterá, por exemplo, deputados mais voltados para a busca de recursos para suas regiões. E a falta de uma decisão sobre o executivo no primeiro turno deverá, segundo eles, adiar votações mais polêmicas. Dos 513 deputados federais eleitos, 183 vão exercer seu primeiro mandato na Câmara dos Deputados. Esse número representa uma taxa de renovação de 35,67%. Já o número de deputados reeleitos é de 301, 58,6% do total de deputados que foram eleitos titulares nas eleições de 2022, ou suplentes, que foram efetivados como titulares ao longo da atual legislatura. Da Rádio Câmara de Brasília, Silvia Minhá.
11: Eleições.
7: Novas deputadas serão 21% do total de parlamentares na Câmara, percentual acima da atual legislatura, mas ainda abaixo do total de mulheres na população brasileira. A repórter Paula Bittar traz uma análise sobre o crescimento da bancada feminina para a próxima legislatura.
12: O número de mulheres eleitas para a Câmara aumentou, mas a representação feminina entre os deputados continua muito abaixo da proporção da população. A partir de 1º de fevereiro do ano que vem, as mulheres representarão 109 dos 513 parlamentares da Câmara, 19 a mais que o número atual. Ainda assim, enquanto são mais de 51% da população brasileira, serão pouco mais de 21% dos deputados federais. 59 delas, ou 54%, foram reeleitas. A federação composta por PT, PCdoB e PV elegeu a maior parcela de mulheres, somando 34 cadeiras, o equivalente a 31% da representação na casa. Os colégios eleitorais do Sudeste foram os principais responsáveis pela formação dessa nova bancada. São Paulo elegeu 16 deputadas, concentrando 14,7% de todas as cadeiras ocupadas por mulheres na casa. Logo atrás, Minas Gerais e Rio de Janeiro garantiram 11 e 10 parlamentares, respectivamente. Fora do eixo Sudeste, Bahia, Pernambuco e Santa Catarina destacam-se com 6 deputadas eleitas em cada estado. Por outro lado, Distrito Federal, Piauí e Roraima encerraram a apuração sem eleger mulheres para a nova legislatura. A deputada Érica Hilton, do PSOL de São Paulo, foi reeleita como a mulher mais votada da história da Câmara dos Deputados, com 1,5 milhão de votos conquistados. Hilton foi uma das duas primeiras mulheres trans eleitas para a Câmara, ao lado de Duda Salaberti, do PSOL de Minas Gerais, em 2022. Em Minas Gerais, Duda Salaberti aparece como a terceira mais votada, com quase 230 mil votos, e também deve assumir um novo mandato. Magda Morfato, do PL de Goiás, aos 77 anos, será a integrante com mais idade em exercício na casa. A cientista política Hanna Marussi considera positivo o aumento na bancada feminina e atribui essa elevação ao financiamento das campanhas.
11: Os partidos tinham até 8 de setembro para fazer o repasse para mulheres, pessoas negras e indígenas, e de um modo geral, esse prazo foi cumprido. Claro que tiveram partidos que individualmente não cumpriram, mas no montante geral do Fundo Especial de Financiamento de Campanha, esse dinheiro foi destinado. Então, tanto o montante quanto o momento em que ele entra faz toda a diferença para a eleição de mulheres.
12: Na análise da composição da bancada, a cientista política ressalta que ela se divide principalmente em esquerda e direita, com um centro esvaziado. Hanna Marussi aponta, por outro lado, que no Senado a votação foi expressiva para mulheres de direita.
11: A gente tem um crescimento expressivo também de mulheres eleitas, porém, essas mulheres, muitas delas, se colocaram e fizeram sua campanha deslocada de valores ligados aos direitos das mulheres, algumas até se posicionando contra o voto feminino. Então a gente tem um crescimento de mulheres muito mais ligadas ao conservadorismo, muito mais ligadas ao espectro de direita no Senado. E isso é uma tendência do Senado como um todo, né? O crescimento do conservadorismo no Senado foi bastante expressivo. A direita agora, pela primeira vez, é maioria no Senado Federal.
12: Para o Senado, entre as 54 vagas em disputa, 12 foram para mulheres. É o maior número de senadoras eleitas em um mesmo pleito desde a redemocratização. Até então, o recorde havia sido registrado em 2002, quando 8 mulheres conquistaram cadeiras na casa. Em 2018, última eleição em que também foram renovados 2/3 do Senado, 7 mulheres foram eleitas. Com o resultado, a bancada feminina deve passar das atuais 15 para 18 integrantes a partir de 2027. Na Rádio Câmara, de Brasília, Paula Bittar.
6: Política. Campeões de votos ajudam a ampliar as bancadas de seus partidos na Câmara. Antônio Vital tem as informações.
13: O resultado final das eleições para deputado federal apontou a existência de candidatos muito bem votados que funcionaram como puxadores de votos para seus partidos e acabaram contribuindo para que outros parlamentares, que não teriam individualmente votos suficientes para se eleger, também conquistassem uma vaga. Puxadores de votos são aqueles candidatos que obtiveram votação acima do chamado quociente eleitoral, que é o cálculo usado para apontar quantas vagas cada partido tem por estado. Foi o caso, por exemplo, de dois deputados do PL, Nicolas Ferreira, em Minas Gerais, e Lucas Pavanato, em São Paulo. Os dois receberam mais de 3 milhões de votos e ajudaram a ampliar a bancada do PL na Câmara. Em Minas Gerais, o PL elegeu 21 deputados, sendo que 9 deles não teriam sido eleitos sem os votos de Nicolas. Um deles, Sargento Melo Casal, acabou eleito com apenas 25 mil votos. Em São Paulo, os votos a Pavanato ajudaram a eleger 7 deputados que não teriam votos suficientes entre os 19 eleitos pelo PL. Isso porque, na eleição para deputado, os votos são computados para o partido ou federação do candidato. Quanto maior essa soma, mais cadeiras o partido tem. Também em São Paulo, a deputada Érica Hilton recebeu mais de 1,5 milhão de votos, o que ajudou o partido dela, o PSOL, a conquistar 6 vagas na Câmara, uma a mais do que teria direito se não fossem contabilizados os votos para o partido. O ponto em comum entre os campeões e as campeãs de votos é a campanha com forte presença nas redes sociais. Para o cientista político André Borges, da Universidade de Brasília, a campanha pelas redes sociais é uma nova maneira de fazer política que veio para ficar.
10: Candidatos mais localistas, né, ex-prefeitos, ex-vereadores, geralmente eles vão ter aquela votação ali mais concentrada, né, no seu município. E o que a gente observa nos últimos anos é que a campanha através da rede, ela me permite chegar a um custo relativamente baixo, né, a eleitores que estão espalhados ali, né, pelo território do estado, né? Então você passa a ter um tipo diferente de campanha, né? Eu acho que é um novo jeito de fazer política, que veio para ficar e que está abrindo espaço também para a ascensão de novas lideranças.
13: Consultora legislativa da Câmara dos Deputados, Manuela Nonô, também relacionou a presença nas redes sociais ao resultado da votação.
9: Quando você se torna conhecido pelas redes sociais, se torna quase natural você ter uma votação, embora essas realmente tenham sido extraordinárias. Eu quero dizer aqui que o Nicolas sozinho teve 27,41% dos votos válidos de Minas. O PL fez 19 cadeiras. Sem o Pavanato, ficaria 12. Então, o Pavanato deu 7 cadeiras para o PL. Ele teve 47,26% de todos os votos do PL de São Paulo. Isso é muita coisa.
13: Outros candidatos também ajudaram a ampliar a bancada de deputados em seus estados graças à grande quantidade de votos. André Fernandes, do PL, foi eleito com quase 700 mil votos no Ceará, mais de 12% dos votos do estado. E Júlia Zanatta, também do PL, recebeu 560 mil votos, o equivalente a 13% de todos os votos de Santa Catarina. Também foi eleito com 13% dos votos no Distrito Federal o candidato Fábio Félix, do PSOL. Na Rádio Câmara de Brasília, Antônio Vital.
14: Trabalhe.
7: A notícia de que postos de gasolina estavam obrigando as frentistas a trabalharem de biquíni motivou um debate sobre os limites das empresas na definição dos uniformes de seus funcionários.
6: A questão chegou à Câmara dos Deputados, onde uma proposta foi apresentada para impedir que as vestimentas nas empresas violem a dignidade do trabalhador. O repórter Luiz Cláudio Canuto tem os detalhes.
15: Está na Comissão de Constituição e Justiça da Câmara dos Deputados projeto que cria regras para uso de uniformes de trabalhadores. A intenção é evitar a violação da dignidade do empregado. Atualmente, a CLT define que cabe ao empregador definir o padrão de vestimenta dos empregados, sendo permitida a inclusão no uniforme de logomarcas da própria empresa ou de empresas parceiras e de outros itens de identificação relacionados à atividade desempenhada. A proposta proíbe diferenças que destoam da finalidade da profissão e veda a imposição de roupas que provoquem riscos físicos ou ambientais desnecessários. A autora do projeto, deputada Laura Carneiro, do PSD do Rio de Janeiro, explicou o que a motivou a apresentar a proposta.
16: Na verdade, esse projeto surge de uma modinha que apareceu, de que as mulheres tinham que estar no posto de gasolina vestidas de biquíni, como se a pessoa vai pôr gasolina apenas para ver aquelas mulheres seminuas. Isso é um completo absurdo, um desrespeito às mulheres brasileiras, um desrespeito ao corpo, um desrespeito à identidade e muito mais um desrespeito à profissional. Você não está tratando de uma mulher que vai vender o seu corpo. Ela está vendendo um produto e ela não tem que utilizar o seu corpo para isso. É um completo absurdo. É entender que a mulher é um objeto, é tudo que a gente batalha, é o que alimenta essa política do machismo, né? O que alimenta essa visão torpe de que mulher é objeto, e é isso que a gente combate todos os dias. Então não fazia nenhum sentido a gente não ter apresentado esse projeto e eu espero que ele seja aprovado.
15: O texto original proibia qualquer uniforme que expusesse o corpo de forma indevida ou que fosse incompatível com a natureza do trabalho e determinava que as normas internas das empresas sobre uniformes deveriam observar critérios de conforto e respeito à diversidade corporal. Na Comissão de Trabalho, a relatora, deputada Rogéria Santos, do Republicanos da Bahia, optou por uma redação que retirasse o caráter moralizante da proposta e preservasse a autonomia das empresas na gestão da força de trabalho. A comissão acompanhou a sugestão da relatora. Pelo texto aprovado, o empregador não pode exigir dos empregados o uso de vestimentas incompatíveis com a finalidade da atividade. A proposta aguarda a avaliação da Comissão de Constituição e Justiça. Se aprovada, poderá seguir diretamente ao Senado. Para virar lei, precisa ser aprovada pelos deputados e senadores e depois ser sancionada pela Presidência da República. Da Rádio Câmara de Brasília, Luiz Cláudio Canuto.
14: Segurança Pública.
7: Comissão aprova a realização de campanha contra a divulgação de dados de autor de crimes em escolas. A repórter Maria Neves tem os detalhes.
17: A Comissão de Segurança Pública da Câmara dos Deputados aprovou o projeto que prevê a realização de campanhas de conscientização sobre a divulgação de dados pessoais de autores de homicídios em escolas. Pela proposta, as ações deverão incentivar a cobertura jornalística responsável e ética que priorize o interesse público. O texto original do deputado Dr. Jaziel, do PL do Ceará, proíbe a divulgação de informações como nome e foto do autor de crimes cometidos com o objetivo de provocar terror social ou generalizado. Dr. Jaziel propõe, inclusive, punições para quem incorrer na conduta, mesmo para os meios de comunicação. O relator na Comissão de Segurança Pública, deputado delegado Paulo Bilinski, do PL de São Paulo, no entanto, recomendou a aprovação da versão apresentada pelo relator na Comissão de Comunicação, deputado Kleber Verde, do MDB do Maranhão. Kleber Verde considera que proibir veículos de imprensa de divulgar nomes de pessoas envolvidas em crimes de terrorismo consiste em censura prévia, o que é proibido pela Constituição.
18: Apesar de reconhecermos os nobres desígnios esculpidos da concepção desses projetos de lei, suas concepções materiais violam o comando constitucional que veda a censura prévia, tornando-se incompatíveis com a sistemática do nosso ordenamento constitucional.
17: O projeto, que prevê a realização de campanhas de conscientização sobre a divulgação de dados pessoais de autores de homicídios em escolas, ainda será analisado pela Comissão de Constituição e Justiça. A proposta também terá de ser votada pelo plenário e, se aprovada, terá de seguir para o Senado. Da Rádio Câmara de Brasília, Maria Neves.
6: Termina agora o Jornal Câmara dos Deputados, produzido pela Rádio Câmara, com trabalhos técnicos de Everson Urani e apresentação de Luciana Vieira e José Carlos Andrade. Uma ótima noite para você.
7: O Jornal Câmara dos Deputados volta amanhã. Fique agora com as notícias do Tribunal de Contas da União.
14: Minuto do TCU.
19: O Tribunal de Contas da União avaliou a atuação do governo federal diante dos apagões de energia em São Paulo. A fiscalização analisou a atuação do Ministério de Minas e Energia e da Agência Nacional de Energia Elétrica no acompanhamento dos serviços da empresa Enel. A concessionária atende mais de 8 milhões de consumidores em 24 municípios, incluindo a capital paulista. O TCU constatou que o tempo médio para restabelecer a energia passa de 10 horas e está acima das médias nacional e estadual. Desde que assumiu a concessão, em 2018, a Enel acumulou mais de 320 milhões de reais em penalidades. O contrato termina em 2028. Por isso, o TCU determinou que o Ministério e a agência reguladora apresentem, em 60 dias, cronograma para garantir a continuidade do serviço. Saiba mais em tcu.gov.br.
14: 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Boa noite.

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1: Hora certa.
2: 9:59.
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Olá, meu amigo. Olá, minha amiga ouvinte. Eu sou o Padre Ezequiel. Esse é o momento de despertar para o amor. Hoje eu queria falar sobre realizar o meu ser, pessoa, e fazer a vontade de Deus. Vejam que por muito tempo, pela pregação da igreja, pela teologia que nós tínhamos, nós compreendíamos que para fazer a vontade de Deus era algo difícil, tinha que fazer muito sacrifício, não podíamos nos envolver com as coisas do mundo, porque as coisas do mundo estavam relacionadas com

0: Porque Deus é amor, Ele só sabe, só quer e só pode amar, e está nos sustentando o tempo todo no amor. Quando nós fazemos a vontade de Deus, que é viver a vida de forma consciente, ou seja, cada um precisa fazer esse caminho de consciência. Bom, isso é bom para mim, isso não é. Isso eu faço agora é um desejo, mas a longo prazo pode me trazer consequências negativas. Tudo isso é consciência. Então a pessoa precisa tornar-se mais madura na consciência. E na medida que ela se torna madura na consciência, que ela vive a vida de forma decente, de forma amorosa, de forma a não prejudicar ninguém, de forma a respeitar os outros, a respeitar a vida, de forma a não querer passar a perna em ninguém. Então, a vontade de Deus é isso, é viver bem, é viver com qualidade, é viver de forma ética e justa. Por isso, vivendo assim, isso realiza o meu ser, realiza aquilo que eu sou, porque nós poderíamos perguntar, eu sou convidado a ser o que nesse mundo? Os filósofos diziam, torna-te o que és, ou seja, busca a tua essência. E a essência está intimamente ligada a Deus, porque Deus é a origem de tudo. Por isso, viva bem, vivamos bem, façamos o melhor e sejamos felizes, que é isso que Deus quer. Rezemos. Deus Pai de amor, fonte da bênção, fonte da graça, nós queremos viver a vida de forma ética, de forma justa, fazendo o melhor de cada dia e expressando o nosso amor, a nossa fraternidade, o nosso respeito, o nosso senso de justiça em tudo aquilo que fazemos, para fazer bem as coisas, não prejudicar ninguém e construir o mundo que todos desejam. Sobre todos, dessa bênção em nome do Pai, do Filho e do Espírito Santo. Amém.
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0: justo que sejamos gratos a Deus. O dízimo é um sinal dessa gratidão. O primeiro sentimento necessário para oferecer o dízimo é, portanto, a nossa gratidão a Deus. Obrigado a você, dizimista, pelo seu exemplo de partilha com a comunidade, com a nossa igreja e com Deus.
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1: Hora certa.
2: 10:59.

0: 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Hora certa, cultura.
1: 12:17.
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0: 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Hora certa, Cultura.
1: 3 horas.
2: Queridos irmãos, juntos vamos também agora recitar o terço da Divina Misericórdia. Pai nosso, que estais no céu,
3: santificado seja o vosso nome, venha a nós o vosso reino, seja feita a vossa vontade, assim na terra como no céu.
2: O pão nosso de cada dia nos dai hoje, perdoai-nos as nossas ofensas, assim como nós perdoamos a quem nos tem ofendido. E não nos deixeis cair em tentação, mas livrai-nos do mal. Amém. Ave Maria, cheia de graça, o Senhor é convosco. Bendita sois vós entre as mulheres,
3: e bendito é o fruto do vosso ventre, Jesus.
2: Santa Maria, Mãe de Deus, rogai por nós, pecadores, agora e na hora de nossa morte. Amém. Creio em Deus Pai Todo-Poderoso, Criador do céu e da terra, e em Jesus Cristo, seu único Filho, nosso Senhor, que foi concebido pelo poder do Espírito Santo, nasceu da Virgem Maria, padeceu sob Pôncio Pilatos, foi crucificado, morto e sepultado, desceu à mansão dos mortos, ressuscitou ao terceiro dia, subiu aos céus, está sentado à direita de Deus Pai Todo-Poderoso, donde há de vir a julgar os vivos e os mortos. Creio no Espírito Santo, na Santa Igreja Católica, na comunhão dos santos, na remissão dos pecados, na ressurreição da carne, na vida eterna. Amém.
1: Eterno Pai, eu vos ofereço o corpo e o sangue, a alma e a divindade de vosso diletíssimo Filho, nosso Senhor Jesus Cristo, em expiação dos nossos pecados e dos do mundo inteiro.
3: Pela sua dolorosa paixão,
2: tende misericórdia de nós e do mundo inteiro.
3: Pela sua dolorosa paixão,
2: tende misericórdia de nós e do mundo inteiro.
3: Pela sua dolorosa paixão,
2: tende misericórdia de nós e do mundo inteiro.
3: Pela sua dolorosa paixão,
2: tende misericórdia de nós e do mundo inteiro.
3: Pela sua dolorosa paixão,
2: tende misericórdia de nós e do mundo inteiro.
3: Pela sua dolorosa paixão,
2: tende misericórdia de nós e do mundo inteiro.
3: Pela sua dolorosa paixão,
2: tende misericórdia de nós e do mundo inteiro.
3: Pela sua dolorosa paixão,
2: tende misericórdia de nós e do mundo inteiro.
3: Pela sua dolorosa paixão,
2: tende misericórdia de nós e do mundo inteiro.
3: Pela sua dolorosa paixão,
2: tende misericórdia de nós e do mundo inteiro.
3: Eterno Pai,
2: eu vos ofereço o corpo e o sangue, a alma e a divindade de vosso diletíssimo Filho, nosso Senhor Jesus Cristo, em expiação dos nossos pecados e dos do mundo inteiro, pela sua dolorosa paixão.
3: Tende piedade de nós e do mundo inteiro.
2: Pela sua dolorosa paixão.
3: Tende piedade de nós e do mundo inteiro.
2: Pela sua dolorosa paixão.
3: Tende misericórdia de nós e do mundo inteiro.
2: Pela sua dolorosa paixão.
3: Tende misericórdia de nós e do mundo inteiro.
2: Pela sua dolorosa paixão.
3: Tende misericórdia de nós e do mundo inteiro.
2: Pela sua dolorosa paixão.
3: Tende misericórdia de nós e do mundo inteiro.
2: Pela sua dolorosa paixão.
3: Tende misericórdia de nós e do mundo inteiro.
2: Pela sua dolorosa paixão.
3: Tende misericórdia de nós e do mundo inteiro.
2: Pela sua dolorosa paixão.
3: Tende misericórdia de nós e do mundo inteiro.
2: Pela sua dolorosa paixão.
3: Tende misericórdia de nós e do mundo inteiro.
2: Eterno Pai, eu vos ofereço o corpo e o sangue, a alma e a divindade de vosso diletíssimo Filho, nosso Senhor Jesus Cristo, em expiação dos nossos pecados e dos do mundo inteiro.
1: pela sua dolorosa paixão.
4: Tende misericórdia de nós e do mundo inteiro.
1: Pela sua dolorosa paixão.
4: Tende misericórdia de nós e do mundo inteiro.
1: Pela sua dolorosa paixão.
4: Tende misericórdia de nós e do mundo inteiro.
1: Pela sua dolorosa paixão.

0: dolorosa paixão.
1: Tende misericórdia de nós e do mundo inteiro.
0: Pela sua dolorosa paixão.
1: Tende misericórdia de nós e do mundo inteiro.
0: Pela sua dolorosa paixão.
1: Tende misericórdia de nós e do mundo inteiro.
0: Pela sua dolorosa paixão.
1: Tende misericórdia de nós e do mundo inteiro.
0: Pela sua dolorosa paixão.
1: Tende misericórdia de nós e do mundo inteiro. Eterno Pai, eu vos ofereço o corpo e o sangue, a alma e a divindade de vosso diletíssimo Filho, nosso Senhor Jesus Cristo, em expiação dos nossos pecados e dos do mundo inteiro, pela sua dolorosa paixão.
0: Tende misericórdia de nós e do mundo inteiro.
1: Pela sua dolorosa paixão.
0: Tende misericórdia de nós e do mundo inteiro.
1: Pela sua dolorosa paixão.
0: Tende misericórdia de nós e do mundo inteiro.
1: Pela sua dolorosa paixão.
0: Tende misericórdia de nós e do mundo inteiro.
1: Pela sua dolorosa paixão.
0: Tende misericórdia de nós e do mundo inteiro.
1: Pela sua dolorosa paixão.
0: Tende misericórdia de nós e do mundo inteiro.
1: Pela sua dolorosa paixão.
0: Tende misericórdia de nós e do mundo inteiro.
1: Pela sua dolorosa paixão.
0: Tende misericórdia de nós e do mundo inteiro.
1: Pela sua dolorosa paixão.
0: Tende misericórdia de nós e do mundo inteiro.
1: Pela sua dolorosa paixão.
0: Tende misericórdia de nós e do mundo inteiro.
1: Eterno Pai, eu vos ofereço o corpo e o sangue, a alma e a divindade de vosso diletíssimo Filho, nosso Senhor Jesus Cristo, em expiação dos nossos pecados e dos do mundo inteiro,
0: pela sua dolorosa paixão.
1: Tende misericórdia de nós e do mundo inteiro.
0: Pela sua dolorosa paixão.
1: Tende misericórdia de nós e do mundo inteiro.
0: Pela sua dolorosa paixão.
1: Tende misericórdia de nós e do mundo inteiro.
0: Pela sua dolorosa paixão.
1: Tende misericórdia de nós e do mundo inteiro.
0: Pela sua dolorosa paixão.
1: Tende misericórdia de nós e do mundo inteiro.
0: Pela sua dolorosa paixão.
1: Tende misericórdia de nós e do mundo inteiro.
0: Pela sua dolorosa paixão.
1: Tende misericórdia de nós e do mundo inteiro.
0: Pela sua dolorosa paixão.
1: Tende misericórdia de nós e do mundo inteiro.
0: Pela sua dolorosa paixão.
1: Tende misericórdia de nós e do mundo inteiro.
0: Pela sua dolorosa paixão.
1: Tende misericórdia de nós e do mundo inteiro. Deus Santo,
0: Deus forte, Deus imortal,
1: tende piedade de nós e do mundo inteiro.
0: Deus Santo, Deus forte, Deus imortal, tende piedade de nós e do mundo inteiro. Deus Santo, Deus forte, Deus imortal, tende piedade de nós e do mundo inteiro. Ó sangue e água que jorrastes do coração de Jesus, como fonte de misericórdia para nós, eu confio em vós. Jesus, eu confio em vós. Jesus, eu confio em vós. Jesus, eu confio em vós.
1: Santa Faustina.

Bom dia, ouvintes. O Terço em Sua Casa, edição das 5 horas da manhã aqui na Rádio Cultura. Eu sou Roseli Salete Rossi e convido você a rezar junto com a gente a oração do Santo Terço neste início de dia, entregando o nosso dia para a proteção da Virgem Maria. E rezemos em nome do Pai, do Filho e do Espírito Santo. Amém. Divino Jesus, oferecemos o Santo Terço de hoje pelas intenções da Virgem Maria, pela paz individual no coração do ser humano, pela reconciliação do ser humano com Deus, pela paz entre as nações, pela conversão dos pecadores, pelas crianças que estão no ventre de suas mães, pelas famílias, pelo Brasil, pelos sacerdotes e religiosas, na intenção do Papa Francisco e por todos os enfermos. No início deste dia, ouvintes da Rádio Cultura, nos coloquemos diante de Nossa Senhora e façamos a nossa consagração à Mãe de Deus e Nossa Mãe, rezando: ó minha Senhora, ó minha Mãe, eu me ofereço toda a vós, e em prova da minha devoção para convosco, eu vos consagro os meus olhos, os meus ouvidos, a minha boca, o meu coração e inteiramente todo o meu ser. E porque assim sou vossa, ó incomparável Mãe, guardai-me, defendei-me como coisa e propriedade vossa. Amém. E rezemos, ouvintes da Rádio Cultura, ao nosso anjo da guarda nesse início de dia, pedindo a proteção dos santos anjos para você, para sua família, para as pessoas que você ama, para aqueles que estão longe. Traga até o seu pensamento neste momento a pessoa por quem você deseja rezar. Santo anjo do Senhor, meu zeloso guardador, se a ti me confiou a piedade divina, sempre me rege, me guarde, me governe, me ilumine. Amém. As intenções do Santo Terço, nesse horário das 5 horas da manhã, poderão ser enviadas para a Secretaria da Rádio Cultura em horário comercial. Você liga para o 3541-0391, fala com a Brenda e envia suas intenções para o Terço e pede que elas sejam colocadas no horário da manhã. Nós estaremos rezando durante a semana pelas suas intenções. Creio em Deus Pai Todo-Poderoso, Criador do céu e da terra, e em Jesus Cristo, seu único Filho, nosso Senhor, que foi concebido pelo poder do Espírito Santo, nasceu da Virgem Maria, padeceu sob Pôncio Pilatos, foi crucificado, morto e sepultado, desceu à mansão dos mortos, ressuscitou ao terceiro dia, subiu aos céus e está sentado à direita de Deus Pai Todo-Poderoso, donde há de vir a julgar os vivos e os mortos. Creio no Espírito Santo, na Santa Igreja Católica, na comunhão dos santos, na remissão dos pecados, na ressurreição da carne e na vida eterna. Amém. Saudemos a Nossa Senhora, uma Ave Maria para a Virgem Maria, Mãe do Filho de Deus. Ave Maria, cheia de graça, o Senhor é convosco, bendita sois vós entre as mulheres, e bendito é o fruto do vosso ventre, Jesus. Santa Maria, Mãe de Deus, rogai por nós, pecadores, agora e na hora de nossa morte. Amém. Rezemos a Nossa Senhora, que é Filha de Deus Pai. Ave Maria, cheia de graça, o Senhor é convosco, bendita sois vós entre as mulheres, e bendito é o fruto do vosso ventre, Jesus. Santa Maria, Mãe de Deus, rogai por nós, pecadores, agora e na hora de nossa morte. Amém. E rezemos a Nossa Senhora pedindo a presença, a luz, a direção e o consolo do Espírito Santo para este dia que estamos começando. Ave Maria, cheia de graça, o Senhor é convosco, bendita sois vós entre as mulheres, e bendito é o fruto do vosso ventre, Jesus. Santa Maria, Mãe de Deus, rogai por nós, pecadores, agora e na hora de nossa morte. Amém. No primeiro mistério doloroso, nós contemplamos
a agonia de Jesus no Horto das Oliveiras e pedimos a Nosso Senhor que nos livre de todas as nossas agonias. Pai nosso que estás no céu, santificado seja o vosso nome, venha a nós o vosso reino, seja feita a vossa vontade, assim na terra como no céu. O pão nosso de cada dia nos dai hoje, perdoai-nos as nossas ofensas, assim como nós perdoamos a quem nos tem ofendido, e não nos deixeis cair em tentação, mas livrai-nos do mal. Amém. Ave Maria, cheia de graça, o Senhor é convosco. Bendita sois vós entre as mulheres, e bendito é o fruto do vosso ventre, Jesus. Santa Maria, Mãe de Deus, rogai por nós, pecadores, agora e na hora de nossa morte. Amém. Ave Maria, cheia de graça, o Senhor é convosco. Bendita sois vós entre as mulheres, e bendito é o fruto do vosso ventre, Jesus. Santa Maria, Mãe de Deus, rogai por nós, pecadores, agora e na hora de nossa morte. Amém. Ave Maria, cheia de graça, o Senhor é convosco. Bendita sois vós entre as mulheres, e bendito é o fruto do vosso ventre, Jesus. Santa Maria, Mãe de Deus, rogai por nós, pecadores, agora e na hora de nossa morte. Amém. Ave Maria, cheia de graça, o Senhor é convosco. Bendita sois vós entre as mulheres, e bendito é o fruto do vosso ventre, Jesus. Santa Maria, Mãe de Deus, rogai por nós, pecadores, agora e na hora de nossa morte. Amém. Ave Maria, cheia de graça, o Senhor é convosco. Bendita sois vós entre as mulheres, e bendito é o fruto do vosso ventre, Jesus. Santa Maria, Mãe de Deus, rogai por nós, pecadores, agora e na hora de nossa morte. Amém. Ave Maria, cheia de graça, o Senhor é convosco. Bendita sois vós entre as mulheres, e bendito é o fruto do vosso ventre, Jesus. Santa Maria, Mãe de Deus, rogai por nós, pecadores, agora e na hora de nossa morte. Amém. Ave Maria, cheia de graça, o Senhor é convosco. Bendita sois vós entre as mulheres, e bendito é o fruto do vosso ventre, Jesus. Santa Maria, Mãe de Deus, rogai por nós, pecadores, agora e na hora de nossa morte. Amém. Ave Maria, cheia de graça, o Senhor é convosco. Bendita sois vós entre as mulheres, e bendito é o fruto do vosso ventre, Jesus. Santa Maria, Mãe de Deus, rogai por nós, pecadores, agora e na hora de nossa morte. Amém. Ave Maria, cheia de graça, o Senhor é convosco. Bendita sois vós entre as mulheres, e bendito é o fruto do vosso ventre, Jesus. Santa Maria, Mãe de Deus, rogai por nós, pecadores, agora e na hora de nossa morte. Amém. Ave Maria, cheia de graça, o Senhor é convosco. Bendita sois vós entre as mulheres, e bendito é o fruto do vosso ventre, Jesus. Santa Maria, Mãe de Deus, rogai por nós, pecadores, agora e na hora de nossa morte. Amém. Glória ao Pai, ao Filho e ao Espírito Santo, como era no princípio, agora e sempre. Amém. Ó meu Jesus, perdoai-nos, livrai-nos do fogo do inferno. Levai as almas todas para o céu e socorrei principalmente as que mais precisarem da vossa misericórdia. Nossa Senhora Aparecida, rogai por nós. No segundo mistério doloroso, contemplamos Jesus que é flagelado, que é torturado. Peçamos ao Senhor que pelas suas dores nos liberte de todos os vícios e a nossa família. Pai nosso que estás no céu, santificado seja o vosso nome, venha a nós o vosso reino, seja feita a vossa vontade, assim na terra como no céu. O pão nosso de cada dia nos dai hoje, perdoai-nos as nossas ofensas, assim como nós perdoamos a quem nos tem ofendido, e não nos deixeis cair em tentação, mas livrai-nos do mal. Amém. Ave Maria, cheia de graça, o Senhor é convosco. Bendita sois vós entre as mulheres, e bendito é o fruto do vosso ventre, Jesus. Santa Maria, Mãe de Deus, rogai por nós, pecadores, agora e na hora de nossa morte. Amém. Ave Maria, cheia de graça, o Senhor é convosco. Bendita sois vós entre as mulheres, e bendito é o fruto do vosso ventre, Jesus. Santa Maria, Mãe de Deus, rogai por nós, pecadores, agora e na hora de nossa morte. Amém.
Ave Maria, cheia de graça, o Senhor é convosco. Bendita sois vós entre as mulheres, e bendito é o fruto do vosso ventre, Jesus. Santa Maria, Mãe de Deus, rogai por nós, pecadores, agora e na hora de nossa morte. Amém. Ave Maria, cheia de graça, o Senhor é convosco. Bendita sois vós entre as mulheres, e bendito é o fruto do vosso ventre, Jesus. Santa Maria, Mãe de Deus, rogai por nós, pecadores, agora e na hora de nossa morte. Amém. Ave Maria, cheia de graça, o Senhor é convosco. Bendita sois vós entre as mulheres, e bendito é o fruto do vosso ventre, Jesus. Santa Maria, Mãe de Deus, rogai por nós, pecadores, agora e na hora de nossa morte. Amém. Ave Maria, cheia de graça, o Senhor é convosco. Bendita sois vós entre as mulheres, e bendito é o fruto do vosso ventre, Jesus. Santa Maria, Mãe de Deus, rogai por nós, pecadores, agora e na hora de nossa morte. Amém. Ave Maria, cheia de graça, o Senhor é convosco. Bendita sois vós entre as mulheres, e bendito é o fruto do vosso ventre, Jesus. Santa Maria, Mãe de Deus, rogai por nós, pecadores, agora e na hora de nossa morte. Amém. Ave Maria, cheia de graça, o Senhor é convosco. Bendita sois vós entre as mulheres, e bendito é o fruto do vosso ventre, Jesus. Santa Maria, Mãe de Deus, rogai por nós, pecadores, agora e na hora de nossa morte. Amém. Ave Maria, cheia de graça, o Senhor é convosco. Bendita sois vós entre as mulheres, e bendito é o fruto do vosso ventre, Jesus. Santa Maria, Mãe de Deus, rogai por nós, pecadores, agora e na hora de nossa morte. Amém. Glória ao Pai, ao Filho e ao Espírito Santo, como era no princípio, agora e sempre. Amém. Ó meu Jesus, perdoai-nos, livrai-nos do fogo do inferno, levai as almas todas para o céu e socorrei principalmente as que mais precisarem da vossa misericórdia. Nossa Senhora Aparecida, rogai por nós. No terceiro mistério, contemplamos a coroação de Jesus. Ó Jesus, olha por todos aqueles que são humilhados e não permitas nunca que a vingança e a falta de perdão tome conta do nosso coração. E no quarto mistério, contemplamos Jesus com a cruz nas costas, a caminho do Calvário. Ó Senhor, que nós também sejamos sensíveis ao sofrimento e à dor das outras pessoas e ajudemos as outras pessoas a carregar as suas cruzes. Pai nosso que estais no céu, santificado seja o vosso nome, venha a nós o vosso reino, seja feita a vossa vontade, assim na terra como no céu. O pão nosso de cada dia nos dai hoje, perdoai-nos as nossas ofensas, assim como nós perdoamos a quem nos tem ofendido, e não nos deixeis cair em tentação, mas livrai-nos do mal. Amém. Ave Maria, cheia de graça, o Senhor é convosco. Bendita sois vós entre as mulheres, e bendito é o fruto do vosso ventre, Jesus. Santa Maria, Mãe de Deus, rogai por nós, pecadores, agora e na hora de nossa morte. Amém. Ave Maria, cheia de graça, o Senhor é convosco. Bendita sois vós entre as mulheres, e bendito é o fruto do vosso ventre, Jesus. Santa Maria, Mãe de Deus, rogai por nós, pecadores, agora e na hora de nossa morte. Amém. Ave Maria, cheia de graça, o Senhor é convosco. Bendita sois vós entre as mulheres, e bendito é o fruto do vosso ventre, Jesus. Santa Maria, Mãe de Deus, rogai por nós, pecadores, agora e na hora de nossa morte. Amém. Ave Maria, cheia de graça, o Senhor é convosco. Bendita sois vós entre as mulheres, e bendito é o fruto do vosso ventre, Jesus. Santa Maria, Mãe de Deus, rogai por nós, pecadores, agora e na hora de nossa morte. Amém. Ave Maria, cheia de graça, o Senhor é convosco. Bendita sois vós entre as mulheres, e bendito é o fruto do vosso ventre, Jesus. Santa Maria, Mãe de Deus, rogai por nós, pecadores, agora e na hora de nossa morte. Amém. Ave Maria, cheia de graça, o Senhor é convosco. Bendita sois vós entre as mulheres, e bendito é o fruto do vosso ventre, Jesus. Santa Maria, Mãe de Deus, rogai por nós, pecadores, agora e na hora de nossa morte. Amém.
Ave Maria, cheia de graça, o Senhor é convosco. Bendita sois vós entre as mulheres, e bendito é o fruto do vosso ventre, Jesus. Santa Maria, Mãe de Deus, rogai por nós, pecadores, agora e na hora de nossa morte. Amém. Ave Maria, cheia de graça, o Senhor é convosco. Bendita sois vós entre as mulheres, e bendito é o fruto do vosso ventre, Jesus. Santa Maria, Mãe de Deus, rogai por nós, pecadores, agora e na hora de nossa morte. Amém. Ave Maria, cheia de graça, o Senhor é convosco. Bendita sois vós entre as mulheres, e bendito é o fruto do vosso ventre, Jesus. Santa Maria, Mãe de Deus, rogai por nós, pecadores, agora e na hora de nossa morte. Amém. Glória ao Pai, ao Filho e ao Espírito Santo, como era no princípio, agora e sempre. Amém. Ó meu Jesus, perdoai-nos, livrai-nos do fogo do inferno, levai as almas todas para o céu e socorrei principalmente as que mais precisarem da vossa misericórdia. Nossa Senhora Aparecida, rogai por nós. No quinto mistério contemplamos a crucificação e a morte de Jesus. Senhor, leva-nos a aceitar a vontade do Pai, mas liberta-nos pela sua cruz e pela sua morte. Pai nosso que estais no céu, santificado seja o vosso nome. Venha a nós o vosso reino. Seja feita a vossa vontade, assim na terra como no céu. O pão nosso de cada dia nos dai hoje. Perdoai-nos as nossas ofensas, assim como nós perdoamos a quem nos tem ofendido. E não nos deixeis cair em tentação, mas livrai-nos do mal. Amém. Ave Maria, cheia de graça, o Senhor é convosco. Bendita sois vós entre as mulheres, e bendito é o fruto do vosso ventre, Jesus. Santa Maria, Mãe de Deus, rogai por nós, pecadores, agora e na hora de nossa morte. Amém. Ave Maria, cheia de graça, o Senhor é convosco. Bendita sois vós entre as mulheres, e bendito é o fruto do vosso ventre, Jesus. Santa Maria, Mãe de Deus, rogai por nós, pecadores, agora e na hora de nossa morte. Amém. Ave Maria, cheia de graça, o Senhor é convosco. Bendita sois vós entre as mulheres, e bendito é o fruto do vosso ventre, Jesus. Santa Maria, Mãe de Deus, rogai por nós, pecadores, agora e na hora de nossa morte. Amém. Ave Maria, cheia de graça, o Senhor é convosco. Bendita sois vós entre as mulheres, e bendito é o fruto do vosso ventre, Jesus. Santa Maria, Mãe de Deus, rogai por nós, pecadores, agora e na hora de nossa morte. Amém. Ave Maria, cheia de graça, o Senhor é convosco. Bendita sois vós entre as mulheres, e bendito é o fruto do vosso ventre, Jesus. Santa Maria, Mãe de Deus, rogai por nós, pecadores, agora e na hora de nossa morte. Amém. Ave Maria, cheia de graça, o Senhor é convosco. Bendita sois vós entre as mulheres, e bendito é o fruto do vosso ventre, Jesus. Santa Maria, Mãe de Deus, rogai por nós, pecadores, agora e na hora de nossa morte. Amém. Ave Maria, cheia de graça, o Senhor é convosco. Bendita sois vós entre as mulheres, e bendito é o fruto do vosso ventre, Jesus. Santa Maria, Mãe de Deus, rogai por nós, pecadores, agora e na hora de nossa morte. Amém. Ave Maria, cheia de graça, o Senhor é convosco. Bendita sois vós entre as mulheres, e bendito é o fruto do vosso ventre, Jesus. Santa Maria, Mãe de Deus, rogai por nós, pecadores, agora e na hora de nossa morte. Amém. Ave Maria, cheia de graça, o Senhor é convosco. Bendita sois vós entre as mulheres, e bendito é o fruto do vosso ventre, Jesus. Santa Maria, Mãe de Deus, rogai por nós, pecadores, agora e na hora de nossa morte. Amém. Ave Maria, cheia de graça, o Senhor é convosco. Bendita sois vós entre as mulheres, e bendito é o fruto do vosso ventre, Jesus. Santa Maria, Mãe de Deus, rogai por nós, pecadores, agora e na hora de nossa morte. Amém. Glória ao Pai, ao Filho e ao Espírito Santo,
como era no princípio, agora e sempre. Amém. Ó meu Jesus, perdoai-nos, livrai-nos do fogo do inferno. Levai as almas todas para o céu e socorrei principalmente as que mais precisarem da vossa misericórdia. Nossa Senhora Aparecida, rogai por nós. No segundo mistério doloroso, contemplamos Jesus, que é flagelado, que é torturado. Peçamos ao Senhor que, pelas suas dores, nos liberte de todos os vícios e a nossa família. Pai nosso que estais no céu, santificado seja o vosso nome, venha a nós o vosso reino, seja feita a vossa vontade, assim na terra como no céu. O pão nosso de cada dia nos dai hoje, perdoai-nos as nossas ofensas, assim como nós perdoamos a quem nos tem ofendido, e não nos deixeis cair em tentação, mas livrai-nos do mal. Amém. Ave Maria, cheia de graça, o Senhor é convosco, bendita sois vós entre as mulheres, e bendito é o fruto do vosso ventre, Jesus. Santa Maria, Mãe de Deus, rogai por nós, pecadores, agora e na hora de nossa morte. Amém. Ave Maria, cheia de graça, o Senhor é convosco, bendita sois vós entre as mulheres, e bendito é o fruto do vosso ventre, Jesus. Santa Maria, Mãe de Deus, rogai por nós, pecadores, agora e na hora de nossa morte. Amém. Ave Maria, cheia de graça, o Senhor

0: e na hora de nossa morte. Amém. Ave Maria, cheia de graça, o Senhor é convosco. Bendita sois vós entre as mulheres, e bendito é o fruto do vosso ventre, Jesus. Santa Maria, Mãe de Deus, rogai por nós, pecadores, agora e na hora de nossa morte. Amém. Ave Maria, cheia de graça, o Senhor é convosco. Bendita sois vós entre as mulheres, e bendito é o fruto do vosso ventre, Jesus. Santa Maria, Mãe de Deus, rogai por nós, pecadores, agora e na hora de nossa morte. Amém. Ave Maria, cheia de graça, o Senhor é convosco. Bendita sois vós entre as mulheres, e bendito é o fruto do vosso ventre, Jesus. Santa Maria, Mãe de Deus, rogai por nós, pecadores, agora e na hora de nossa morte. Amém. Ave Maria, cheia de graça, o Senhor é convosco. Bendita sois vós entre as mulheres, e bendito é o fruto do vosso ventre, Jesus. Santa Maria, Mãe de Deus, rogai por nós, pecadores, agora e na hora de nossa morte. Amém. Ave Maria, cheia de graça, o Senhor é convosco. Bendita sois vós entre as mulheres, e bendito é o fruto do vosso ventre, Jesus. Santa Maria, Mãe de Deus, rogai por nós, pecadores, agora e na hora de nossa morte. Amém. Ave Maria, cheia de graça, o Senhor é convosco. Bendita sois vós entre as mulheres, e bendito é o fruto do vosso ventre, Jesus. Santa Maria, Mãe de Deus, rogai por nós, pecadores, agora e na hora de nossa morte. Amém. Glória ao Pai, ao Filho e ao Espírito Santo, como era no princípio, agora e sempre. Amém. Ó meu Jesus, perdoai-nos, livrai-nos do fogo do inferno, levai as almas todas para o céu e socorrei principalmente as que mais precisarem da vossa misericórdia. Nossa Senhora Aparecida, rogai por nós. Infinitas graças vos damos, soberana rainha, pelos benefícios que recebemos todos os dias de vossas mãos liberais. Dignai-vos neste dia e para sempre tomar-nos debaixo do vosso poderoso amparo. E para mais vos agradecer, vos saudamos com uma salve, rainha. Salve, ó rainha, mãe de misericórdia, vida, doçura, esperança, nossa salve. A vós bradamos os degredados filhos de Eva. A vós suspiramos, gemendo, chorando neste vale de lágrimas. Eia, pois, advogada nossa, esses vossos olhos misericordiosos a nós volvei. E depois desse desterro mostrai-nos, Jesus, bendito fruto do vosso ventre, ó clemente, ó piedosa, ó doce sempre Virgem Maria. Rogai por nós, por nossas famílias, por nossa vida, neste dia, ó Santa Mãe de Deus, para que sejamos dignos das promessas de Cristo. Amém.
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2: 5:09.
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dia 6 de outubro. Evangelho de Lucas, capítulo 10, versículo 38 a 42. Estando Jesus em viagem, entrou numa aldeia onde uma mulher chamada Marta o recebeu em sua casa. Tinha ela uma irmã por nome Maria, que se assentou aos pés do Senhor para ouvi-lo falar. Marta, toda preocupada na lida da casa, veio a Jesus e disse: Senhor, não te importas que minha irmã me deixe só a servir? Diz-lhe que me ajude. Respondeu-lhe Jesus: Marta, Marta, andas muito inquieta e te preocupas com muitas coisas. No entanto, uma só coisa é necessária. Maria escolheu a

Este evangelho retrata a situação de nossos dias. Da manhã à noite andamos apressados, mas para não podermos perdermos a hora para chegarmos a tempo, não perdemos o transporte, etc. A tecnologia também nos leva a sermos exigentes com os amigos para que respondam logo às nossas mensagens. Tudo isso nos coloca em uma roda viva que nos leva a ter pressa, muita pressa. E dessa maneira enchemos nossa vida de muitas ocupações. Jesus, porém, conforme se pode ler no Evangelho, assim responde a Marta: andas muito inquieta e te preocupas com muitas coisas. No entanto, uma só coisa é necessária. Maria escolheu a boa parte, que não lhe será tirada. Que é ouvir Jesus falar. Ele nos fala por sua palavra, pelas diversas situações da vida que nos vem ao encontro, e pelos irmãos e irmãs que não conseguem falar conosco por estarmos sempre ocupados. Se queremos arranjar-nos tempo para ouvirmos Jesus falar, tudo depende do valor que damos à oração. Rezar e meditar é a chave para termos serenidade e paz interior, que nos devem nortear em tudo o que fazemos.

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1: 5:14.

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2: Eu tô aqui, gente, seu amigo da madrugada. Bom dia, Campos Novos, meu celeiro amado. Alô, meu povo. Alô, minha gente, peões, prendas do meu coração, estou chegando aqui agora ao vivo. Cultura FM. E o meu relógio aqui do galpão marca 5:30, estamos vivendo a terça, é mais um dia do mês de outubro, e aqui estamos agora ao vivo, eu peço licença para fazer companhia para você, gente boa.
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2: Perfeitamente, cá estamos, gente. E já agradeço aqui a contribuição do ouvinte Eli Gomes, bom dia. Que o seu dia seja a prova de que, quando você confia em Deus, bênçãos podem surgir nos lugares mais inesperados. Amém. Louvado seja o nome do Senhor por mais um dia. Obrigado, Jesus.

0: Grupo Cordiona, Gaita do Porca Véia, antes os Bertucci, Te Conto, Patrício.
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0: É isso mesmo, gente, 5:37, estamos aqui. Eu sou seu amigo da madrugada e continuo na cultura, estamos ao vivo. É verdade, deixa eu repetir pra você o que disse, 5:37, é a hora que eu tinha falado, então tá. Vamos lá, é o programa Hora do Chimarrão com o nosso Ronco do Porongo, com as amizades por aí e distribuindo alegria aqui, esparramando pelas beiradas.

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0: Opa, aqui estamos, gente. 5:43. Estamos juntos, hora do chimarrão, continuando no estilo galponeiro, campeiro aqui, né? Estamos juntos. Aqui é desse jeito, o repertório é gaudério, é pleno, bom, barbaridade, que combina com chimarrão, com café, com mate, com a lida, com a peleia do dia, com a lida da manhã, com a parada daqui a pouco, porque tem gente que merece fazer uma pausa. Quem passou a noitada aí na lida, né? Na peleia, então daqui a pouco vai pra casa e isso é muito bom, né? E pra você que tá se mexendo já aí, né? Já pulando no catre e acompanhando a programação da cultura.

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0: Mas é de vereda, gente, 5:47, aqui estamos tocando só as boas, o resto não importa aqui, né? Aqui o que é bom já tá tranquilo e completado, sobretudo aqui pelos nossos anunciantes e ouvintes, então dá tudo certo, né? Com as bênçãos de Deus Todo-Poderoso. Obrigado, meu povo. Bom dia, amigão, me diz aqui o Altair dos Santos. Bom dia, Altair. E Altair me diz, olha, eu e minha irmã Neide de Joaçaba, hoje estamos de aniversário, olha só que legal, então parabéns para você e para sua irmã Neide de Joaçaba, felicidades, viu, Altair? Para vocês dois, com paz, com bênçãos, vida longa, com aquela saúde para lá de especial também.

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0: Aqui estamos nós, gente, pelos galpões, pelas lidas da vida, prosseando um pouco com o povo, andando de carona por aí. É assim o nosso jeito aqui nas manhãs, nos finais de madrugada, com o nosso público amigo e taura, com os peões e prendas da melhor estampa galdéria. Bom dia, Cook, aí para as bandas de Joaçaba, como é que tá? Buenas!
2: Bom dia, meu amigo Ortiz, é o Cook. Consegui me soltar da cama, Ortiz,
0: aí,
2: e me desvencilhar do sono profundo. Agora estou disposto aqui, Ortiz, para poder tomar meu chimarrão e pedir minha música aí pro amigo. Manda Meu Tempo com o Walter Moraes, Ortiz, que você sabe que música boa não enjoa, né? Um forte abraço, uma ótima terça-feira aí, amigo, e tudo de bom.
0: Valeu, irmão, tudo de bom também. Sete, não sei da onde que eu tirei esse número aí, são 5:52 agora.

meu Deus do céu, que música linda, hein, gente? Essa aí foi pedida pelo Cookie, da linha Bonitinho em Joaçaba, Walter Moraes, Meu Tempo, pra lá de especial, né? A Angelina gostou da música aí. Bom dia, Angelina, obrigado pela audiência. Angelina, pessoal querido aí da família Rosa, gente boa das bandas do Recanto dos Tropeiros, um salve aí pra todo mundo.

0: Já deixa eu estender uma saudação aqui para Janete e o filho Michael no bairro Nossa Senhora Aparecida. Um abraço, gente. Boa, bela, abençoada terça.
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0: É por aqui mesmo que nos encontramos, gente. Nós, na Cultura, estamos juntos, sou o seu amigo da madrugada, e aqui estamos ao vivo já desde as 5:30. Bom dia, gente, bom dia, Ademar, como é que tá? Diga aí.
2: Bom dia, Ortiz, o Ademar Carabolante. Pega a música ali do... Pode ser do porta-vés, ele tá nos areios aí, oferecer pro meu amigo Cookie lá, que ontem à noite não poderia atribuir a música pra ele, né? Pra todo que tá escutando esse teu programa essa manhã de terça-feira, né? Prometendo chuva, né? Pessoal do transporte escolar aí, que estão já percorrendo o interior, né? Essas litas de chuva, muita água, muito barro, né? Pessoal do agro, que estão tudo meio capulho atrás da orelha esse ano, né? Não dá de trabalhar, né? Pessoal da saúde que já estão se movimentando, né? Então pedir a Deus e Nossa Senhora Aparecida que proteja todos, né? E dê uma trégua nesse tempo aí pra turma se virar, né, Otis?
0: É verdade.
2: Se for atendido, eu agradeço aí. Um bom dia, um bom trabalho pra você.
0: Igualmente, obrigado, Ademar, valeu aí. Perfeito. Antes eu trago aqui a palavra do padre Alexandre Biouk na nossa mensagem da manhã, antes do próximo musical na Cultura.
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4: Bom dia, amigos ouvintes da Rede Scalabriniana de Comunicação. Que bom podermos estarmos juntos em mais um amanhecer. Viver é caminhar confiando que Deus sempre estará ao nosso lado para nos guiar. É aprender que não existe vida sem caminhos e que não pode existir ponto de chegada sem ponto de partida. Viver é saber escolher que caminho se deve trilhar a cada momento da vida, utilizando os meios e instrumentos mais adequados para aquela caminhada. A vida é feita de caminhos, caminhos de dúvidas e incertezas, de luzes e verdades. Mas neste caminhar podemos ter a certeza de que o nosso Criador jamais nos abandona, deixando-nos num deserto a perambular. E entre todos os caminhos, existe um único caminho que pode dar rumo certo à nossa vida. Esse caminho é o caminho da felicidade, o caminho daqueles que sabem em Deus confiar. Por isso é preciso abandonar-se para que Ele, o autor de todos os caminhos, possa conduzir nossos passos e assim realizar-se a sua promessa, de que Ele é o caminho, a verdade e a vida. E rezemos. Senhor, Pai grandioso e Deus forte, ao iniciar um novo dia, quero entregar em tuas mãos tudo aquilo que sou e faço. Que cada hora, minuto e segundo deste dia, eu possa dar testemunho do teu amor como verdadeiro discípulo e missionário de Jesus peregrino, a fim de que teu nome seja mais conhecido, amado, adorado e teu evangelho praticado. Que a tua paz esteja presente em minha vida todos os momentos deste dia, e que a determinação e vontade de viver permaneçam sempre comigo. Obrigado, meu Deus, pela vida e por permitir iniciar este novo dia. Concede-me a tua bênção para mais este dia que se inicia, e que eu venha caminhar contigo todas as horas, minutos e segundos desta jornada. Amém.
5: Obrigado pela sua companhia. Continue ouvindo a nossa programação, que você tenha um ótimo dia e que Deus, por intercessão de São João Batista Scalabrini, abençoe você e sua família. Em nome do Pai, do Filho e do Espírito Santo. Amém.

Beltrão encerrando o fim de semana de rodeio. Antes, o Porca Véia sentado sobre um arreio. A nossa rádio, gente, é isso aí, povo. Irmanado aqui numa parceria muito bacana com o programa Hora do Chimarrão com o seu amigo Ortiz. Estamos agora com 6:12. Eu estou feliz por estar contigo em mais um amanhecer. Estamos vivendo dia de terça aqui pelos pagos do nosso município.

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1: Bom povo, 6:14. Vamos ouvir então aqui com relação ao comportamento do clima para Campos Novos, o que nos informa o Ronaldo Coutinho.
2: Bom dia, o tempo segue no geral, com condições aí de tempo assim fresquinho agora nessa terça, não passa muito aí de 20, 22 graus, um pouco mais, um pouco menos, e com condição de chuva ou trovada, seja de manhã ou de tarde, com períodos de melhor. Não é ruim o dia todo, mas atrapalha para quem tiver alguma coisa ao ar livre para fazer. Na quarta-feira está indicando mais para tempo seco, temperaturas entre 25 a 27, 25 a 28, não dá para descartar, e de manhã fresquinho. Se tiver chuva, do meio, final da tarde para noite, podendo passar em branco. Então vai ser um dia razoavelmente bom para se aproveitar, principalmente de manhã. Na quinta-feira, diminui de novo a temperatura, de 20 a 22 graus, um pouco mais, um pouco menos, talvez aí uns 14, 16, um pouco menos, e com chance de chuva, provavelmente meio final da manhã para frente e principalmente à tarde e noite. Pode ter alguma ocorrência de granizo e vento pontual, alguma chance de chuva mais forte também. Na sexta, melhor de manhã, dá uma esquentada, passa dos 25 graus e pode ter chuva ou trovada entre a tarde e a noite. Na sexta-feira também, não tão quente. No sábado, tem chance de chuva também, talvez antes do meio-dia para frente, e no domingo mais à tarde e noite. Na segunda volta a ter chuva também. Tá difícil de ter uma sequência boa de 1, 2 ou 3 dias completamente seco seguidos. É tentar aproveitar qualquer intervalo de tempo seco para fazer o que precisa no campo ou na cidade. Temperaturas mais ou menos dentro do padrão. Na média um pouquinho abaixo, mas nem nada de frio ou calor fora do padrão. Da Climatera, Ronaldo Coutinho.
1: Valeu, Ronaldo. Obrigado. Pois é. É assim, né? Vamos respeitar a manifestação do clima e seguir a vida do jeito que dá. 6:16. Boa terça, gente. Bom dia pro Márcio e pras bandas dos Balneário Camboriú. Legal, né? Essa parte bacana, bela, maravilhosa de Santa Catarina, no nosso litoral norte. E o Márcio tá na lida e ouvindo a Rádio Cultura em Balneário Camboriú. E manda um abraço pro pai, seu João Batista, e pra dona, e pra Sônia, né, aqui em Campos Novos. Pro pai, seu João Batista, e pra Sônia, valeu então. Um abraço e um dia abençoado então.

0: Ei, Gildinho, deixou saudade, né? Atiçando as brasas. Antes o Leonardo, Chibarita Galponeira.
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0: 6h23, meu povo. Boa, gente. Bom dia pro pessoal que leva a Quirera pros bichinhos cedinho, me dando carona por esses trechos, né? Vamos lá então, bom dia, Luiz Carlos Fogaça, diga aí.
2: Bom dia, meu amigo Ortiz. Ah, tamo na rodagem, desde a primeira música que você tocou hoje. Desde as 5h30 tamo na peleia. Tamo indo ali, no município de Santa Cecília, levar umas Quirera pros bichinhos. Toca pra nós, se for possível, com os nativos. Canta, Catarina, canta. Aparecer pra todos que tiver na escuta a programação, o pessoal da rodagem aí no geral, e pros piados no puxo da ração, Transportes FAE, então vocês da rádio. Valeu, Ortiz, um abraço e um bom dia.
0: Amém, valeu, bom dia, vai com Deus aí, obrigado pela audiência e pela carona.
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3: 6h23. 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
6: 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Aqui de volta, 6:29 na sua rádio.
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6: 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Estamos de volta, gente. Programa Hora do Chimarrão. 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

0: 6h35, os nativos Canta Catarina.
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0: Aqui estamos nós, tocando só música boa, né? E atendendo o povo do bem, nossos ouvintes queridos, que se manifestam também aqui por meio do nosso Whats. Muito obrigado, você que de vez em quando manda um zap também aqui. E a Angelina pediu essa aqui, então tá, vamos lá aí. Da barca do falecido José Cláudio Machado.

0: Grupo Chamamento, outro baile da Serra. Antes o José Cláudio Machado, Milonga, abaixo de mau tempo.
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2: 6:43. 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
5: 6h48. 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
5: É isso, meu povo querido do coração, 6h49. 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
5: 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Por cá, vamos seguindo então. Bom dia, gente. Buenas aí. O Cuque lá de Joaçaba gostou, né? Da música do falecido Zé Cláudio Machado. Tinha uma voz diferenciada, Zé Cláudio, né? Seja ele sozinho ou com os serranos, fez uma história muito bacana, bem largada, bem valorizada e merecida, né? Pelos pagos da música campeira. E aqui tem, quem que tá aqui? Deixa eu ver, tem gente me esperando, tem alguns por aí, né? Bom dia, Jair, diga aí.
8: Bom dia, Ortiz e ouvintes da Rádio Cultura. Se for possível, toca Ave Sonora. Paz e bem. Aqui é o Jair Antunes do bairro Jardim Bela Vista.
5: Ok, paz também aí. Deixa eu falar mais uma vez aqui com o pessoal. Hoje eu não falei, eu achei com a Barra Grande, né? No Abdom Batista, a Lourdes me mandou um vídeo tão bonito aqui, né? A bicharada ali dando uma pastada, né? A lindeza, a beleza dos animais aí, que legal, Deus abençoe. E ela tá mandando um alô aqui, um abraço pra Chácara Recanto dos Tropeiros, pras manas, pros cunhados, pra Amanda, pra mãe, a dona Helena Maria de Oliveira, que Nossa Senhora abençoe nossa terça, valeu, Lourdes, amém. Buenos aí pra Terezinha, pras bandas da dona Anitta Garibaldi, legal, valeu Terezinha, obrigado aí pela audiência, preparando café e ouvindo nós aí, né? Olha a hora, olharam, mas olha só que coisa boa então, eis a música aí. Com o falecido João Chagas Leite, Ave Sonora.

0: João Chagas Leite, Ave Sonora.
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0: É isso aí, gente. Buenas aí pro Luiz Isabel, do transporte escolar, me dando carona. E um alô pro pessoal que leva a piazadinha pra escola, né? Um abraço, gente. Deus abençoe a todos aí. Bom dia, Pedro Guarda aí das bandas de Celso Ramos. Obrigado pela mensagem aqui, mensagem de paz, uma mensagem bem bacana, né? Vai pra você de volta aí também, com nossa gratidão. Eu tenho que fazer uma pausa aqui, uma parada pros nossos anunciantes, daqui a pouco voltamos.
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3: 6:56. 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
1: Certinho, vamos juntos então, gente, continuando por aqui, 7:04, amanhecendo na terça aqui por Campos Novos, celeiro catarinense, e você ouve a nossa Rádio Cultura. Esse é o programa Hora do Chimarrão, programa da música campeira, gaúcha, por debaixo de Buena, né? Aqui nos nossos amanheceres. E por falar em amanheceres, vamos amanhecendo com o povo aí. Amanhecendo em Anitta aí com Antônio Toldo, buenas. Obrigado pela audiência. Bom dia para quem se apresenta por aqui. Quem é? Bom dia, meu amigo Ortiz. Toca Salão do Galpão do Boca. Valeu, um abraço. Gilberto Paulo Correia, Vargem Bonita. Ó, que legal. Valeu, Gilberto. Um abraço aí para as bandas de Vargem Bonita, no Oeste. No nosso velho querido, salve, salve, Oeste Catarinense. Vai um abraço, Bueno e Tauro aí pra você então. Já nos bandeamos aí com o grupo Cordiona. E agora eu já vou ter que ir dando carona pra mais alguns aqui. Bom dia pro Jair Ross, pras bandas do Abdom Batista. Uma saudação aí. Cleusa Sutil aí no distrito de Encruzilhada. Fala aí.
3: Bom dia, tudo bem? Sou a Cleusa Sutil, aqui da Encruzilhada.
1: Sim, senhora.
3: Mas para rodar uma música pro meu irmão, Dair Sutil, tá de aniversário hoje.
1: Certo.
3: Que Deus dê muita saúde para ele, muita felicidade. Oferecer a música ali dos filhos do Rio Grande para ele, para todos meus familiares. E pro Edmilson, pro Jean, pro meu irmão Valdeci, que tá aqui em casa tomando chimarrão. E para vocês aí da rádio.
1: Tá bom, Cleusa. Um abraço então pro irmão, pra turma aí, pra família, um abraço, né? Com paz, com saúde, vida longa e abençoada. 7:05.

0: Jona, Galpão do Moca. É como eu digo, gente, aqui só dá música boa. É assim, ponto, né? Estamos conversados por demais. Amo essa música, me diz aqui a Lourdes. E a Lourdes manda aqui 30 coraçõezinhos, né? E palmas, etc e tal. Valeu, legal, então. Palmas pra música aí, né? Grupo Carquejos. Os cueras são buenos, né? Tranquilo por demais. Bom dia pra Maria Ivone, obrigado pela mensagem de bênçãos aqui, né? De volta para você e com os desejos de um dia abençoado. Bom dia pro André e Sandri, um abraço e obrigado pela audiência. O programa faz uma parada aqui, voltamos daqui a pouco.
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0: 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Buenas, meu povo. Bagual de gente boa, né? Nossa Senhora. Bom dia pro Natalino Pessoa no Pinhal da Serra, no nosso querido e velho Rio Grande.

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1: 7h24, ouvimos o Walter Moraes. Alguns chamam ele de Varte, né? Mas é o mesmo, Cuera, assim, né? O bom Varte de sempre aqui, de vez em quando ele se apresenta aqui no nosso programa. Bem, gente, já estou tirando o time de campo aqui, mas mando um alô aí pro André Vera, pras bandas da dona Anitta Garibaldi. Aliás, tem uma audiência muito bacana e gigantesca. É Anitta Garibaldi, um abraço. Joaçaba já me visitou por aqui, né? Povo aí do Abidon e assim vamos, é Celso Ramos. Então, estamos bem com esse povo aí, graças a Deus. E, logicamente, no nosso Campos Novos aqui, celeiro catarinense. Dito isso, então, muito obrigado aos nossos patrocinadores e anunciantes. Grato a você que é gente que se liga aqui na programação da Rádio Cultura. Como eu digo, de vez em quando, gente que se liga na gente. Grato a todos, então, o programa está terminando. Mas eu volto ainda daqui a pouco aí para a gente seguir a vida. Já no jornalismo, dentro de alguns minutos. Até daqui a pouco.

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0: Olá, ouvinte Cultura, estou de volta aqui. Hoje é 6 de outubro de 2026, terça-feira. Tempo com certa instabilidade ainda pela nossa região aqui do Planalto Sul e praticamente toda Santa Catarina. Mas estamos com o nosso jornalismo aberto aqui nessa edição de terça para falarmos sobre ciclo de palestras. Abriu oficialmente Outubro Rosa em Campos Novos. Vamos falar aqui sobre o IFC, o Instituto Federal Catarinense, Campos Novos, sobre início de obras, cursos que serão ofertados já a partir de 27, onde esses cursos do próximo ano ocorrerão, né? Enquanto as obras vão andando. Para falar sobre esse tema, conosco aqui o professor Davi César da Silva, do IFC, e também a professora Helenice Fornara Tuto, que é secretária de Educação do âmbito do município de Campos Novos. Ronaldo Coutinho do Prado traz aqui detalhes da previsão do tempo. E ainda, senhoras e senhores, em tempo, olha, nós temos uma demanda bem importante também na área da professora Tuto. Abertas inscrições para concurso seletivo da educação de Campos Novos. Aliás, um tema bastante comentado, né? Bastante reivindicado e que agora vem sim, já com datas e tal, de início de provas, inscrições abertas até novembro. Mas a professora Tuto fala comigo também sobre isso daqui a pouco. 7:31 Cultura Notícias, oferecimento Super Castanhal.
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0: 7:32, olha gente, ciclo de palestras abriu oficialmente programação do Outubro Rosa em Campos Novos e evento contou com participação da fisioterapeuta e mentora em desenvolvimento humano, Carla Scalzavara Martello, que falou sobre protagonismo feminino, autocuidado e a importância de manter-se em movimento.
3: A palestra de justamente proporcionar para as mulheres um momento de autocuidado, em que elas possam olhar mais para si e construir uma vida em que elas possam se liderar de maneira saudável.
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0: acredito que ainda pratica o Pilates, né? Foi instrutora. Isso também vai servir como inspiração para montar essa palestra que foi apresentada na noite desta quinta-feira?
1: Com certeza, o Pilates é uma ferramenta maravilhosa, justamente porque ele trabalha com a respiração, que é uma técnica que traz justamente nós para o momento presente, e eu acredito que isso é o que está faltando nos dias de hoje, porque diante desse mundo acelerado que estamos vivendo, as pessoas precisam focar mais na vida, no hoje e nas escolhas que vão levar ao futuro que elas tanto desejam.
0: E quais são as principais dicas que você repassou às mulheres e também os homens que estiveram presentes acompanhando a palestra?
1: Nós trabalhamos uma construção justamente da mentalidade que vai fazer com que as mulheres e as pessoas que estiveram presentes transformem a procrastinação do exercício a um hábito que elas vão ter vontade de fazer e viver de uma maneira mais saudável.
0: Não só para aquelas mulheres que estão passando pelo problema do câncer, mas também para que sirva de incentivo para as demais?
1: Isso, o intuito justamente do convite foi eu trabalhar para todas as mulheres, como uma ferramenta de prevenção, justamente para a gente evitar que chegue a um processo, né, de doença como câncer. O objetivo da noite de hoje foi justamente proporcionar uma prevenção a todas as pessoas, aquelas que estão no processo de câncer, é uma mentalidade diferente, e também a quem não está, que tem a oportunidade de se cuidar e não desenvolver novas doenças.
2: A programação também teve a participação da nutricionista Marina Brezola, especialista em doenças crônicas pelo Hospital Albert Einstein.
3: Então, o tema principal foi sobre o que realmente é uma prevenção, como que a gente pode prevenir algum tipo de câncer. Eu trouxe um dado sobre 14 passos anti-câncer. Então, a gente vai trabalhar só 5, porque é bem extenso, né, para ser mais objetivo, falando um pouquinho mais sobre alimentação, sobre estilo de vida, sobre um padrão que deve se repetir para a gente realmente diminuir o risco de câncer, de algum tipo de câncer.
0: Quais foram os 5 passos que você abordou na noite desta quinta-feira para orientar as mulheres que estiveram presentes?
3: Então, dentro dos 14 passos nesse manual anticâncer, eu comentei sobre manter um peso saudável, ser fisicamente ativo, consumir mais cereais, vegetais, leguminosas e frutas, que é comida de verdade, né? Evitar um álcool e limitar a carne vermelha e evitar as carnes processadas. Esses foram os 5 passos.
0: E os demais que não puderam ser abordados por conta do tempo aqui na noite dessa quinta-feira?
3: Como ele é um manual não somente para a população, mas também para a política pública, ele abrange muitas coisas, até poluição do ambiente, né? Mas tem para não fumar, tem para evitar ali o consumo de medicamentos sem uma prescrição médica, ou são bastante passos ali. É um manual anti-câncer, uma comunidade junto com a Organização Mundial da Saúde, então ele é europeu, mas a gente consegue traduzir para o mundo inteiro.
0: Trazendo para nossa realidade.
3: Sim, exatamente, trazendo para nossa realidade e para qualquer pessoa mesmo e para qualquer política pública também. É bem bacana esse documento.
0: Uma mensagem para as mulheres que estão passando pelo problema do câncer, independente de qual seja, e também para aquelas que estão acompanhando a nossa reportagem e que precisam mudar um pouco o seu estilo de vida.
3: Eu costumo dizer que a prevenção, ela não acontece só no mês de outubro, né? Ela deve acontecer ao longo da vida. Então deve ser um estilo de vida que a pessoa consiga sustentar a longo prazo, para realmente a gente ter esse benefício de reduzir o risco de câncer, e que seja realmente algo que, por exemplo, não precisa ser algo 100% correto, sabe? Você nunca mais vai comer um hambúrguer. Não é bem assim, mas que ele não seja o teu principal alimento, né? Que seja mesmo comida de verdade. E para as mulheres que estão passando por isso, eu peço que Deus esteja junto com elas, que esteja acompanhando elas, fortalecendo, que vai ser só uma temporada para depois poderem dar aí um testemunho, mais um da Rede Feminina de Campos Novos.
2: Ok, falamos então sobre a abertura do Outubro Rosa no âmbito da Rede Feminina, 7:37.
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2: Com relação ao clima, nos fala aqui Ronaldo Coutinho.
5: Bom dia. O tempo segue no geral, com condições aí de tempo assim fresquinho agora nessa terça, não passa muito aí de 20, 22 graus, um pouco mais, um pouco menos. e com condição de chuva ou trovada, seja de manhã ou de tarde, com período de melhor. Não é ruim o dia todo, mas atrapalha para quem tiver alguma coisa ao ar livre para fazer. Na quarta-feira está indicando mais para tempo seco, temperaturas entre 25 a 27, 25 a 28, não dá para descartar, e de manhã fresquinho. Se tiver chuva, do meio, final da tarde para noite, podendo passar em branco. Então vai ser um dia razoavelmente bom para se aproveitar, principalmente de manhã. Na quinta-feira, diminui de novo a temperatura, de 20 a 22 graus, um pouco mais, um pouco menos, talvez aí uns 14, 16, um pouco menos, e com chance de chuva, provavelmente meio final da manhã para frente e principalmente à tarde e noite. Pode ter alguma ocorrência de granizo e vento pontual, alguma chance de chuva mais forte também. Na sexta, melhor de manhã, dá uma esquentada, passa dos 25 graus e pode ter chuva ou trovada entre a tarde e a noite. Na sexta-feira também, não tão quente. No sábado, tem chance de chuva também, talvez antes do meio-dia para frente, e no domingo mais à tarde e noite. Na segunda volta a ter chuva também. Tá difícil de ter uma sequência boa de um, dois ou três dias completamente secos seguidos. É tentar aproveitar qualquer intervalo de tempo seco para fazer o que precisa no campo ou na cidade. Temperaturas mais ou menos dentro do padrão. Na média um pouquinho abaixo, mas nem nada de frio ou calor fora do padrão. Da Climatera, Ronaldo Coutinho.
2: Certo, obrigado, Ronaldo Coutinho, 7:39. Gente, eu já converso com a professora Tuto, secretária de Educação do município de Campos Novos, e com o professor Davi César da Silva, diretor do UFC, o Instituto Federal Catarinense de Campos Novos. Já voltamos.
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2: De volta, gente, 7:42, Cultura Notícias, hoje aqui com a professora Helenice Fornaro, secretária de Educação, e do IFC, o professor Davi César da Silva, para a gente falar mais um pouco aqui do Instituto Federal e também outras demandas até na área de educação no âmbito municipal com a professora Helenice Fornaro Tuto. Inicialmente, a nossa saudação, secretária Helenice, boas-vindas aqui, bom dia.
15: Bom dia, Urtiz. Bom dia, professor Davi. A minha saudação a todos os ouvintes da Rádio Cultura. É de imediato agradecer, Urtiz, essa oportunidade de estarmos ocupando esses microfones para levarmos aí a nossa comunidade camponovense as informações pertinentes ao Instituto Federal e também, né, algumas novidades aí sobre a nossa educação municipal.
2: Ok, muito obrigado por ter vindo, Tuto. Professor Davi César, boas-vindas, prazer tê-lo mais uma vez conosco aqui, bom dia.
16: Bom dia Tuto, bom dia Ortiz, bom dia a todas as pessoas ouvintes da rádio. É um prazer a gente poder estar novamente comentando, né, do andamento da implantação do Instituto Federal em Campos Novos e em parceria sempre com a Secretaria de Educação.
2: Muito bom. Ok, dia. Grato também por ter vindo, professor. Professora Tuto, se você me permite, antes da gente entrar no âmbito da nossa fala aí sobre o Instituto Federal, eu gostaria de lhe perguntar então sobre essa questão importante com relação a essa abertura de procedimento, né, de concurso público e também processo seletivo no âmbito da educação. Então, Tuto, por gentileza, nos explique. Eu não vou ler toda a nota aqui que a assessoria da comunicação da prefeitura mandou para o jornalismo. Aí você fala para a gente, até por uma questão de tempo, mas enfim, já tem data marcada. Aliás, as vagas, né, as inscrições, digo melhor, estão abertas, né, até 3 de novembro, então quase um mês para o pessoal se inscrever. Aí, por exemplo, quantas vagas, onde as provas ocorrerão, quem vai aplicar essas provas, enfim, as áreas desses profissionais, Tuto. E outra coisa também é a questão de remuneração, né? Enfim, fica à vontade para você nos explicar com relação a isso.
15: Então, Ortiz, na tarde de ontem, nós trouxemos aí a nossa comunidade, principalmente aos nossos professores que hoje atuam em contratação temporária, essa boa notícia de que estaremos aí realizando não só o concurso público, como também um processo seletivo. Então, depois de várias tratativas com algumas bancas, nós fechamos com a FEPESE, até porque é uma instituição renomada,
2: sim,
15: é uma instituição séria, e é isso que a gente, esse é o nosso propósito, né, Ortiz, que tudo saia aí a contento, que tudo saia bem, para que já no começo do ano letivo de 2027 possamos estar chamando esse pessoal aí aprovado em concurso. Essa questão de concurso público, isso também estava no plano de governo do nosso prefeito Dirceu e da vice-prefeita Cláudia. Então, desde o ano passado, quando assumimos a gestão desta pasta tão importante no nosso município, foi uma das primeiras coisas que começamos a pensar e traçar algumas ações e estratégias para que isso pudesse se consolidar. Então, temos aí até o dia 3 de novembro para que as pessoas possam fazer as suas inscrições, e dia 22 de novembro então teremos essa prova. Pelo período de manhã nós teremos a prova do concurso público e no período da tarde teremos então a prova do processo seletivo. A boa notícia que trazemos, Ortiz, é que tanto para o concurso quanto para o processo seletivo, o professor poderá estar escolhendo duas áreas para se inscrever. Eu
2: certo.
15: Acho que isso facilita bastante, né? E também é uma oportunidade a mais para que as pessoas possam, ano que vem, estar aí fazendo parte desse quadro da Secretaria Municipal de Educação. Ou pelo concurso público ou pelo processo seletivo.
2: Entendo.
15: O processo seletivo, Ortiz, ele se faz necessário, mesmo tendo o concurso, porque nós sempre vamos ter o que nós chamamos de vagas vinculadas. Então, são todos aqueles profissionais que hoje estão em gestão de escola, enfim, mas que continuam sendo efetivos dentro da nossa rede.
2: Sim.
15: Então, precisamos de pessoas para substituí-los nesse período. Então, por isso que se faz importante esse processo seletivo e também para as demandas mais urgentes que venham aparecer durante o ano letivo.
2: Sim. É para várias áreas, né? Tudo de educação infantil, fundamental e tal, enfim. E são quantas vagas para cada área, no caso do concurso e do seletivo?
15: Eu agora não vou me lembrar assim, sim, né, Ortiz, detalhadamente, mas nós vamos.
2: Mas são muitas vagas, né?
15: Não são muitas vagas, mas são as, entendo, vagas necessárias, certo, que hoje dentro do quadro, uhum, o que disponibilizou.
2: Certo.
15: Mas a gente traz também aí como uma grande novidade para o concurso público, que são os cargos de AEE das nossas unidades escolares, uhum, que estaremos aí abrindo algumas vagas para efetivar, sim, esse pessoal. Mas, de maneira geral, Ortiz, vagas para todas as etapas, né? Educação, certo, infantil, anos iniciais e anos finais aí do ensino fundamental.
2: Sim.
15: E dizer a todos os interessados que podem estar buscando essas informações no site da prefeitura e também nas redes sociais da Secretaria de Educação, terão aí as informações necessárias, uhum, e também deixamos aí, como sempre, as portas da Secretaria de Educação sempre abertas, né? Caso a pessoa precise de alguma coisa, pode nos procurar lá pessoalmente que estaremos aí explicando para todos.
2: Perfeito. As provas serão onde, Tuto?
15: Na verdade, Ortiz, isso não vai ser, não é uma demanda que vai ficar para a administração municipal.
2: Sim.
15: Essa própria banca é
2: que define.
15: Que define tudo, uhum, isso, sim, né? Então, com certeza, mais para frente aí teremos todas essas informações.
2: Certo. Uhum.
15: Mas eu deduzo, né, Ortiz, que as escolas do estado, as escolas, sim, municipais, sim, são os espaços que serão ocupados.
2: Local não é problema.
15: É isso aí.
2: Uhum, sim.
15: Os espaços ocupados, uhum, para fazer essas provas.
2: Quanto a salário, já está definido também?
15: O salário é o mesmo que nós temos hoje, né, Ortiz? É um salário de 5.000,
2: sim,
15: e...
2: Dentro do piso mesmo.
15: Dentro do piso,
2: certo,
15: sempre dentro,
2: certo,
15: do piso.
2: Uhum.
15: E claro que também é mais o vale alimentação, né? Que hoje, uhum, é um vale bem, bem expressivo aí.
2: Sim. Obrigado, Tuto. Professor Davi, então, para o nosso UFC, início de obras e tal, já tem alguma informação?
16: Bom, como comentávamos aqui, Ortiz, o Instituto Federal já é uma realidade. Então,
2: sim,
16: a obra...
2: É consolidado.
16: Eu, uhum, entendo que a população fique um pouquinho ansiosa no sentido de não estar enxergando, de fato, a obra. Mas eu vou tentar explicar de maneira bem resumida quais são as etapas, né?
2: Tudo
16: comentou recentemente, agora falando sobre edital, os cuidados que temos que ter em relação a ser um trabalho público, né? Então, a transparência e a segurança que nós temos que ter para executar todos os projetos de fato, né? Então, nesse momento, o que atrasou um pouco o início aqui das obras foi porque o projeto do IFC com a empresa se trata de um projeto integrado, ou seja, a mesma empresa que faz todos os projetos e é a que executa a obra.
2: Sim.
16: E nesse sentido, quando foi ter a conferência por parte da engenharia do IFC, alguns detalhes foram necessários, ajustes, né? Então, para a população ter uma ideia, no último ajuste que foi feito para o documento de Mafra, que a gente também segue na sequência, né?
2: Sim.
16: Teve em torno de 750 ajustes nos projetos, envolvendo projeto elétrico, hidráulico, de obra, uhum, tudo, né? Então, o que o reitor, inclusive, ele teve conosco na terça-feira, dia 30, aqui em Campos Novos, em reunião com a prefeitura, com toda a gestão, né? Justamente para trazer essas informações. A reitoria, o reitor do UFC, junto com a procuradoria, buscou, dentro da legalidade, como nós poderíamos acelerar esse processo. E aí o procurador indicou que os projetos, eles poderiam ser escalonados. Então, a empresa agora focou somente no projeto de terraplanagem de canteiro de obras,
17: finalizou em Mafra, porque é a mesma empresa que faz em ambas, né? Certo. E a notícia boa é que segunda-feira passada começou a obra em Mafra. Então, eles focaram em finalizar esses dois projetos em Mafra e, na sequência, já Campos Novos. Isso quer dizer que aí, nos próximos dias, próximas semanas, o nosso canteiro de obras
2: já
17: e também a terraplanagem começa. Sim. E aí a empresa, durante o processo de terraplanagem de canteiro de obras, sim, eles vão fazendo paralelamente o projeto das outras, uhum, etapas. Assim, foi uma maneira que a reitoria percebeu e junto com a procuradoria definiu, uhum, para acelerarmos o processo da obra. Então, tá aí. Agora, dentro dos próximos dias, já começa, né?
2: Perfeito. Professor Davi, essas adequações de projeto mexem, por exemplo, em custo e qualidade, não, de obra?
17: É justamente pelo fato de ser o projeto integrado que nós temos hoje, uhum, cerca, sim, de 20 milhões para fazer a obra. E a empresa que vai executar não pode, não é permitido, né, pedir aditivo. Então, sim, por isso esse cuidado nos projetos, porque a empresa já entra executando um projeto que ela mesma fez. Uhum. Então não existe a possibilidade de solicitar aditivo, né, para a construção toda.
2: É como você disse, professor, a empresa mesmo que projeta, faz.
17: É, né? O integrado,
2: professor. É, com relação, professor, aliás, é um temor, até eu diria, da população, já que é uma obra federal, né? Uhum. É, o resultado de eleição interfere alguma coisa no digamos, no andamento e conclusão da obra do UFC de Campos Novos?
17: Então, Ortiz, é uma preocupação nossa também, nós vemos cuidando, sim, todo o cenário, né? E o que nós temos de fato conversado, inclusive, com a gestão da prefeitura, né? Nós vamos ter que, a partir do momento do resultado da eleição, esse governo é o que disponibilizou e o que criou toda essa expansão do Instituto Federal, certo, mas a partir da entrada de um novo governo, nós temos que fazer uma parceria muito forte entre o Instituto Federal e as prefeituras, para mostrar que o campus de fato já está sendo construído, já tem um início aqui. Então a gente vai precisar unir bastante força para de fato ele tenha continuidade, né? Porque Campos, uhum, Novos, sim, diferente de outras regiões, nós já temos o alvará de funcionamento e já temos o projeto todo praticamente iniciando a execução. Então, acredito que temos justificativas suficientes, uhum, para convencer, né? Seja a troca de gestão, enfim, com suas definições e suas prioridades, de não tirar o campus aqui e a gente poder continuar a construção dele, né? Pelo fato de já termos aí o alvará de funcionamento, certo, e também a obra e o dinheiro também reservado para isso, né?
2: É, oxalá isso se consolide independentemente, exato, de resultado de eleição, né?
17: Exatamente.
2: Com relação aos funcionários, professor Davi, quantos serão contratados, para que áreas, enfim, na fase da construção em si?
17: Certo, então essa é mais uma notícia bem importante, uhum, e muito boa para a região aqui. Nós temos, assim, hoje, nós temos temos uma técnica em assuntos educacionais, que é a minha esposa, que ela vem acompanhamento de cônjuge, então por direito ela, sim, está trabalhando aqui. Nós temos um professor substituto, que é um contrato temporário, né, que ele está trabalhando conosco nos cursos, e agora em novembro, no dia 16 de outubro agora, é a posse de dois novos servidores que vêm do concurso público.
2: Certo.
17: Então eles têm 30 dias para entrar em exercício, em novembro estão aqui, então nós já temos essa equipe. Pelo fato de termos recebido a portaria de funcionamento que eu comentei antes, nós recebemos 10 vagas de docentes para o IFC Campos Novos. Essas 10 vagas, elas vêm do concurso que está vigente.
2: Certo.
17: Então, a partir do momento que nós vamos utilizar essas vagas, nós vamos chamar do concurso. Então, isso vem dentro do planejamento que nós estamos tendo para as próximas etapas de ofertar cursos, uhum, e dentro de que tamanho de equipe que nós vamos conseguir trabalhar o ano que vem.
2: Sim.
17: Mas temos essas 10 vagas que já é para Campos Novos.
2: Uhum. Secretária de Educação, professora Tuto, com relação a essa, já falamos aqui, né? Você até citou em uma ocasião que a prefeitura tem uma parceria com o Instituto Federal, sim, né? E, enfim, sobre apoios nessa parte, que tipo de suporte a prefeitura, por meio da secretaria, tem ofertado para que as obras andem e para que o Instituto Federal seja efetivamente realidade em Campos Novos?
15: Então, Ortiz, uma das nossas parcerias é a questão do espaço disponível, né? Então,
2: sim,
15: como falou o professor Davi, aí no dia 30 de setembro nós tivemos o encontro com o reitor Rudinei, com a pró-reitora de ensino, a professora Liane, e professor Davi, né? E esse dia foi então para uma troca de ideias sobre essa possibilidade de ampliações de cursos. Hoje, Ortiz, o que nós temos disponível para o Instituto Federal é a Escola Novos Campos.
2: Uhum, sim.
15: Então, todos os cursos que vierem num período noturno, a escola está inteiramente à disposição, salas de aula, refeitório, sim, laboratórios, enfim, todos os espaços da escola Novos Campos. Porém, Ortiz, se existir essa possibilidade de ampliação em cursos no período diurno, nós já não temos essa disponibilidade, porque a escola ela é toda ocupada pelos nossos

0: pelos nossos alunos aí da rede. E claro que nesse dia, enfim, nesse encontro e reunião, discutimos aí então a possibilidade de estar fazendo algum mapeamento, levantando locais oportunos, né, para que se efetivar cursos em período diurno, para que o IFC possa ter aí um espaço adequado, um espaço que tenha essa disponibilidade, né, para manter esses cursos diurnos.
1: Mas é um estudo.
0: Mas isso é um estudo,
1: certo,
0: né? Nós vamos aí, nós combinamos, né? Uma das tratativas é que a gente tem um prazo aí para fazer esse levantamento. É mais dizer aí que a administração municipal é parceira. Nós estamos trabalhando fortemente, né, professor Davi, desde o começo ali do ano passado, para que isso, na verdade, o Instituto hoje já é uma realidade em Campos Novos, né, Urtiz? Inclusive, nesse encontro que tivemos, uma das questões levantadas é que a gente fica falando da obra em si, da obra física. Eu acho que vale aqui a pena ressaltar de que nós já temos um curso subsequente, que é um curso em técnico em informática, já está acontecendo. Então, sensibilizar a nossa população de que já é uma realidade.
1: Sim.
0: Mesmo não tendo a obra física, mas o Instituto Federal
1: já funciona.
0: Ele já é uma realidade,
1: certo,
0: e já está em pleno funcionamento em Campos Novos.
1: Certo. Professor Davi, partindo, digamos, para 27 e 28, que a obra deve ficar pronta lá pelo ano de 2028, né? Mas enfim,
2: isso.
1: Próximos passos, qual a ideia dos senhores com relação a cursos que o senhor possa nos informar aqui, que já estarão, digamos, certos, consolidados, já firmes para o município de Campos Novos, para a unidade aqui.
2: Certo, então temos aqui uma projeção de alguns cursos que vão ser ofertados, né? Independente agora, o que a Tuto comentou, de novos espaços, de novas projeções,
1: certo.
2: Esses é o que tá previsto já para acontecer.
1: Ok.
2: E eu chamo a atenção já pro do ano que vem, que é o curso técnico, e nós fizemos uma alteração na documentação. Para os alunos que entraram esse ano, ele obrigatoriamente tinha que ser formado no ensino médio para poder fazer o curso. Nós fizemos uma alteração que pro ano que vem o curso ele vai ser o que nós chamamos de concomitante, ou seja, aquele aluno que tá no segundo ano do ensino médio, ele já vai poder fazer o curso conosco, porque o curso técnico em informática tem duração de 2 anos, o aluno entra no segundo,
1: certo,
2: ano, no terceiro ele termina junto com o curso técnico, então ele pode estar fazendo o ensino médio, o segundo ano numa outra escola e finalizar o curso técnico com a gente no mesmo ano que ele vai terminar o ensino médio.
1: Okay.
2: Então essa é uma alteração muito importante que já em seguida vai abrir o edital para entrar no ano que vem. Agora, como projeção, nós temos um edital que eu submeti na CETEC, o edital 05, que nós vamos prever formação para professores das escolas do município, formação em inteligência artificial. Então nós só estamos aguardando o resultado desse edital, ele está submetido, e ao mesmo tempo também introdução à informática para os alunos da educação infantil, também nesse mesmo edital. Fora isso, nós estamos já com um projeto também de uma formação de professores na área de planejamento, envolvendo assuntos da matemática, que aí é a minha formação em educação matemática, então isso eu vou ofertar para os professores do município também. Em seguida a gente vai estar divulgando que esse é para o início do ano que vem, para fazer parte daquelas formações de início de ano.
1: Perfeito.
2: Então esses são os nossos projetos já vigentes que deve ocorrer nos próximos dias, chamando atenção para o curso técnico informática para os alunos do segundo ano do ensino médio, tá?
1: Perfeito. Aliás, o Instituto, claro, ele tem canais abertos de comunicação com a população, né,
2: sim,
1: professor? Alguma demanda que alguém que tenha interesse futuro no IFC pode consultar que local?
2: A gente tem a nossa página do IFC, que é a página oficial, tem o meu telefone que eu sempre faço questão de deixar aqui, Ortiz,
1: sim,
2: que o pessoal entra em contato comigo, é 499-9809-9891, que é o meu telefone profissional, enfim, que eu atendo a qualquer dúvida,
1: certo.
2: E também tem as redes sociais, o Instagram do IFC, Campos Novos, então arroba ifc.camposnovos, ali as mensagens sou eu que respondo também, e a gente vai estar divulgando. Agora nós estamos num período de defesa eleitoral, que as nossas redes nós não podemos divulgar, né, por uma questão legal, enfim, certo. Mas a partir do momento que finalizar as eleições, a gente vai passar a divulgar os editais aqui, enfim, todas as informações referentes a esses cursos, mas se tiver alguma dúvida eu respondo lá também, tá? Então pode entrar em contato, telefone, rede social ou site.
1: Sim.
2: Que essas informações vão estar todas lá.
1: Senhores, eu estou já com o horário expirado aqui, mas eu ainda peço a gentileza, Tuto, com relação à renovação de matrícula. O pessoal pede ali aquela declaração, né, de vacinas, a carteirinha atualizada dos estudantes, sempre foi assim, né? Aliás, uma mãe de aluno, Tuto, fez um contato aqui com a emissora, observando que tanto o PAN quanto o posto da Aparecida, eles têm tido filas, na verdade, muita gente procurando exatamente por isso, e que a maioria dos pais trabalha e não tem tempo, digamos, de esperar lá em fila e tal. E ela pede se há uma possibilidade de liberação, quem sabe até de outros locais, ou quiçá fazer online.
0: Então, Ortiz, essa é sempre uma demanda, né? A gente sabe disso, mas o que eu gostaria de dizer, né? A todos os pais aí que estão nos procurando para fazer as rematrículas, e também os pais que posteriormente procurarão as nossas unidades para fazer matrículas. Nós já entramos aí em consenso com a Secretaria de Saúde, porque a Secretaria de Saúde está com uma demanda muito grande aí, enfim, de vacinações e algumas campanhas. Estamos também agora no Outubro Rosa, que despende aí um tempo bem grande de toda essa pasta. Mas dizer aí aos pais dos nossos alunos que eles não precisam deixar de realizar essa rematrícula aí nesse prazo por conta dessa declaração de vacina. Porque nós já colocamos, inclusive, Ortiz, nas nossas redes sociais, que eles efetuam essa rematrícula, e eles terão até o dia 6 de novembro para procurar esse posto de saúde e para levar essa declaração. Nas unidades escolares ali pretendidas, certo, né, de matrícula.
1: Pode fazer, leva depois então para comprovar.
0: Exatamente, esse também já é um acordo que nós temos com os secretários escolares, em reunião já realizada anteriormente, e até porque a gente sabe, né, Ortiz, hoje a nossa rede, ela compreende praticamente aí, né, um quantitativo de 4.500 alunos. Então, a gente sabe que são bastante, um número bem significativo, mas estamos dando aí toda esse prazo para que as famílias não precisem enfrentar filas, né? Enfim, filas numerosas aí para poder estar pegando essas declarações.
1: Perfeito. Gente, eu agradeço então vossas presenças aqui, Tuto, muito obrigado por ter vindo, né? E boa sorte, né? E pleno andamento aí pro Instituto Federal e também na sua área. Muito obrigado, até uma próxima, bom dia para você.
0: Bom dia, Ortiz, então agradecemos essa oportunidade e, como sempre, aí deixamos a Secretaria de Educação à disposição da nossa população.
1: Ok. Davi, muito obrigado também, e a gente espera sim que essa continuidade das obras não tenha nenhum tipo de interferência e interrupção, claro, né, do IFC em Campos Novos, que já funciona, como dissemos, já tem curso andando por aí. Muito obrigado, até uma próxima.
2: Muito obrigado, Ortiz, pelo espaço, pode contar conosco, estaremos sempre à disposição para divulgar as próximas etapas e cursos que vêm bastante pela frente com o IFC, se Deus quiser.
1: Ok, da mesma maneira. É isso, gente. Concluímos aqui essa edição. Muito obrigado à equipe do jornalismo, o Ricardo, Edinho, coordenação da Rose, eu sou Ortiz aqui na apresentação. Volto às 9 horas. Daqui a pouco, Douglas Tony traz comando geral daqui a alguns instantes depois do intervalo. Muito obrigado, Super Castanhel, conosco nessa edição. Bom dia para você.
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4: Oi, gente, bom dia, boa manhã. Hoje é terça-feira, 6 de outubro, e o Comando Geral está no ar. Um novo dia começa e com ele chega também uma nova oportunidade de seguir em frente, superar desafios e fazer acontecer, né? Bora arregaçar as mangas e colocar a mão na massa? Bora fazer aquela mistura legal? Então, aquela mistura homogênea, né? Maravilha! Que nesta manhã não nos falte entusiasmo para começar, coragem para enfrentar as dificuldades e força, muita força para não desistir diante dos obstáculos, né? A vida nem sempre será fácil. Lembre-se disso, a vida nem sempre será fácil, mas cada desafio também é uma oportunidade de mostrar a nossa capacidade de vencer, né? Então, levante a cabeça, coloque fé e siga em frente, firme e forte, tá bom? Coragem para lutar, força para continuar e entusiasmo para acreditar que dias melhores sempre podem ser construídos. Você que está em casa, no trabalho, na estrada, no campo, começando em mais uma jornada, né? Receba aqui o nosso abraço bem apertado. Vem cá, vem cá, vem cá, vem cá. Paiaia! Receba a nossa energia positiva, porque o dia está apenas começando. Quem acredita, luta e não desiste, né? Vai mais longe. Está no ar o seu, o meu, o nosso Comando Geral. Com informação, companhia, prestação de serviço e aquela energia que acompanha você desde bem cedinho, né? Que Deus abençoe nosso dia, proteja os nossos caminhos e dê força para cada batalha, porque juntos somos mais fortes. Então vamos juntos nesta super manhã.
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4: 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Comando Geral apenas começando, eu vou ali e volto já. A gente vai colocar a casa em ordem aqui. Estamos aí num período muito especial de Romaria, semana que antecede o grande momento da Romaria de Nossa Senhora Aparecida. E a gente está com a grade um pouquinho mais apertada, então eu vou ali e volto já, porque o bloco das 8:15 já faz 5 minutos que tá atrasado aqui. Vou colocar em ordem, eu volto já.
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5: 8:21
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2: Cultura FM, 8:30, minha gente. 93.9. 8:30 e já vamos com o esporte.
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2: 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São mais de 3 décadas, minha gente, mais de 3 décadas. E olha só, vamos com Gerson Page, o garotinho do esporte. Ele tem informações aí do mundo esportivo e a gente vai saber mais agora aqui na nossa programação, né? Chega pra cá, meu queridão Gerson Page, a informação é com você. Bom dia, Gerson.
6: Olá, Douglas, bom dia, ouvintes do Comando Geral. Vasco vai indicar o Maracanã a Comebol para enfrentar o Boca Júnior enquanto tenta reverter na justiça. 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O Vasco já se prepara para indicar o Maracanã à Conmebol como o palco escolhido para o jogo contra o Boca Júnior pela semifinal da Copa Sul-Americana, em partida a ser realizada no dia 20 de outubro. A diretoria organiza o movimento para ganhar tempo enquanto estuda novo recurso na Justiça do Rio de Janeiro para reverter a decisão que negou nesta segunda-feira o pedido em caráter liminar e deu razão ao consórcio Fla-Flu S.A. O prazo para o envio à Conmebol do local da partida como mandante seria a segunda-feira, agora que passou, apenas se o jogo fosse transferido de cidade. No Rio de Janeiro, o estádio pode ser resolvido até o dia 10 de outubro. Caso o Maracanã não seja possível, São Januário é a alternativa e o Nilton Santos a última opção. O Vasco leva em conta o desejo

0: da Conmebol de fazer o jogo no Maracanã e também a possível definição da eleição para o Rio de o governo do Rio de Janeiro. Caso Douglas Ruas seja confirmado ainda no primeiro turno, o clube entende que ganharia um aliado na briga junto ao consórcio. Lembrando que o Maracanã também é preferência da Polícia Militar. Mesmo assim, nos bastidores, a Conmebol já fala em resolver de comum acordo entre os clubes. Vale lembrar que o estádio do Estudiantes, adversário do Flamengo, foi aprovado com capacidade inferior ao permitido para o setor de visitantes. O acordo para isso foi dar aos torcedores do Flamengo os lugares atrás de um dos gols e aumentar a carga de visitantes para os argentinos no Maracanã. Assim deve proceder o Vasco da Gama. E eu volto a falar de esportes, Douglas e amigos ouvintes, logo mais às 12:50 no nosso Esporte 93, sempre no oferecimento da Top Sports, a sua loja esportiva. Bom dia, Douglas, bom dia, ouvintes. Ótima terça-feira para todos nós.
1: Bom dia, ótima terça-feira. Valeu, Gerson.
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1: 8:35.

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2: 8:37.
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1: 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Já são 8:48 da manhã, 8:48. Aquele upa para o Ademir Lessi. Upa, iaia. Valeu, Ademir, abraço. Meu amigo Paulo César, motora. Ele leva a gente carona no ônibus escolar, motorista aí do ônibus escolar. Bom dia, bom dia. Valeu, Paulo, abraço para você, para toda a família. Obrigado pela audiência. Antônio está ligado com a gente em Anitta Garibaldi. Alô, povo de Anitta, bom dia, bom dia. Ó, tem uma audiência bem grande aí, né? Você que é de Anitta Garibaldi está nos ouvindo agora, sinta-se abraçado. Valeu, seu Antônio, obrigado pela audiência. Bom amanhã para Adilson Ribeiro. Esse menino tá sempre ligado com a gente aqui na cidade, na região, aonde quer que vá, ele leva a cultura, né? Ele leva ali no celular, no tablet, computador, no sinal de fumaça. O homem tá sempre ligado ou conectado, né? Valeu, Adilson. Aquele abraço, esse menino. E bora curtir esse modão aqui, ó. Moda boa demais com Bruno Marrom. Oh,
5: moda boa.
1: Esqueci você. Será que esqueceu? Será que esqueci? Será? 8:49. Bom dia.

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2: 8:52.
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10: Ok, ok, senhoras e senhores, 9 horas, vamos entregando a primeira parte de programação em nome da Infinity. 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Daqui a pouquinho tem abraços, tem mensagens, participações. Antes tem notícias.
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10: Ortiz, bom dia.
12: Olá, Douglas. Bom dia. A justiça manteve a condenação de Cláudia Tavares pelo assassinato do marido Valdemir Heckler em novembro de 2022. O corpo da vítima foi escondido dentro de um freezer na linha São Brás, interior de Lacerdópolis. Os recursos apresentados pela defesa e pelo Ministério Público foram julgados em segunda instância pelo Tribunal de Justiça de Santa Catarina. A decisão manteve a sentença definida pelo Tribunal do Júri, sem alterações na pena. Cláudia continua condenada a 20 anos e 24 dias de prisão, em regime fechado, pelos crimes de homicídio qualificado por asfixia e pelo uso de recurso que dificultou a defesa da vítima, além de ocultação de cadáver e falsidade ideológica. A pena foi atenuada em razão da confissão. Atualmente, ela permanece presa em regime fechado, pois ainda não reúne requisitos previstos em lei para progredir ao regime semiaberto. Duas pessoas morreram e uma ficou ferida após uma colisão frontal entre dois veículos de passeio na tarde deste domingo em Nova Erechim, oeste catarinense. A ocorrência envolveu um Ford Ka e um Jeep. Segundo o Corpo de Bombeiros, as vítimas fatais identificadas como Elcio Nierdelli, motorista, e Dirceu Colette, passageiro do Ford, foram encontrados presos às ferragens e já estavam sem vida quando as equipes chegaram. As duas vítimas foram retiradas do veículo pelos bombeiros. O condutor do Jeep foi encontrado fora do carro, consciente, mas desorientado e com dores na região abdominal. Ele foi estabilizado e encaminhado ao hospital de Nova Erechim. A Polícia Rodoviária Federal foi acionada para registrar o acidente e as causas não foram informadas. Cultura Notícias termina aqui, próxima edição, às 10 horas. Segue com o Douglas, o Comando Geral.
13: Hora certa. 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
15: 9:05.
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1: Imagem simples e serena da Virgem de cor morena que causa tanta emoção.
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3: 9:15. Bom dia, boa manhã, feliz terça-feira. 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Super Lucas, todo dia, toda hora, tudo aqui. 9:16 da manhã, vamos abraçando aqui a galerinha em sintonia. Ó, em Anitta Garibaldi, na comunidade São José, tem audiência confirmada da Roseli. Oi, Roseli, bom dia pra você, bom dia pra todos da comunidade, obrigado pela audiência. Valeu, meus queridos de Anitta Garibaldi, comunidade São José, confirmando a audiência aqui, que coisa boa. Bom e bela manhã para a nossa amiga Iraci Maria Gomes, está ligadona com a gente, né? Um abração para toda a família, obrigado pela audiência. Que Deus abençoe com muita saúde. Valeu, Iraci Maria Gomes. Tá ligada, tá conectada lá na região de Blumenau, né? Valeu, menina! O Adilson aproveita para mandar abraço aqui para os amigos, amigas, especialmente a família Savaris. Grandes amigos ali da família Savaris, né, Adilson?

0: Hora certa.
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0: 9:20.
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4: Sou, desejo que a voz pertença.
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0: Bom dia pra Inês Negrete. Oi, minha amiga Inês. Boa e bela manhã pra você. Abraço.

0: viajamos no tempo. Vamos buscar essa que estava no fundo do baú. Cindy Lauper, aqui na manhã, 9h36, no oferecimento de Super Lucas, que tem tabloide semanal. 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
2: Hora certa. 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
2: 9h37.
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0: Funerária Frei Rogério, de Valdomiro Júnior Scapini, informa. Nota de falecimento.
1: A Funerária Frei Rogério, juntamente com a esposa senhora Nilva dos Santos, o filho Evandro Carlos dos Santos, Nora, Neto e demais familiares, comunicam com pesar o falecimento do esposo e pai, senhor José Valdinês dos Santos, ocorrido ontem aos 77 anos. O corpo estará sendo velado na Capela 2 da Funerária Frei Rogério. A cerimônia de despedida dar-se-á hoje com o início da celebração da esperança às 14 horas, seguindo logo após para o cemitério São João Batista. Comunicamos com pesar o falecimento do senhor José Valdinês dos Santos.
0: Informou a Funerária e Capelas Frei Rogério. Rua Nereu Ramos, 1206, Sala 2. Telefones 3544-1804, 9980-7000 e 8801-7000. 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Nossos sentimentos.
2: 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Guarda-me na paz desse olhar.
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1: 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Vamos agora com o Momento de Fé, vamos acolher as intenções.
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1: Em oração, Sirlei Mergarefo e toda a família, que Deus abençoe, saúde e paz. Ivanilda Ribeiro em sintonia conosco, que Deus esteja presente sempre na casa, saúde Ivanilda. Iola pede oração pelos amigos e amigas do Bom Jesus, por toda a família, pelos doentes, que Deus abençoe a todos, né? Pede a bênção principalmente para os filhos, pedido aqui da nossa ouvinte Iola. Douglas, hoje peço na intenção pela alma de meu pai, Adão Boita. Ele há 11 anos

0: Ele foi morar com Deus, é isso? Sinto muito a falta dele. Pedido especial aqui da filha Salete Boita. Nas intenções do dia, nós acolhemos também Heitor Bernardo, que completa um aninho. Que Deus o abençoe sempre. O pedido aqui da avó, a Rosimari Fracasso. Parabéns, então, Heitor Bernardo. Em oração, nós colocamos a nossa ouvinte Isabela Maria de Oliveira, pela passagem do aniversário. Que Deus a abençoe com muita saúde. Um abraço aí de toda a família que mora na entrada do Pelotas e nos acompanha diariamente, né? Um abraço então para Isabela, muito linda. Recebi aqui uma foto dela, né? Parabéns aí pelo aniversário, tá bom, minha amiguinha? Abraço para você em nome de toda a família, Adiles, Isabel e família, né? Parabéns, parabéns. Dona Fátima pede oração por Bruno, Adilson, Carla, Amanda, Ana Isabela, Renato, Jean e por todas as crianças, né? Por todos os romeiros e romeiras de Nossa Senhora Aparecida. Que Deus proteja a todos. Pedido aqui da nossa ouvinte, a dona Fátima, lá do bairro Aparecida. Iraci Maria Gomes de Blumenau pede oração por José de Almeida. Ele é de Curitibanos, está lutando contra o câncer, né? É irmão da cunhada. Um abraço então para toda a família e muita saúde para o José. A nossa ouvinte Naura Bertola e esposo, pela saúde do esposo, que Deus abençoe. Lenira Aparecida Mota, diariamente conosco. Um abraço para você, Lenira, obrigado pelo carinho. Zeni e Ademir, família FAP, marcando presença na programação Cultura Saúde. Oração para Rogério, pedido aqui da Terezinha, né? Terezinha Aparecida pede pelo esposo Rogério, que Deus proporcione muita saúde. Douglas, peço oração pela alma da minha mãe, Ana Alves Tibes, hoje 7 anos de seu falecimento, pedido da filha Terezinha. Deus abençoe a dona Terezinha e família Carniel, né? Intenções acolhidas, temos mais uma chegando por aqui também agora. Seu Augustinho pede por toda a família, né? Que Deus abençoe, saúde e paz. Vamos lá, oração na gentileza do Castanhão.
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3: Bom dia, amigos e amigas ouvintes que estão sintonizados conosco neste encontro diário através das emissoras da Rede Escalabriniana de Comunicação. Iniciemos nosso momento de fé e oração invocando a Santíssima Trindade. Em nome do Pai, do Filho e do Espírito Santo. Amém. Hoje, terça-feira, dia 6 de outubro, o Evangelho desse dia apresenta Jesus que, entrando num certo povoado, visita a casa de Marta e Maria. Maria senta-se aos pés do Mestre para escutar a sua palavra. Marta, por sua vez, se agitava e se ocupava com seus afazeres, ao ponto de reclamar a ajuda de sua irmã. Jesus, porém, intervém e ensina que o mais importante é a escuta da palavra de Deus. É ela que dá sentido a tudo o resto que realizamos. E rezemos. Senhor, como faz bem acordar com vontade de viver. Nem sempre é fácil afastar o pessimismo e a indiferença. Começar com alegria a cada dia é um exercício um tanto exigente. Mas hoje, Senhor, sinto vontade de viver e lutar. Quero que o pulsar do meu coração encontre o pulsar do vosso, Senhor. Só assim terei a certeza de que minha vida será feliz. Obrigado, Senhor, por ser dessa fonte que me abastece de alegria e esperança. Com vossa presença e bênção, minha vida é capaz de experimentar a paz e a serenidade. Sob vossa proteção, vencerei as dificuldades e desafios. Sei que não estou sozinho e esta certeza me traz segurança. Que todos os dias eu possa renovar em mim a certeza de que posso contar com vossa bênção e proteção. Amém. E rezemos o Pai Nosso por todos aqueles que pediram a bênção deste dia, assim como também por todos os ouvintes, anunciantes e colaboradores da Rede Escalabriniana de Comunicação. Pai nosso que estais no céu, santificado seja o vosso nome. Venha a nós o vosso reino, seja feita a vossa vontade, assim na terra como no céu. O pão nosso de cada dia nos dai hoje, perdoai as nossas ofensas, assim como nós perdoamos a quem nos tem ofendido. E não nos deixeis cair em tentação, mas livrai-nos do mal. Amém. O Senhor esteja convosco, Ele está no meio de nós. Que Deus Pai, na sua infinita bondade, por intercessão de São João Batista Scalabrini, abençoe a água, as fotos, os objetos religiosos, as roupas dos enfermos e tudo aquilo que foi preparado para ser abençoado. Mas abençoe especialmente a você, querido ouvinte, e a todas as pessoas que nos acompanham neste momento, concedendo-nos um dia cheio de graças e realizações. Em nome do Pai, do Filho e do Espírito Santo. Amém.
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0: 10:05, Ortiz, o destaque da hora qual é?
5: Pois não, Douglas, prefeito e vice são afastados do cargo e R$34.600.000 em bens são bloqueados em investigação de corrupção em Santa Catarina. 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
5: A operação que investiga fraude, corrupção e lavagem de dinheiro público em Rio dos Cedros, Vale do Itajaí, foi deflagrada agora de manhã. O prefeito Jorge Stolf e o vice Rafael Nunes e outros dois servidores foram afastados do cargo. Segundo a Polícia Civil, a operação nomeada Passe de Mágica apura suspeitas de crimes contra a administração pública do município de Rio dos Cedros. Estão sendo cumpridos 37 mandados de busca e apreensão na cidade-alvo, ainda em Timbó e Blumenau. Os mandados de busca e apreensão foram expedidos pelo TJSC, Tribunal de Justiça de Santa Catarina, e as buscas também estão sendo cumpridas na Prefeitura de Rio dos Cedros. A investigação começou no ano passado e durou cerca de 15 meses e apura aquisição de imóveis por meio de terceiros, com posterior valorização decorrente de atos e obras do próprio Poder Público Municipal, o direcionamento de licitações e contratos de obras a empresas ligadas aos investigados, a ocultação de valores com uso de dinheiro em espécie e de empresas para movimentar recursos. Além das buscas, o Tribunal de Justiça deferiu medidas cautelares por conta da operação. O prefeito Jorge Stolf e o vice-prefeito Rafael Nunes, de Rio dos Cedros, a secretária de Planejamento, Habitação e Meio Ambiente e um servidor público também do município foram afastados das funções. Também foram suspensos contratos e pagamentos a empresas investigadas que não foram divulgadas pela Polícia Civil e a proibição de contrato entre os investigados. Além disso, foi feito sequestro de 26 imóveis e bens e valores com limite de aproximadamente R$34.600.000 foram bloqueados. A operação segue em andamento e cerca de 120 policiais civis de diversas delegacias do estado fazem parte da operação. O material apreendido será analisado e poderá subsidiar novas diligências. Douglas, bom trabalho para você. Eu volto às 11 horas.
0: Ok, Ortiz, muito obrigado.
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8: 10:08. 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
1: Ok, ok, 10:18, 10:18. 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
1: 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Ó o Amadão chegando aqui pra cantar pra gente. Amado Batista com Jorge, da dupla Jorge Matheus. Meu ex-amor. 10:23 da manhã, bom dia.

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4: 10:26.
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6: Ok, 10h48, Cultura Campos Novos, Comando Geral. Bom e bela manhã para Carol Silva, ligada com a gente. Valeu, Carolzita. Bom dia, menina.

0: Romário com ele, Zé Felipe. Se eu te perdoar, como eu me perdoo, hein? Pois é, né? 10:50, 10 horas mais 50 minutos. 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Daqui a pouquinho, 11 da manhã, tem notícia. Fique em sintonia.
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3: 10:52.
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0: minutos, vamos fechando essa hora de programação. 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
0: Valeu, valeu. 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
0: Ortiz, agora é contigo.
2: Pois não, Douglas. Ex-tesoureiro é indiciado por desvio de R$4.300.000 da Prefeitura de Joaçaba. 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
2: Tesoureiro da Prefeitura de Joaçaba, Bruno Rogério da Espada, foi indiciado pela Polícia Civil pelo desvio de aproximadamente R$4.300.000 dos cofres públicos entre os anos de 2017 e agora 26. A conclusão das investigações foi detalhada à imprensa na tarde desta segunda-feira pelo delegado regional Gilmar Bonamigo e pelo delegado da Divisão de Investigação Criminal DIC André Sembranelli. O esquema fraudulento veio à tona em 16 de dezembro do ano passado, durante a auditoria realizada pelo Tribunal de Contas do Estado, TCE. O levantamento apontou que o servidor transferia valores da conta destinada à cota parte do ICMS diretamente para sua conta pessoal, sem qualquer registro contábil, empenho ou liquidação de despesa. Para encobrir os rombos, ele realizava uma recomposição artificial do saldo com recursos de outras contas do município, a exemplo do Simples Nacional, IPVA e aplicações financeiras. Conforme a Polícia Civil, o inquérito durou cerca de 9 meses. A apuração incluiu a oitiva de aproximadamente 20 pessoas e a identificação de 868 condutas criminosas de desvio. Os desvios de valores iniciaram modestos na faixa de R$2.000 a R$3.000 e saltaram com o passar dos anos, à medida que o ex-diretor não era descoberto, alcançando somas maiores entre 2024 e 2025. As investigações apontaram que cerca de R$1.400.000, valor sacado em espécie em Joaçaba e Herval do Oeste, R$700.000 aplicados em jogos de loteria e R$2.000.000 repassados via transferências bancárias a pessoas de seu convívio íntimo. Os delegados ressaltaram que os beneficiários desses repasses alegaram desconhecer a origem ilícita dos valores e que não foram encontrados indícios de enriquecimento ilícito patrimonial do investigado. Nenhum outro envolvido foi apontado no esquema. O inquérito policial será encaminhado ao Ministério Público, que poderá requerer novas diligências ou oferecer denúncia contra o ex-tesoureiro por crimes continuados. A prisão preventiva havia sido solicitada pelo Ministério Público anteriormente, mas foi indeferida pelo juiz de garantias, decisão mantida pelo Tribunal de Justiça, sendo aplicadas medidas cautelares como uso de tornozeleira eletrônica. As instituições bancárias envolvidas também poderão ser responsabilizadas na esfera civil devido a falhas operacionais na liberação de chaves e senhas de movimentação. E olha, a Polícia Civil, por meio da Delegacia de Investigação Criminal DIC e da Comarca, da Delegacia de Comarca de Campos Novos, cumpriu nesta terça-feira mandado de busca e apreensão em Lagoa Vermelha, Rio Grande do Sul. A ação integra investigação de crime digital envolvendo ameaças e tentativa de extorsão contra uma vítima de Campos Novos mediante mensagens intimidatórias e exigência de pagamentos via Pix. As comunicações utilizaram, entre outros meios, uma conta vinculada a um número telefônico da Indonésia, indicando possível tentativa de mascarar a identidade do usuário. Com foco nos rastros digitais, o trabalho de cyber investigação permitiu estabelecer vínculos entre as comunicações e o endereço alvo da medida judicial destinada à obtenção de novos elementos de prova. A investigação segue em andamento. Era isso por enquanto, Douglas. Bom trabalho para você. Eu volto no jornal a partir do 12:50.
0: Ok, valeu, Ortiz.
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5: 11,9.
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0: 11:19, minha gente, estamos na quarta e última hora. 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
4: Bom dia, Douglas, bom dia a todos os nossos ouvintes da Rádio Cultura.
0: Fala, patrãozinho, bom dia!
5: Bom dia, Douglas, bom dia a todos os ouvintes da Rádio Cultura, tudo certo?
0: Tudo já, graças a Deus, e você também?
5: Maravilha, tudo bem, como é que vai a família, vai bem?
0: Ah, sim, ótimo, tudo jóia.
5: E os cachorrinhos?
0: Tá tudo se criando, que é uma beleza.
5: E os periquitos?
0: Vanessa, vamos trabalhar.
4: Então, começaram, né? Semana você começa tão você... bem, aí...
5: Começa. Mas é pra começar bem, né? Já tem que pedir da família, sim, né?
0: E aí pergunta como que você tá, e aí o chato conta tudo, né?
5: Conta tudo e mais um pouco, né? E ainda mais umas fofocas ainda, né?
0: Aí, minha vida financeira não tá boa, né? Depois de uma meia hora de conversa, né? Começa a contar a tristeza, né?
5: Daí começa. E, mas tem uns que começam com a tristeza pelo começo, né?
0: É, tem.
5: Esses daí tem que correr longe.
0: Já começa.
4: Eu já não corro, não. Eu não? Junto, vem cá, meu amigo, vamos sentar. Ah, vamos fazer uma foto.
0: Vamos registrar esse momento.
5: Tira uma foto, uma selfie com a Vanessa, que já alegra tudo.
0: Então explica sobre isso, sobre essa foto, conversa. começar com você, Vanessa.
4: Então, pra você que tá triste, né? Triste porque tá no vermelho. E esse final de semana, segunda, né? É segunda, uhum, feriado, né? Temos a festa, né? Isso. Então, você que tá no vermelho, quer ir muito nessa festa, quer ir lá comprar o boné, o relógio, o óculos.
5: Paranauê.
4: É. E não sabe o que fazer.
5: Os não tem galantia.
4: Deus do céu, posso falar?
0: Abafa, vou ler.
4: Continua?
0: Continue. Vai pra sua linha de raciocínio, Vanessa.
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5: Queira ou não queira, o feriado, a gente sabe que vem muita gente fora para Campos Novos para participar da Romaria. E, consequentemente, quem tem parente aqui gera visita em casa. 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
0: Vanessa, menina, um abraço pra você, sucesso e bons negócios também.
4: Obrigada, Douglas, que tenhamos um bom restinho de semana.
0: Tá pegando febre do
4: e um ótimo feriado, um feliz dia das crianças, né? Pra isso. Todos também.
0: Pra todos nós, né?
4: Isso aí.
0: Que a gente sempre tem uma criança.
4: E eu espero ganhar.
5: Tem hora que a nossa criança tá florada, né?
4: E eu espero ganhar presente, né?
0: Você já criança, não é criança,
4: presente,
0: agora,
4: não.
0: Não, você já não é criança agora. Vou ler, abraço.
5: Douglas, um abraço pra você, abraço pra todos os ouvintes aí, um bom restinho de outubro, né? Que Nossa Senhora Aparecida abençoe todo mundo aí e derrame muitas bênçãos e sucesso e prosperidade pra todo mundo, e uma boa romaria a todos aí na segunda-feira. Conversamos de volta na terça. Abraço, fui,
0: falou,
5: tchau.
0: Tchau, tchau, Vanessa.
4: Tchau, Douglas.
0: Valeu. Eles vão e eu vou também, eu vou ali e volto já.
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6: 11:29.
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4: 11:37, agora um pedido à comunidade camponovense. Nós temos um pedido para fazer aqui agora. Olha, uma pessoa vulnerável, ela está precisando de uma cama de solteiro. Então, se você tem uma cama de solteiro para doar, entre em contato com a rádio 35410391, fala com a Sara, ou até mesmo no WhatsApp aqui da rádio, no 98403-4327. Nós estamos precisando de uma cama de solteiro. Então, se você tem para fazer a doação, entre em contato conosco, tá ok? 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Na Multi tem! 11:39, vamos para a agenda do aniversariante. Vamos beijar, abraçar, celebrar a vida.
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4: E hoje, quem está de aniversário, quem está celebrando a vida? Contem pra gente, Dayana. No WhatsApp você fala com a gente.
8: A nossa princesa, que está completando 12 anos hoje. A Sara Ludwig dos Santos. A sua amiguinha, né?
4: Isso, minha amiga.
8: Homenagem é da mãe Dayana, do pai Jair e da irmãzinha Jade. Parabéns, princesa, nós te amamos.
4: Parabéns, parabéns, Sara, minha amiguinha, Deus abençoe você, felicidades. Hoje ela completa 12 anos. Muitos anos de vida para quem? Para o Heitor Bernardo, um aninho. Que Deus o abençoe. Homenagem da vovó, Rosemary Fracasso e família. Parabéns, Heitor Bernardo. Felicidades, meu anjo.
9: Nós todos te amamos.
4: Nossa amiga Isabela está de aniversário. A Isabela Maria de Oliveira está celebrando a vida. Que Deus abençoe com muita saúde. Que o anjinho da guarda proteja sempre. Que Nossa Senhora Aparecida cubra com o manto sagrado. Parabéns, parabéns, parabéns. Pessoal lá da entrada do Pelotas hoje celebrando o aniversário da Isabela Maria de Oliveira. Homenagem de toda a família. Parabéns, Isabela. Feliz aniversário para a amiguinha Sara, homenagem da Nair Cordeiro e família, né? Valeu, Nair, abraço! Nair Cordeiro homenageando a amiguinha Sara.

0: Parabéns para você, aniversariante. Felicidades, paz, amor, saúde. 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
0: 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Mais uma vez, eu peço à comunidade, se alguém tem uma cama de solteiro para doar, entre em contato com a rádio, tem uma pessoa que está precisando, uma pessoa vulnerável, que está precisando de uma cama de solteiro. Então, se você tem condições, tem uma cama aí que está trancando canto, já não utiliza mais, gostaria de fazer a doação, por gentileza, entre em contato conosco, tá bom?
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5: 11:43.
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0: Funerária Frei Rogério, de Valdomiro Júnior Scapini, informa. 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
1: 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O corpo está sendo velado na Capela 2 da Funerária Frei Rogério. A cerimônia de despedida dar-se-á hoje, com início da celebração da esperança às 14 horas, seguindo logo após para o cemitério São João Batista. Comunicamos com pesar o falecimento do senhor José Valdenez dos Santos.
0: 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Rua Nereu Ramos, 1206, Sala 2. 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
1: Reta final do nosso programa, bem rapidinho aqui, ó, mais uma homenagem chegando por aqui da Flávia, né? Conta aí, minha amiga.
7: Bom dia, amigo Douglas. Bom aqui dia. É a Flávia Aparecida Maciel dos Santos.
1: Sim.
7: Queria homenagear uma pessoa muito especial para mim e para a minha filha Raquel. Queria homenagear a minha sobrinha Sara Luque dos Santos, que está de aniversário hoje, homenagem da madrinha e tia Flávia e da priminha Raquel Maciel. Feliz aniversário, filha. Madinha te ama.
1: Parabéns pra Sarinha. Sara de aniversário hoje, felicidades. Obrigado a todos que estiveram comigo. Amanhã, cedinho, 8 horas da manhã, estaremos juntos por aqui, tá bom? Amanhã tem dobradinha também, mas aí é outra história. Amanhã eu te conto mais sobre isso, tá bom? Muito obrigado a todos pela audiência, pela preferência. Bom almoço, excelente tarde. A gente se fala, a gente se encontra aí pelas esquinas da vida. 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
1: 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A seguir, mensagem do dia. 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
1: Quando alguém diz que está no mesmo barco que você, não significa que esteja remando. Pensamento de Carpinejar. A convivência é uma arte que proporciona a criação de laços profundos. Conhecer o outro é exigente. É um caminho exigente. Olha só, depois que a visita vai embora, alguém ainda precisa recolher os copos e guardar as cadeiras, não é mesmo? É nessa parte menos vista que muitas revelações, sim, revelam como o cuidado está dividido. Participar de uma alegria costuma ser mais simples do que assumir o trabalho que a tornou possível. Em casa, na amizade ou num projeto comum, a parceria ganha verdade quando a presença se transforma em responsabilidade. Há pessoas que oferecem palavras generosas, mas se afastam quando chega a hora de colaborar, colocar a mão na massa. Outras falam pouco e percebem a tarefa antes mesmo de serem chamadas. Reconhecer essa diferença ajuda a compreender porque às vezes nos sentimos sozinhos, mesmo estando acompanhados. Antes de concluir que falta interesse, porém, vale conversar. Nem sempre as necessidades foram ditas com clareza e cada pessoa pode contribuir de uma maneira. Quem atravessa uma fragilidade talvez não consiga fazer o mesmo que os demais, mas ainda pode oferecer algo dentro de suas condições. A reciprocidade não exige medidas idênticas a todo instante. Precisa de disposição para enxergar o esforço alheio e participar do que é possível. Deus nos ensina a proximidade através de um amor que se envolve com a vida concreta. Uma ajuda oferecida a tempo pode ser mais acolhedora do que muitas declarações. Também, nós podemos perguntar quanto do peso comum temos deixado nas mãos de alguém. Essa sinceridade torna a convivência mais justa e impede que o carinho seja consumido pelo cansaço. Às vezes, uma nova divisão das tarefas devolve alegria a um vínculo que parecia enfraquecido. O encontro respira melhor quando ninguém precisa implorar por colaboração. E determinados afazeres, o descanso partilhado tem outro sabor. Há uma gratidão silenciosa em olhar ao redor e perceber que as mãos que festejaram conosco também ajudaram a cuidar da casa, tirando os copos, arrumando as cadeiras, fazendo a sua parte. Meu amigo, minha amiga, quando alguém diz que está no mesmo barco que você, não significa que esta pessoa esteja remando. Abra o olho, perceba o que acontece ao seu redor. Como eu usei o exemplo aqui, depois que a visita vai embora, né? Ficam os copos, as cadeiras, a casa como um todo para arrumar. Tem aquele que antes de ir embora, ajuda a guardar os brinquedos, guardar os copos, lavar uma louça, arrumar as cadeiras. Enfim, olhe, veja quem está ao seu redor. Perceba. Paz e bem, santa alegria e até amanhã em um novo dia. Tchau, gente!

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3: Santa Mãe Maria, nesta travessia, cubra-nos teu manto.
4: Boa tarde, queridos ouvintes da Rádio Cultura. Este é o programa Caminhar na Esperança e quem fala é a irmã Maria Silvia. Coloquem o bom Deus à frente dos sonhos seus. Momento por momento, ele nos conduzirá. Faço a reflexão hoje sobre o mês missionário, também sobre Nossa Senhora Aparecida e o Dia das Crianças. No mês missionário, o Papa Leão XIV escolheu o tema Um em Cristo, Unidos na Missão. E ele assim se expressa: queridos irmãos e irmãs, para o Dia Mundial das Missões de 2026, que marca o centenário desta celebração, instituída por Pio XI e tão estimada pela Igreja, escolhi o tema Um em Cristo, Unidos na Missão. Após o ano jubilar, desejo exortar toda a Igreja a prosseguir o caminho missionário com alegria e zelo no Espírito Santo, o que requer corações unificados em Cristo, comunidades reconciliadas e, em todos, disponibilidade para colaborar com generosidade e confiança. Refletindo sobre o nosso ser um em Cristo e unidos na missão, deixemo-nos guiar e inspirar pela graça divina para renovar em nós o fogo da vocação missionária e avançar juntos no empenho pela evangelização, numa nova era missionária na história da Igreja. Estas palavras o Papa proferiu na homilia na missa pelo jubileu do mundo missionário e dos migrantes, em 5 de outubro de 2025. Um em Cristo, discípulos missionários unidos nele e com os irmãos e irmãs. No centro da missão está o mistério da união com Cristo. Antes da sua paixão, Jesus orou ao Pai, para que todos sejam um só, como tu, Pai, estás em mim e eu em ti, para que assim eles estejam em nós. João 17:21. Nestas palavras, revela-se o desejo mais profundo do Senhor Jesus e, ao mesmo tempo, a identidade da Igreja, comunidade dos seus discípulos. Ser uma comunhão que nasce da Trindade e que vive da e na Trindade, ao serviço da fraternidade entre todos os seres humanos e da harmonia com todas as criaturas. Ser cristão não é, em primeiro lugar, um conjunto de práticas ou ideias. É uma vida em união com Cristo, na qual nos tornamos participantes da relação filial que Ele vive com o Pai no Espírito Santo. Significa permanecer em Cristo como os ramos na videira, João 15:4, imersos na vida trinitária. Desta união brota a comunhão recíproca entre os crentes e nasce toda a fecundidade missionária. Sim, como ensinou São João Paulo II, a comunhão representa a fonte e, simultaneamente, o fruto da missão. Conforme a exortação apostólica Christi Fidelis Laici, número 32. Sendo assim, a primeira responsabilidade missionária da Igreja é renovar e manter viva a unidade espiritual e fraterna entre os seus membros. Em muitas situações, assistimos a conflitos, polarizações,

disse: o seu testemunho enfraquece. A missão evangelizadora que Cristo confiou aos discípulos requer primeiramente corações reconciliados e desejosos de comunhão. Nesta ótica, será importante intensificar o compromisso ecumênico com todas as igrejas cristãs, aproveitando também as oportunidades suscitadas pela comum celebração dos 1700 anos do Concílio de Nicéia. Por último, mas não menos importante, ser um em Cristo chama-nos a manter sempre o olhar voltado para o Senhor, para que Ele esteja verdadeiramente no centro da vida pessoal e comunitária, de cada palavra, ação, relação interpessoal, de modo a fazer-nos dizer com admiração: já não sou eu que vivo, mas é Cristo que vive em mim. Gálatas 2:20. Isto será possível na escuta constante da sua palavra e na graça dos sacramentos, para sermos pedras vivas da Igreja, chamada hoje a recolher as instâncias fundamentais do Concílio Vaticano II e do subsequente Magistério Pontifício, em particular do Papa Francisco. Realmente, como afirma São Paulo, não nos pregamos a nós mesmos, mas a Cristo Jesus, o Senhor. Segunda carta de Paulo aos Coríntios, capítulo 4, versículo 5. Reitero, portanto, as palavras de São Paulo VI. Não haverá nunca evangelização verdadeira se o nome, a doutrina, a vida, as promessas, o reino, o mistério de Jesus de Nazaré, Filho de Deus, não forem anunciados. Isto está na Evangelii Nuntiandi, número 22. Tal processo de genuína evangelização começa a partir do coração de cada cristão, para depois se expandir a toda a humanidade. Por conseguinte, quanto mais estivermos unidos em Cristo, mais poderemos realizar juntos a missão que Ele nos confia. Quero hoje rezar também a oração à Nossa Senhora Aparecida, colocando todos os romeiros, romeiras que estão participando da novena aqui, também todas as crianças do mundo inteiro, os que estão participando da novena também em São Paulo, em Aparecida, e rezar também por boas vocações, sacerdotais, religiosos, religiosas, leigos, leigas, pais, mães de família. Ó incomparável Nossa Senhora da Conceição Aparecida, refúgio e consolação dos aflitos, livra-nos de tudo o que possa vos ofender e ao nosso Santíssimo Redentor, nosso também amado Jesus Cristo. Rogamos vossa proteção de todos os caminhos espirituais e temporais, livrando-nos de todas as tentações, para que, trilhando o caminho da virtude, possamos ver, amar e vivenciar vossa eterna glória por todos os séculos dos séculos. Amém. E Jesus nos deixa uma mensagem também, especialmente para os nossos pequeninos, que celebramos dia 12, segunda-feira que vem, também dia da criança. Ele disse em Mateus 19:14: deixem vir a mim as crianças e não as impeçam, pois o reino dos céus pertence aos que são semelhantes a elas. No caso, as crianças, na simplicidade, na sinceridade e na verdade. Santa Júlia escreveu na carta 379 de 1815: pedras são esculpidas, madeira entalhada, tecidos são cortados e

0: caráter precisa ser formado. Por intercessão de Nossa Senhora Aparecida, de São José, de Santa Júlia e de São João Batista Scalabrini, o Deus da vida nos abençoe. Ele que é Pai, Filho e Espírito Santo. Amém.
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4: Olá, boa tarde. 12:17. Secretaria de Educação de Campos Novos abre inscrições para concurso público e processo seletivo para profissionais da área. CDL promove sábado dia especial do Dia das Crianças. Dia do Empreendedor mostra a força dos pequenos negócios. Fisioterapia na terceira idade contribui para preservar a autonomia e melhorar a qualidade de vida, destaca a fisioterapeuta. Gerente regional da Celesc vem a Campos Novos prestar esclarecimentos sobre constantes faltas de luz no município. Ronaldo Coutinho relata aqui as informações sobre o clima. Ainda a prefeitura emite nota afirmando que caso de sepultamento irregular em cemitério do município ocorreu na administração passada. 6 de outubro de 2026. Nebulosidade em Campos Novos, hoje é terça-feira, de acordo com a Epagre-Sira. A temperatura máxima de ontem na estação da Epagre de Campos Novos, 19 graus, mínima de hoje de manhã, 11 graus. Precipitação registrada nas últimas horas, 3 milímetros. 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
4: 12:19. A CDL realiza neste sábado, 10 de outubro, uma programação especial do Dia das Crianças na Praça Lauro Miller, das 10 da manhã às 4 horas. Haverá brinquedos infláveis, brincadeiras, pintura facial, robótica, atividades esportivas, distribuição de pipoca, algodão doce e brindes. A programação também inclui o segundo sorteio da promoção dos 50 anos da CDL, com smartphones, bicicletas, TVs e vales compra. O comércio local terá atendimento especial das 8 às 4 horas, com promoções e descontos também. 12:20. Fisioterapia na terceira idade contribui para preservar a autonomia e melhorar a qualidade de vida, destaca fisioterapeuta em entrevista ao jornalismo Cultura. Jaime Olair Rodrigues Júnior fala da importância da fisioterapia para idosos. Explica que sinais como fraqueza muscular, perda de peso, cansaço excessivo, dificuldade para levantar ou caminhar, indicam necessidade de acompanhamento profissional. A fisioterapia trabalha força, equilíbrio, mobilidade e capacidade funcional, ajudando a pessoa idosa a manter a independência e qualidade de vida. Jaime atende na clínica Sabrina Severo, em Campos Novos, e realiza atendimentos domiciliares também. Edinho Carlos.
7: Conversa aqui no jornalismo então com o fisioterapeuta o Jaime Olair Rodrigues Júnior. Vamos falar de fisioterapia para idosos, não é mesmo? Boa tarde, bem-vindo aqui à programação da Rádio Cultura.
8: Boa tarde, Edinho, tudo bem? Como você falou, sou fisioterapeuta, sou formado na Universidade Regional de Blumenau, na FURB. Sou pós-graduado em ortopedia e traumatologia pelo Albert Einstein de São Paulo e pós-graduando hoje em gerontologia pelo Sírio-Libanês também de São Paulo. Tenho algumas expertises aí, então, na área de ortopedia e na área de gerontologia. Experiência no tratamento de idosos, que hoje é a área que estou focando meus atendimentos.
7: Tá certo. Jaime, o que é a fisioterapia, então, em gerontologia, né? E por que ela é tão importante para a saúde e a qualidade de vida dos idosos?
8: Então, Edinho, envelhecer faz parte da vida, né? E envelhecer não significa necessariamente perder a autonomia. Ou então deixar de fazer aquilo que a gente gosta de fazer. É justamente nesse processo que a fisioterapia na gerontologia ela entra. Ela tem um papel muito importante, porque através dela a gente pode identificar alterações no equilíbrio, na redução de força muscular, na dificuldade para caminhar, na perda de mobilidade e outras mudanças que podem aumentar o risco de quedas, que hoje é uma das principais causas de morte nos idosos, ou então que limita a independência do idoso e tira ele do contexto social, que é onde ele faz as coisas que ele gosta, seja sair para visitar a família, os amigos, ou aquele senhor, aquela senhora que ainda gosta de cuidar da sua hortinha, ou então até mesmo brincar com seus netos.
7: Certo. Jaime, para os filhos que cuidam dos pais, né? Quais sinais eles devem servir de alerta de que o idoso precisa de acompanhamento fisioterapêutico?
8: Nesse contexto, Edinho, a gente podia citar vários exemplos aqui, mas acredito que um dos principais seria a perda de massa magra, ou seja, o músculo ali do idoso mesmo, né? Que vem acompanhado da perda de peso, a baixa atividade física, que é uma importante, que é até importante a gente citar, que a OMS, ela recomenda no mínimo 150 minutos de atividade física por semana. E a maioria dos idosos acaba não fazendo isso. Além disso, a lentidão ao caminhar, a fraqueza muscular ou a fadiga intensa. E isso é, a gente nota as coisas mais simples do dia a dia. Seja levantar da cadeira ou então levantar da cama, que antes era fácil e passa a não ser mais. Nesse contexto, o idoso ele acaba tendo uma reclusão social muito grande, né? Por estar sempre cansado e também impacta na saúde emocional do idoso.
7: A fisioterapia pode ajudar a manter a independência do idoso?
8: Com toda certeza, Edinho. A fisioterapia na gerontologia ela trabalha em dois cenários, né? Com a prevenção e com o tratamento. Então ela serve sim, tanto para prevenir que o idoso chegue a ter essas perdas e continue sempre em uma condição física que o possibilite de realizar as suas atividades diárias, trabalhando então a força, o equilíbrio, a agilidade e a melhora da parte cognitiva também.
7: E quando o idoso já apresenta dificuldades de locomoção, como a fisioterapia pode ajudar na recuperação dele?
8: Então, Edinho, a fisioterapia em gerontologia ela trabalha em dois cenários, né? Então, nesse cenário que você me mencionou agora, é o tratamento deles. Então, nesse contexto, a fisioterapia ela vai ajudar retomando a capacidade funcional, seja para locomoção ou até mesmo para conseguir levantar da cama, fazendo então com que o idoso ele retome a capacidade funcional para fazer essas atividades que ele gosta de fazer, ou as atividades básicas mesmo do dia a dia.
7: Perfeito. O senhor atende aqui em Campos Novos?
8: Sim, hoje eu estou atendendo na clínica Sabrina Severo, aqui em Campos Novos, de terça a sexta-feira, e também realizo atendimentos a domicílio. Até para agendar uma consulta, já deixar aí o contato, né, Edinho? 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
7: Certo, agradeço então a participação aqui hoje na nossa programação, né, do Jaime Olair Rodrigues Júnior, fisioterapeuta que atende aqui em Campos Novos e tem uma especialidade, né, em relação aos idosos na fisioterapia. Muito obrigado.
8: Muito obrigado, Edinho, pela participação. Muito obrigado pela oportunidade de estar aqui com vocês. E um abraço a todos os ouvintes.
7: Para o Jornalismo da Cultura, Edinho Carlos Moresco.
4: Ok, obrigado, Edinho.
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4: Vamos acompanhar aqui o que nos informa então Ronaldo Coutinho.
9: É, o tempo segue aí com nebulosidade na área e a tendência é que a gente tem aí condições de tempo assim, entre mais nublado, sol, nebulosidade, temperatura mínima ficou na casa aí dos entre 8 e 11 graus, à tarde talvez não passe muito dos 16, 19 graus com boa vontade. É um dia assim mais friozinho. Não dá para descartar totalmente alguma chuva agora de tarde. É provável que passe sem. Fica frio. Amanhã, quarta, dá uma esquentada, 24 a 27 graus. E de manhã talvez não baixe muito dos 12, 13. É possível que passe sem chuva ou bem isolada final do dia à noite. Na quinta-feira, está indicando melhor de manhã, pequena chance de chuva antes do meio-dia. O mais provável é a tarde e noite e diminui um pouco a temperatura. Pode ter alguma pancada, alguma coisa mais forte, pontual, com ou sem granizo. Na sexta-feira também, de manhã dificilmente e de tarde pode ter alguma chuva ou trovada isolada. Temperatura também, na sexta fica quentinho à tarde, no sábado um pouco menos e no domingo fica mais fresco e está indicando no domingo chance de chuva tanto de manhã quanto à tarde, assim como no feriado. É aproveitar bem esses períodos de tempo seco. Quanto mais tiver condições de fazer o serviço ao ar livre, melhor, porque a tendência é a chuva ficar frequente nos próximos dias. De agora até o dia 20, pelo menos. Na Climatea, Ronaldo Coutinho.
4: Obrigado, Ronaldo. 12:26. O Jornal da Cultura volta depois do intervalo.
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4: 12:30. A Prefeitura de Campos Novos, em resposta à informação divulgada pelo Tribunal de Justiça nesta segunda-feira sobre sepultamento realizado de forma irregular em um jazigo do cemitério público, afirma que o fato ocorreu em fevereiro de 2019, durante a administração anterior, não correspondendo, portanto, ao período da atual gestão. A nota observa ainda que, em primeira instância, os pedidos de indenização apresentados na ação foram julgados improcedentes. Posteriormente, em recurso, a 4ª Câmara de Direito Público do TJSC reformou parcialmente a decisão e fixou indenização de R$10.000 por danos morais. Ainda observa que, conforme consta no processo, o sepultamento ocorreu mediante indicação verbal de familiar do falecido, sem apresentação de documentação necessária para comprovação da titularidade do jazigo e sem acompanhamento de servidores do município. A remoção e transferência dos restos mortais já foram procedidas mediante acordo no decorrer do processo. A nota da Prefeitura observa também que a atual administração, por meio da Procuradoria Jurídica do município, está analisando a decisão e avaliando a possibilidade de interposição de recurso. Segundo o TJSC, o caso ocorreu no cemitério São João Batista.
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4: Gerente regional da Celesc vem a Campos Novos prestar esclarecimentos sobre constantes faltas de energia. Os vereadores Darcy Rodrigo Pedroso, Claudimir da Silva e Robson Molon convidaram o gerente regional da Celesc de Joaçaba, Diogo Spadotto, para participar de uma reunião amanhã, quarta-feira, às 19 horas, para prestar esclarecimentos e ouvir a comunidade e empresários sobre as constantes faltas de energia elétrica na nossa região, ocasionando prejuízos. O encontro será realizado em uma empresa aberta ao público. Olá, Ricardinho, boa tarde.
16: Muito boa tarde, Ortiz, boa tarde aos ouvintes da Rádio Cultura. Está programada para as 19 horas desta quarta-feira uma reunião com o gerente regional da Celesc de Joaçaba, Diogo Marcos Spadotto, convocado pelo vereador Robson Molon, da bancada do MDB aqui do nosso município. Molon, boa tarde, seja bem-vindo aos microfones da Rádio Cultura. Quais são os objetivos dessa reunião que vai acontecer em uma empresa aqui em Campos Novos?
17: Boa tarde, Ricardo, boa tarde aos ouvintes da Rádio Cultura. O objetivo dessa reunião é a gente entender um pouco sobre a questão das frequentes faltas de energia no nosso município, principalmente na região do Distrito Industrial, onde a gente tem acompanhado que diariamente vem acontecendo esses picos de energia, onde as empresas às vezes ficam até 2-3 horas por dia sem poder operar. A gente sabe com os colegas vereadores que não é uma questão da parte dos funcionários da Celesc de Campos Novos, muito pelo contrário, a Celesc aqui tem excelentes profissionais que fazem a sua parte. A gente quer entender realmente com o pessoal da regional se precisa de mais investimento, se precisa de mais equipamentos, de efetivo, para que nós possamos ajudar a cobrar tudo isso. Inclusive, eu juntamente com o vereador Mochila e o vereador Pedroso entrou em contato com o Diogo, marcou essa reunião para quarta-feira. A gente espera ele para que ele venha aqui e esclareça esses assuntos e a gente também possa ajudar na resolução desse problema.
16: Essa foi uma demanda trazida pelos empresários daquela região?
17: Exatamente, empresários e moradores, né? Tem dias que as empresas ficam mais de 3 horas aí sem poder fazer o seu serviço, né? Isso aí é prejuízo para eles. Também temos demandas do interior do município, região de Bicuí, a região da Fazenda Velha, né? Que também tem sofrido constantemente com essas faltas de energia. A gente quer entender para poder ajudar na solução do problema. Então, a gente entendendo o que está acontecendo e recebendo toda a documentação que a gente também fez um pedido de informação aqui para a Celesc Regional, nós vamos procurar a Celesc do Estado para que haja uma resolução do problema e ajude a comunidade camponovense a não sofrer tanto com essas frequentes faltas de energia.
16: Convocado pelos moradores do Distrito Industrial, loteamento Beis, entre a população e os empresários. Demais pessoas das demais comunidades, localidades de Campos Novos, de alguma maneira estão se sentindo afetados. Podem participar dessa reunião também? Onde ela será, Molon?
17: Sim, Ricardo, ela será na Palotina Móveis, né? Onde o empresário vai abrir as portas lá para que a gente consiga fazer essa reunião, até mesmo porque a região que mais prejudicada é a deles ali, né? Mas quem tiver demanda aí, que procure nós vereadores ou que possa comparecer na quarta-feira às 19 horas, que eu tenho certeza que vai ajudar muito no esclarecimento dessas dúvidas. A gente sabe que a equipe de Campos Novos aqui, ela é uma equipe reduzida, mas que presta um ótimo serviço. Então a gente quer entender se tá ampliando demais o serviço para que esse pessoal daqui tenha que se desdobrar para fazer esse atendimento, ou se é questão de equipamentos, se algum equipamento está defasado, se precisa ser melhorado, né? Se precisam de mais equipes também aqui na nossa cidade, na região, para que atenda a comunidade da melhor forma.
18: Obrigado, Malu, pelas informações. Vamos reforçar o convite, então, para quem tiver interesse em comparecer na noite desta quarta-feira na Palutina Móveis, no Distrito Industrial, para uma conversa com o gerente regional da Celesc de Joaçaba, o Diogo Marcos Espadoto. Fica o convite aqui através da Rádio Cultura e os microfones estarão sempre à sua disposição também, Malu.
17: Obrigado, Ricardo. Sempre um prazer estar planando aí o serviço da nossa Câmara Municipal nos microfones da Rádio Cultura. Um abraço a todos aí, que Deus nos abençoe.
18: Com informações para a Rádio Cultura, reportagem de Ricardo Silva.
4: Ok, valeu, Ricardo. 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
4: 12:36, voltamos em instantes.
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4: 12:38, dia do empreendedor mostra a força dos pequenos negócios. A data celebrada em 5 de outubro coloca em evidência um segmento com participação direta na geração de emprego e renda. Também uma força bacana para a atividade econômica. Para Felipe Sbrus, diretor do Comércio e Indústria da Sercam, os números ajudam a dimensionar essa importância. São números bem expressivos que ajudam a dimensionar a riqueza que é gerada pelos pequenos negócios no Brasil, destaca Felipe.
21: Olá, ouvintes da Rádio Cultura. Essa data foi criada, né, em 1999, através de uma sanção de lei que instituiu o primeiro estatuto da microempresa e da empresa de pequeno porte. E para vocês terem a dimensão da quantidade de empresas de pequeno porte que existem, hoje elas representam 95% do total de CNPJs ativos no Brasil. Eu trouxe aqui alguns dados do Sebrae, dá um total de quase 25 milhões de CNPJs ativos, sendo 13 milhões e meio de microempresas individuais, 10 milhões e 900 mil de microempresas e 1 milhão e 800 mil de empresas de pequeno porte. Essas três categorias aqui que formam as micro e pequenas empresas. Elas são responsáveis por gerar mais de 25% de toda a riqueza do PIB nacional e representam 50% da geração de empregos no país, além de injetar 51 bilhões por mês em salários na economia brasileira. Então são números bastante representativos que ajudam a fomentar toda a riqueza que é gerada aí no Brasil. Mas além desses números super positivos aí das micro e pequenas empresas, também os fatores alarmantes, né? Que é aquele dado que muito se fala, né, volta e meia é discutido, que é a quantidade de empresas que fecham, né, no curto prazo de criação, que chega a 50%, ou seja, metade das empresas fecham aí com menos de 3 anos, né, de criação. Eu acredito e trago aí através de números que os principais fatores que causam esse fechamento são, primeiro, né, o capital de giro, né, muitas vezes as empresas são criadas, fazem o investimento inicial, mas precisa do capital de giro para continuar operando até atingir o ponto de maturidade, né, até atingir um ponto de equilíbrio, e às vezes esse capital de giro ele não está muito acessível, seja ele pelo alto juro que é cobrado no Brasil, né, hoje a gente fala aí de uma taxa básica de juros de 13,75 ao ano, e levando isso para o empreendedor dá uma taxa muito maior, além de insegurança jurídica, né, que as próprias instituições financeiras enfrentam contra a legislação, a falta de histórico, né, que esses empreendedores têm quando abrem um CNPJ, também é um fator extra na dificuldade aí de conseguir esse capital de giro. E o outro fator muito determinante no Brasil é a complexidade das regras fiscais. Acaba tomando muito tempo do microempreendedor. Muitas vezes ele é o empresário, né? No caso do MEI, né, que é um microempreendedor individual, muito tempo que ele poderia estar focado em vendas, em estratégia, em visitas, enfim, ele acaba sendo tomado aí pela parte burocrática. Alguns dados aqui, o Banco Mundial fala que as empresas gastam cerca de 1.500 horas por ano apenas para calcular, declarar, pagar impostos, essa parte burocrática. E os negócios, geralmente, né, não, os negócios pequenos, o dono acaba tendo que fazer muita dessas tarefas e acaba dando muita atenção para isso em vez de focar no negócio propriamente dito. E é justamente para o enfrentamento desses desafios que o empreendedor enfrenta diariamente e também para ter essa representatividade que o setor merece, é para isso que a Associação Comercial existe, por isso que a Sercan foi criada. Então, quero aproveitar para deixar um convite para os associados e para aqueles que não são associados para conhecerem a Associação Comercial de Campos Novos e saber que esse desafio conjunto, que tem muitas questões que várias empresas estão passando e que muitas vezes a gente consegue ter a solução de uma maneira conjunta através do associativismo.
4: Jornal da Cultura, 12:42. Nessa segunda-feira, o município divulgou a abertura do concurso público e processo seletivo da educação por meio dos respectivos editais para a rede pública de ensino de Campos Novos. O concurso contempla cargos com exigência de curso superior. Já o processo seletivo abre oportunidades para professores de educação infantil, anos iniciais do estudo fundamental, artes, ciências, entre outras. Também está previsto o cargo de auxiliar de serviços gerais com exigência de alfabetização. As inscrições para o concurso público e o seletivo seguem até o dia 3 de novembro próximo, enquanto as provas estão previstas para o dia 22 de novembro. Em entrevista na Cultura hoje cedo, a secretária de Educação, Helenice Fornara Tuto, informou sobre o concurso e também quanto ao seletivo.
0: Então, Ortiz, na tarde de ontem, nós trouxemos aí a nossa comunidade, principalmente aos nossos professores que hoje atuam em contratação temporária, essa boa notícia de que estaremos aí realizando não só o concurso público, como também um processo seletivo. Então, depois de várias tratativas com algumas bancas, nós fechamos com a FEPESE, até porque é uma instituição renomada,
4: sim,
0: é uma instituição séria. Esse é o nosso propósito, né, Ortiz? Que tudo saia aí a contento, que tudo saia bem, para que já no começo do ano letivo de 2027 possamos estar chamando esse pessoal aí aprovado em concurso. Essa questão de concurso público, então, desde o ano passado, quando assumimos a gestão desta pasta tão importante no nosso município, foi uma das primeiras coisas que começamos a pensar e traçar algumas ações e estratégias para que isso pudesse se consolidar. Temos aí até o dia 3 de novembro para que as pessoas possam fazer as suas inscrições, e dia 22 de novembro, então, teremos essa prova. Pelo período de manhã, nós teremos a prova do concurso público, e no período da tarde, teremos então a prova do processo seletivo. A boa notícia que trazemos, Ortiz, tanto para o concurso quanto para o processo seletivo, o professor poderá estar escolhendo duas áreas para se inscrever. Eu acho que isso facilita bastante, né? E também é uma oportunidade a mais para que as pessoas possam ano que vem estar aí fazendo parte desse quadro da Secretaria Municipal de Educação, pelo concurso público ou pelo processo seletivo.
4: Entendo.
0: O processo seletivo, Ortiz, ele se faz necessário, mesmo tendo o concurso, porque nós sempre vamos ter o que nós chamamos de vagas vinculadas. Então, são todos aqueles profissionais que hoje estão em gestão de escola, enfim, mas que continuam sendo efetivos dentro da nossa rede.
4: Sim.
0: Precisamos de pessoas para substituí-los nesse período. Então, por isso que se faz importante esse processo seletivo e também para as demandas mais urgentes que venham aparecer durante o ano letivo.
4: Interessados no concurso público e o processo seletivo também devem acessar 2026, numérico 2026, CP Campos Novos, tudo junto, ponto FEPESE, .org.br. São 48 vagas para o concurso, além de outras para o seletivo. E o UFC, Instituto Federal Catarinense, também foi pauta de conversa hoje cedo aqui com o professor Davi César da Silva, que é diretor. Houve alguma modificação de projeto, por isso um certo atraso nas obras para a construção. A empresa que faz o processo é a mesma que executa as obras, a empresa que faz o projeto, digo, não é? É fato pontuado pelo professor Davi. Explicou que o UFC está consolidado em Campos Novos e nos próximos dias as primeiras intervenções já ocorrem no terreno próximo a Epagre, onde ficará sediado o campus local.
1: O Instituto Federal já é uma realidade.
4: Sim.
1: Então a obra
4: é consolidada.
1: Eu entendo que a população fique um pouquinho ansiosa no sentido de não estar enxergando de fato a obra, mas eu vou tentar explicar de maneira bem resumida quais são as etapas, né?
4: Tudo
1: comentou recentemente, agora falando sobre edital, os cuidados que temos que ter em relação a ser um trabalho público, né? Então a transparência e a segurança que nós temos que ter para executar todos os projetos de fato, né? Então nesse momento, o que atrasou um pouco o início aqui das obras foi porque o projeto do IFC com a empresa se trata de um projeto integrado, ou seja, a mesma empresa que faz todos os projetos é a que executa a obra.
4: Sim.
1: E nesse sentido, quando foi ter a conferência por parte da engenharia do IFC, alguns detalhes foram necessários, ajustes, né? Então, para a população ter uma ideia, no último ajuste que foi feito para o documento de Mafra, que a gente também segue na sequência, né?
4: Sim.
1: Teve em torno de 750 ajustes nos projetos, envolvendo projeto elétrico, hidráulico, de obra, tudo, né? Então, o que o reitor, inclusive, ele teve conosco na terça-feira, dia 30, aqui em Campos Novos, em reunião com a prefeitura, com toda a gestão, né? Justamente para trazer essas informações. A reitoria, o reitor do UFC, junto com a procuradoria, buscou dentro da legalidade como nós poderíamos acelerar esse processo. E aí o procurador indicou que os projetos eles poderiam ser escalonados. Então a empresa agora focou somente no projeto de terraplanagem de canteiro de obras, finalizou em Mafra, porque é a mesma empresa que faz em ambas, né?
4: Certo.
1: E a notícia boa é que segunda-feira passada começou a obra em Mafra. Então eles focaram em finalizar esses dois projetos em Mafra e na sequência já Campos Novos. Isso quer dizer que aí nos próximos dias, próximas semanas, o nosso canteiro de obras
4: já
1: também a terraplanagem começa.
4: Sim.
1: E aí a empresa, durante o processo de terraplanagem de canteiro de obras,
4: sim,
1: eles vão fazendo paralelamente o projeto das outras etapas. Assim foi uma maneira que a reitoria percebeu e junto com a procuradoria definiu para acelerarmos o processo da obra. Então tá aí. Agora, dentro dos próximos dias, já começa, né?
4: Perfeito. Professor Davi, essas adequações de projeto mexem, por exemplo, em custo e qualidade de obra?
1: É justamente pelo fato de ser o projeto integrado que nós temos hoje cerca de 20 milhões para fazer a obra e a empresa que vai executar não pode, não é permitido, né, pedir aditivo. Então, por isso, esse cuidado nos projetos, porque a empresa já entra executando um projeto que ela mesma fez. Então, não existe a possibilidade de solicitar aditivo, né, para a construção toda.
4: É como você diz,
2: professor, a empresa mesmo que projeta faz.
8: É, né? O integrado.
2: Com relação aos funcionários, professor Davi, quais serão contratados, para que áreas, enfim, na fase da construção em si?
22: Certo, então essa é mais uma notícia bem importante, uhum, e muito boa para a região, é que nós temos assim, hoje nós temos temos uma técnica em assuntos educacionais, que é minha esposa, que ela vem acompanhamento de cônjuge, então por direito ela, sim, está trabalhando aqui. Nós temos um professor substituto, que é um contrato temporário, né? Que ele está trabalhando conosco nos cursos, e agora em novembro, no dia 16 de outubro, agora é a posse de dois novos servidores que vêm do concurso público.
2: Certo.
22: Então eles têm 30 dias para entrar, exercício de novembro estão aqui, então nós já temos essa equipe. Pelo fato de termos recebido a portaria de funcionamento que eu comentei antes, nós recebemos 10 vagas de docentes para o IFC Campos Novos. Essas 10 vagas, elas vêm do concurso que está vigente.
2: Certo.
22: Então, a partir do momento que nós vamos utilizar essas vagas, nós vamos chamar do concurso. Então, isso vem dentro do planejamento que nós estamos tendo para as próximas etapas de ofertar cursos, uhum, e dentro de que tamanho de equipe que nós vamos conseguir trabalhar o ano que vem. Sim. Mas temos essas 10 vagas que já é para Campos Novos.
2: O IFC tem alvará de funcionamento, tanto que cursos já estão em funcionamento, por enquanto, na Escola Novos Campos. Se houver cursos para apresentação diurna, no caso das Novos Campos, são cursos noturnos. No caso diurno, daí precisa de um outro espaço, mas a prefeitura já está analisando isso, disse a secretária Tuto. 12:51, termina aqui o Jornal da Cultura, próxima edição, amanhã, a partir do 12:50. Reportagens do Ricardo Silva e Edinho Carlos, coordenação de Roseli Salete Rossi e Ortiz de Castro, agradeço sua audiência. Siga conosco outras informações, serviço, notícia, música também, claro, durante a programação da Rádio Cultura. 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Voltamos amanhã a partir do 12:50. Boa tarde.
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25: Amigos do Esporte, boa tarde. Estamos de volta agora com o nosso Esporte 93. 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Na noite de ontem foi realizada, a partir das 19:30, na sala de reuniões da da Secretaria Municipal de Esportes, que fica junto ao Ginásio de Esportes Humberto Calgado, o Congresso Técnico com referência ao Campeonato Municipal de Futebol 9. Muitas equipes estiveram participando e já confeccionadas as chaves, e a intenção da Secretaria Municipal de Esportes, que é a organizadora desse evento, é começar ainda neste mês de outubro. O secretário municipal de esportes, Ellison Cunen, nos dá detalhes a respeito da confecção da tabela, também do início dessa competição, enfim, o congresso técnico.
7: Ontem à noite tivemos a realização do congresso técnico do Campeonato Municipal de Futebol 9, nas dependências da Secretaria Municipal de Esportes e Lazer. Então, tivemos essa reunião na noite de ontem, tivemos somente a categoria do livre masculino confirmada com 11 equipes, que no sorteio foram separadas em duas chaves, a chave A com 5 equipes, a chave B com 6 equipes. O início da competição está previsto para o dia 18 de outubro. Na chave A ficaram as equipes, lembrando que essas equipes foram inscritas dessa forma, mas pode ser que alguns nomes sejam alterados ainda essa semana. Na chave A, então, MFE Construções, Arte Dojo FC, Conexão Manaus, Pinheiros FC e Paraguai. E na chave B, CCD ADPAN Leão Equipamentos, União Santa Rosa Sercocan, Grêmio Lajadense, Atlético, Verdes Campos Star e São José FC. Lembrando que essas 11 equipes se enfrentam todos contra todos na chave, os 4 melhores de cada chave avançam para as quartas de final. Essas são as informações do municipal do Campeonato Municipal de Futebol 9. Desejamos a todos uma excelente terça-feira.
25: Pois é, meus amigos, e hoje, dia 6, teremos mais rodadas aí da segunda taça Celeiro Catarinense de Trios, da modalidade de bocha, a competição denominada aí homenagem ao saudoso João Diógenes Fagundes, o Neguinho. A taça continua nesta terça-feira, e terça-feira teremos a rodada então a partir das 19:30, jogando Pinheiros, Super Castanhal, equipe B, e Jardim Bela Vista, equipe D. No segundo jogo, Super Castanhal e Praça Ibicuí, equipe B. O terceiro jogo, Jardim Bela Vista C e Ibicuí, enfrentando Arena Capão de Mato, equipe C. E também teremos Pinheiros, Super Castanhal, equipe A, enfrentando a Sociedade Esportiva e Recreativa Cocan. Na outra cancha também teremos mais uma rodada nesse dia 6, também envolvendo a Escolinha Pinheiros, Secretaria de Esporte e Lazer, equipe A, e comunidade 30 de outubro. Esses jogos serão realizados no clube 7 de setembro. No segundo jogo, Jardim Bela Vista, equipe A, enfrentando Amigos do Sérgio. No terceiro jogo tem Jardim Bela Vista, equipe B, e Jardim Bela Vista, equipe E. E o quarto jogo e último da rodada, nas canchas do Clube 7, Borracharia dos Piás, enfrentando Arena Capão de Mato, equipe A. Então nós teremos jogos que serão realizados nas canchas do Clube 7 de setembro, na noite deste dia 6, desta terça-feira. É mais duas rodadas que está sendo realizada na segunda taça Celeiro Catarinense de Trios. O troféu homenageia o saudoso João Diógenes Fagundes, o Neguinho. E eu volto a falar de esportes amanhã neste mesmo horário, sempre no oferecimento da Top Esportes, a sua loja esportiva. Uma ótima tarde a todos. Na sequência vem aí Emerson Reiser e o Show da Alegria.
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0: 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E nossa mãe
1: também. 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
8: Hora certa.
7: Aqui na capital do agro, 1:05. 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

Grande Família Cultura, o som de Bon Jovi, Misunderstood, e antes ainda teve o DJ Max com o clássico, né? Stand By Me. Ah, Stand By Me. By Me. Eu acredito que toda professora de inglês dos anos 90 passou essa música na sala de aula, né? Já as professoras dos anos 2000 já eram as musiquinhas do Backstreet Boys, né? 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Aqui my life. Qual que era a outra que era bem clássica do Backstreet Boys que as professoras passavam? É, tinha que ajudar a gente a aprender, né? Pelo menos largar, soltar. Como que era o termo que ela usava? Soltar a pronúncia. E nada melhor do que a música, né? I want it that way. Tell me why. Só você. Isso! Tá ficando bonito! Tell me why. Você agora. Tell me why I ever. Ai, meu Deus do céu, alguém me segure que hoje é só terça-feira ainda. Emerson, desacelera esse passo, por favor. É só terça-feira ainda, homem do céu. Aonde que você vai nessa velocidade? Calma, respira e não pira, tá? 1:16 aqui na boa companhia do Super Castanhão. 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

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Deixa eu ver aqui como é que é. Eu não entendi, você não pegou ainda o ritmo? Aqui, ó. É essa aqui? É, né? É, mas tem que pegar o refrão pra ficar bonito. Aqui. É que daí é a segunda parte que faz aquela viradinha, né? É, exatamente. A minha professora de inglês foi a professora Margarete, né? Exatamente. E depois a professora Silvana. Ai, meu Deus do céu. Bons tempos, né, minha gente? Daqui a pouquinho tem mais hit internacional no nosso programa aqui, tá? É porque eu sei que o nosso ouvinte, né? O nosso ouvinte, ele, a nossa rádio é uma rádio popular, né? Então a gente conhece a nossa audiência, conhece. De vez em quando a gente faz o que chama de quebra de padrão, toca uma musiquinha internacional e tal, né? Mas eu sei que o ouvinte cultura, ele gosta desse ritmo aqui também, né? Agora 1h18! Ao som de Portal da Serra e Vila Bagagem. 19 graus a temperatura. 1h18. Boa tarde.

0: 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Cultura.
1: 1:24.
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0: Legal, legal, gente. Na programação Cultura, agora 1h30. Seguimos aqui o nosso show. O nosso show da alegria na boa companhia aqui do Super Castanhel. 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Deixa eu mandar um abraço aí pra Viviane Fernandes, tá ligadinha na nossa programação aqui. Obrigado pelo carinho de sempre, obrigado pelas palavras também aqui. Ela mandou um recadinho bem bacana aqui que fortalece nosso trabalho, é muito gostoso a gente receber aqui o carinho do nosso ouvinte, né? Ela fala que Emerson, passando como ouvinte assídua, para agradecer o trabalho que você faz diariamente aí no dia a dia, energia, carisma e a forma que conduz o programa deixa tudo mais leve e gostoso de ouvir. Além de outras coisas que ela me mandou aqui, que a modéstia não me permite compartilhar tudo, mas só para ela saber que eu li a mensagem dela completinha e fico lisonjeado aí pelo reconhecimento. Obrigado. E a nossa missão, a missão que a gente abraça diariamente aqui, né? E falando nessa missão, Viviane, para você e para vários ouvintes, né? Eu estou com 8 anos de Rádio Cultura. E olha só uma curiosidade, né? Eu não cheguei de trabalhar na Rádio Cultura AM. Amanhã, dia 7, amanhã é dia de Nossa Senhora do Rosário. E farão 9 anos que a Rádio Cultura migrou do AM para o FM. Olha só que bacana. Nossa emissora, que recentemente completou 68 anos no ar, investiu em tecnologia e respondeu à modernidade do rádio. Segundo as tendências do rádio moderno, que exige uma nova linguagem, com qualificação dos conteúdos, maior interação com os ouvintes e investimento permanente em tecnologia, a Rádio Cultura de Campos Novos comemora resultados acima da expectativa a partir da migração da amplitude modulada, o antigo que a gente falava o AM, né? Para a frequência modulada. Você sabia que AM significa amplitude modulada e o FM frequência modulada? Exatamente. Por isso aí a expressão, né? AM e FM. A migração que ocorreu em 7 de outubro de 2017. Eu vim trabalhar na rádio foi em 2018, né? Então eu não cheguei a trabalhar aqui no tempo do AM. A migração que ocorreu foi acompanhada de um reposicionamento da programação. É, eu entrei para isso então, né? É. Também fui convidado a fazer parte desse projeto, dessa repaginada, desse reposicionamento. E que bom que deu certo, que estão me aguentando até hoje aqui, né? Exatamente. Então o que acontece? Acompanhada desse reposicionamento da programação, os resultados foram imediatos. Olha que bacana esse dado aqui, ó. O contorno de serviço da cultura aprovado pela Anatel, ele superou a projeção da área técnica. Exatamente. A emissora que manteve a curva positiva de vínculo com os ouvintes já tradicionais tem mensurado a partir das participações na programação a chegada de novos públicos em regiões como Vale do Itajaí, Planalto Serrano, Oeste, Meio Oeste, Planalto Sul Catarinense. Também a retorno de nossos ouvintes no Rio Grande do Sul, em regiões como Nordeste Gaúcho e Alto Uruguai. E é legal a gente falar sobre isso, o vínculo com o ouvinte. Eu sempre falo aqui para os nossos ouvintes que o ouvinte ele não é apenas um número. Não é porque hoje a gente liberou o WhatsApp e conseguimos aí 1.800 participações, como é o programa com maior êxito em número de participações aqui na programação da rádio, que são apenas um número. Ah, deu 1.800 participações. Ah, hoje deu 10 participações. Não, a gente brinca com o ouvinte, a gente sabe o nome do ouvinte, sabe para que time ele torce, sabe muitas vezes onde ele mora. É a verdade, não é? A gente tem essa característica com o nosso ouvinte e é muito gostoso entender isso. Voltando à matéria, além de alcançar novos públicos, a Rádio Cultura registra uma sensível qualificação sonora. A sua transmissão e recepção, medida recentemente pela área técnica, alcançou os melhores níveis de estabilidade de som estabelecidos pela Anatel, transmitindo aí em 6 mil watts em FM. Também foram feitos novos investimentos em equipamentos no nosso parque de transmissão, localizado ali na saída para Tangará, em também equipamentos de estúdio, na contratação de novos comunicadores, como eu estava falando agora, né? No perfil da cobertura jornalística, também na qualificação dos conteúdos em automação. E é bem importante aqui, a matéria ela é bem completa, tá lá nas redes sociais da nossa emissora, mas eu tô compartilhando também como um gancho, como um gatilho, não um gancho, como um gatilho, um chamamento para que você também nos siga na rede social sobre missão e valores da nossa emissora. Ô Emerson, o analista musical não toca tal música.

Música, a Rádio Cultura, ela é uma rádio diferenciada, que ela carrega missão e valores até mesmo no que diz respeito às músicas que nós tocamos. Vamos à história. Fundada há 68 anos pelo padre Quintílio Costini, sacerdote scalabriniano, a Rádio Cultura se transformou em uma das maiores emissoras de rádio da região sul. Desde sua criação, entretanto, a emissora não perdeu a sua essência e o seu compromisso com a população e por isso tem garantido o respeito de todos. Maria Rossi, diretora da rádio, tem presente o legado deixado pelo padre Quintílio, que reativou as transmissões da cultura em 2 de abril de 1958. Ela relata que a emissora faz parte da rede scalabriniana de comunicação, formada por 7 emissoras de rádio, e ressalta que mesmo depois da morte do fundador, o exemplo do padre Quintílio continua vivo. Abre aspas, a cultura se mantém cumprindo a sua missão e os seus valores, levar os ouvintes, aos ouvintes informação com seriedade, idoneidade e sendo sempre orientada pela fé cristã. Fecha aspas, enfatiza Maria Rossi. Nos 46 anos à frente da Rádio Cultura, Maria Rossi prioriza não apenas informar, mas sim levar à comunidade a promoção da dignidade humana como um veículo de imprensa transparente e independente. Maria conta que a rádio teve grande participação em conquistas históricas da região, como a fundação do Corpo de Bombeiros, a conclusão da ponte da BR-470 na divisa entre Campos Novos e Barracão, Rio Grande do Sul, na evangelização regional e propagação da segunda maior romaria, a Nossa Senhora Aparecida do Sul do Brasil, que ocorre no Santuário de Campos Novos, além das inúmeras campanhas sociais sempre presentes aqui na rádio, que você, ouvinte, do outro lado da caixinha, por muitas e muitas vezes também participou aqui e fez essas campanhas acontecer. Você também faz parte dessa história. Então, amanhã, 9 anos da Rádio Cultura nessa virada de chave do AM para o FM. Vai ter bolo, vai ter quitute, vai ter festa. Vai ser uma festa bonita demais. Quem sabe nos 10, né? Nos 10 dá pra fazer uma festinha, né? Não, a nossa data continua sendo, né? Aniversário da nossa emissora continua sendo normal, né? No mês aí de abril, porque, né? É no dia 2 de abril, né? Porque afinal de contas é a história. Você não pode apagar uma história de 68 anos porque migrou pro FM, agora é 9. É apenas uma curiosidade interessante que a gente se adaptou à tecnologia, assim como várias rádios no Brasil migraram do AM para o FM, né? Mas muito, muito legal. E é um privilégio poder fazer parte dessa história também.

0: Hora certa.
1: 1:41.
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1: E aí, gente linda e maravilhosa do meu rádio brasileiro, 1h44. 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Deixa eu mandar um abraço aí pro nosso amigo Leandro. Nós estamos falando aí da programação da cultura, que amanhã faz 9 anos da migração do AM pro FM. Eles, o Emerson, quero parabenizar todos vocês, você também pelos seus 8 anos de belo trabalho que tem feito aqui, pois sempre acompanho todos os dias, e dizer a você obrigado por fazer os nossos dias melhores, tanto com informações e entretenimento que só você sabe fazer. Ah, menino, para com isso que fico com vergonha. Ah, e sucesso aí, ele diz, ó, estamos trabalhando aqui, ó, no Zorteia. Trabalhando aí, sempre ligados aí na programação. É o nosso amigo Leandro Ribeiro da Luz. E verdade, gente, o Leandro, onde ele vai, ele nos leva, né? Sempre, sempre, sempre. Obrigado então pelo carinho, grande Leandro. E toda essa turma maravilhosa aí, pedreiros, carpinteiros, encanadores, eletricistas, pintores, né? Valorosas profissões e que sempre priorizam a programação da rádio. Falando em profissões, quero mandar um abraço também pra profissão aí dos catadores de papelão, gente. Não sei qual que é o nome correto aí. Eu conheço eles por cidadão nota 10, né? Que eles ajudam a embelezar a cidade, fazer limpeza. E esses dias me chamou a atenção, gente, de longe assim, né? Eu indo com o carro e aquele senhorzinho carregando o mundo nas costas, sabe? Dava pra sentir o peso dele assim, eu dei aquela desacelerada, de repente eu olhei um radinho pendurado. Olha só, né? Aí, claro, né? Acho que eu não ia ver qual que era a rádio que ele tava ouvindo. Aí peguei e baixei o volume do meu rádio, falei pro Douglas, Tony, Douglas, fica quietinho agora. Baixei o volume no rádio, né? Mas a hora que eu baixei o rádio, eu vi que o Douglas continuou falando. Já na hora, sim, percebi que era a nossa emissora que ele estava ouvindo. E também é uma valorosa profissão que também nos dá aí o prazer da audiência, da companhia, né? Um serviço tão sofrido, sabe? Naquele momento, assim, de sofrimento, às vezes eu sinto que o rádio, a companhia, a gargalhada que a gente dá aqui, acaba sendo até um bálsamo, né? Para aquele cansaço. Então, é um prazer saber que vocês, de alguma maneira, nos permite fazer parte da rotina de vocês, tá? Quem também tá curtindo a programação aqui é nossa amiga Ivanilda Ribeiro. Ela diz, Emerson, vocês são nota 1000. Vocês nos fortalecem todos os dias. Oi, Ivanilda. Obrigado, menina. Nossa amiga Odila Bortoli também, feliz da vida, curtindo aqui a programação com a gente. Abraço aí, minhas colegas de trabalho, sempre ligadinhas na Mais Ouvida.

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0: Grande Família Cultura, 9 agora faltando aí para as 14h. 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Abraço aí pro nosso amigo Carlos Bula, já vou conferir o recadinho dele aqui na programação da Mais Ouvida, mas antes, por questão de ordem aqui, a 1h40, deixa-me ver aqui quem que pediu música. Oi, boa tarde, Hermes, tudo bem? Aqui é a Carol, gostaria de ouvir essa música, se possível. Tá pedindo Mirosmar, Passou da Conta.

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evangelização e nos sacramentos, a igreja alimenta a vida espiritual do povo de Deus. 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É a porção de vida ofertada no dízimo que nos dá a alegria da participação. 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

0: Grande Família Cultura, 2:03, de volta por aqui, já vamos concluindo aqui esta primeira hora do programa na companhia do Super Castanhão. 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
1: Boa tarde, meu amigo Emerson.
0: Boa tarde.
1: Tava escutando ali a respeito de falar do gari. Eu admiro muito essa gente também, admiro muito, porque se nós estamos dentro de um lugar limpo, higienizado, sem cheiro maus, sem coisa assim, são essa gente, graças a eles, que tem essa coragem de vir ali, fazer a limpeza, tirar o lixo da frente da nossa casa, levar para o lugar adequado. Tudo devemos a eles, né? Então eu tenho uma admiração muito grande por eles, né? Eu tenho minhas profissões, graças a Deus. Eu sou técnico de fruticultura, sou pedreiro, não formado, mas sou pedreiro também, sou pintor, trabalho como motorista há 16 anos já, tenho minha profissão, amo minha profissão, mas admiro muito esses caras. Admiro eles mesmo, de verdade. Um abraço a eles aí, que Deus abençoe eles nessa jornada sempre aí. Estão lutando para deixar a nossa cidade limpa. E abençoado, um abraço, Hermes. Tudo bom?
0: Valeu, valeu! Juarez de Matos é o nome da fera, curtindo a programação com a gente também, né? E claro que a gente vai compartilhando, né, esses registros aí de audiência dos nossos amigos curtindo a programação. Tenho dois amigos palmeirenses, isso? Olha ele aí, ó. Cleverson Lins está curtindo a programação. Boa tarde. Quem também tá curtindo programação com a gente aqui, que também é palmeirense?
2: Boa tarde, meu amigo Emerson Raia.
0: Boa tarde.
2: Olha, lá pelos anos 74, 5, 6, 8, quando eu ia na escola para comer merenda.
0: Só pro pessoal que tá chegando agora, que antes eu tava brincando que no meu tempo de escola a professora tocava música internacional pra gente cantar as músicas, né? Pra soltar a pronúncia nas aulas de inglês. E aí o Carlos Bula, peraí que no tempo dele também tinha música, né, Carlos?
2: Eu achei essa música aí.
0: Ah.
2: Não parecia que era tão antiga.
0: Mas é.
2: Consegue rodar ela aí pra nós?
0: Com certeza.
2: Manda pra dona Rejane aqui, que estamos aí em roda do fogão aí, curtindo o tempo frio e tomando um mate, ouvindo a Rádio Cultura. E daqui a pouco, se tudo der certo, nós vamos passar ureia nos milho aí. E o tempo tá propício pra ureia no milho, né? Acho que você sabe o que é ureia no milho aí, né? Grande abraço, tchau, tchau!
0: Valeu, valeu, valeu! E a música que ele me pediu, minha gente, é essa que eu tenho certeza bastante ouvinte vai lembrar dessa aqui, ó.

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0: Hora da Igualdade, 14 horas e 14 minutos. 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
0: Grande Família Cultura, Grande Família Mariana, 2 horas e 15 minutos. 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

0: Olha aí, minha gente, 2:17 aqui na nossa programação, na programação da Mais Ouvida, na boa companhia do Super Castanhão. 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Olha, deixa eu mandar um abraço aí pro nosso grande amigo Ronaldo. É, esse tem nome de craque, né? O nosso amigo Ronaldo Inácio. Ronaldo Inácio da Silva. O homem só tem nome de artista, né? Oi, a Ronaldo. É o Ronaldo que é adepto às tradições gaúchas, né, gente? É, gosta também, né? Lá na fotinha do perfil tá parecendo um cogumelo dos Pampa, né? Pensa de bonito que tá o casal, né? Todo pilchado, né? É, assim é bonito, né? É bonita, né? Um baile gaúcho, né? Um baile com mesa, sabe aquela... O pessoal fala aí, baile de CTG, baile de patrão, enfim, né? Como é bonito, né? A começar pelas músicas, né? Já não tem maxixe, já não é qualquer baile, né? Tem que dançar certinho, tem que dançar bonito. Aí é bacana, bacana demais. Abraço aí pra todos os CTGs aí da nossa cidade. Mas eu não pedi pro Ronaldo. E aí, Ronaldo? Qual é teu CTG? Qual é teu CTG? Esse ditado tá pegando pra valer. É, tem até uma música que fala isso, né? Mas agora não é música de CTG, é apenas uma brincadeira. Abraço aí pro Ronaldo. Agora na programação da Mais Ouvida, é o momento bailão do programa, Carlos Alberto. Pare de dar risada que eu vou começar aqui com a Bandinha Show.
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1: Já já tem Cultura Notícias, primeira edição. Mas antes de trazer aqui com Edinho Carlos Cultura Notícias, vamos dar uma passadinha lá por Anitta Garibaldi, né? Lá tá o nosso ouvinte Antônio Todo. Antônio Todo, pra quem vai a programação de hoje? Fala aí, meu amigo.
2: Ofereço aí pra todos vocês da Rádio Cultura de Campos Novo, aí pros meus parentes, pra todos os 20 caminhoneiros, e aqui em Anitta Garibaldi pra minhas irmãs, sobrinhos, minhas filhas, o mais pra mim curtir.
1: Muito bem então, seu Antônio, vamos curtir sim. Inclusive, o seu Antônio tava pedindo música aí do Momento Bailão, né? A gente chegou depois a mensagem aqui, não deu tempo de tocar a música dele aí do Momento Bailão, mas falando em Momento Bailão, eu toquei a música e Coisa de Novela, que foi aqui a participação da Natália, né? Da Nathalie. Ou a Nath, né? Melhor dizendo. Boa tarde, Emerson, passando aí pra pedir música Coisa de Novela com o São Francisco aí na voz do maridão, o Jucimar, e dizer que em breve tá saindo a nossa primeira música, né? É Jucimar e Nath, o casal do bailão, hein? Legal, legal, sucesso, amigos. Mas e como eu tava no meio do bailão, eu peguei, rodei a música e fiquei devendo só o recadinho, né? Então agora o recadinho tá dado aqui, tá certo? Abraço aí então, sucesso, Jucimar e Nath, o casal do bailão. Aí é bom demais, né, gente? Legal, legal, legal. Grandes amigos aí curtindo a programação com a gente, 2h35. 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E agora, na programação da Mais Ouvida, vamos de Cultura Notícias. Aqui com Edinho Carlos, da redação Cultura Notícias, primeira edição. Boa tarde, Edinho.
3: Boa tarde, Emerson. Motorista foge sem prestar socorro após colisão com vítima ferida em Campos Novos.
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3: Coleta de resíduos em Campos Novos terá alteração no cronograma devido ao feriado de 12 de outubro. Em razão do feriado, na segunda-feira não haverá coleta de resíduos convencionais e seletivos em Campos Novos. A coleta será realizada na terça, dia 13, contemplando os roteiros previstos para a segunda-feira, além do itinerário normalmente programado para terça. Excepcionalmente, na localidade de Ibicuí, onde a coleta ocorre regularmente às terças-feiras, o serviço isso será realizado na quinta-feira, 15 de outubro. Nos demais dias, a coleta seguirá o cronograma habitual. Orientação é para que os moradores fiquem atentos às alterações e colaborem, evitando transtornos durante esse período. Jorginho Melo projeta segundo mandato com foco em obras e articulação em Brasília. Da Caerte, Carol Denardi.
5: Reeleito para mais 4 anos à frente do governo de Santa Catarina, Jorginho Melo projeta uma nova etapa da administração, com foco em obras estruturantes e planejamento para as próximas décadas. Em coletiva de imprensa, ao lado do vice-governador eleito, Adriano Silva, e dos senadores eleitos Carol Detone e Carlos Bolsonaro, Jorginho também destacou a importância da articulação com Brasília. Ao falar sobre a formação do próximo governo, Jorginho afirmou que não pretende fazer mudanças importantes na estrutura atual.
6: Não tenho intenção de fazer mudanças drásticas, em absoluto. não tenho compromisso nenhum em fazer alterações com partido A, B, C, D. Não tenho dificuldade nenhuma. O que a gente fez foi um marco de aliança, um compromisso com Santa Catarina.
5: Eleito vice-governador, Adriano Silva afirma que pretende ajudar o governador em diferentes áreas.
7: A ideia não é assumir uma secretaria específica, mas sim auxiliar o governador na tudo aquilo que for necessário. Hoje é um governo de muita entrega, um governo de muita abertura de projetos. Com certeza, a minha experiência como empresário, como administrador de empresas, vou poder auxiliar o governador e os demais secretários a fazerem vários projetos saírem de papel.
5: A senadora eleita, Carol Detone, destacou na coletiva o compromisso de defender Santa Catarina no Senado.
8: Nós prometemos, né, e juramos lutar pelo nosso estado para ter mais respeito, mais dignidade, mais recursos para Santa Catarina, para resolver coisas estruturantes, como disse o Jorginho, e teremos a oportunidade de ter o Carlos e, se Deus quiser, o Fábio para resolver isso. E, do outro lado, resgatar a credibilidade das instituições públicas, mormente o Poder Judiciário, o Supremo Tribunal Federal. Então, nosso compromisso de fazer uma sabatina correta, de botar juízes corretos na Suprema Corte, porque o futuro presidente vai indicar 4 nomes, talvez sim.
5: Já o senador eleito, Carlos Bolsonaro, defendeu uma atuação mais rigorosa no combate à criminalidade.
9: Ao não tratar o traficante como vítima, você já começa a ver muito bem de que lado você está, que você não está, que você pode, que você não pode fazer. Então, tenho certeza absoluta que, considerado mais forte, a gente pode evoluir muito mais para na fixação de penas maiores para cometimento de crimes, como o próprio Flávio já colocou essa disposição, e eu tenho certeza absoluta que a Carol fará parte desse conjunto como um todo, porque o Brasil hoje, de uma maneira geral, sofre com a violência, e a gente não tem que ficar passando a mão na cabeça de traficante, dizendo que ele é vítima do usuário, e nessa linha continua sendo seguido.
5: Com a nova composição da bancada catarinense no Senado, Jorginho Melo aposta em maior união com Brasília, para avançar nas obras e nas demandas consideradas estratégicas para o estado. De Florianópolis, da Rede de Notícias Acaerte, Carol Denardi.
3: Por volta das 11 horas desta segunda-feira, a Polícia Militar foi acionada para atender um acidente de trânsito com pessoa ferida na esquina das ruas Nereu Ramos com Ramon Garcia, no bairro Santo Antônio, em Campos Novos. A colisão envolveu um Chevrolet Onix conduzido por uma mulher de 39 anos e um Volkswagen Gol conduzido por um homem de 32 anos. Segundo o relato da motorista, ela trafegava pela via preferencial quando teve a trajetória interceptada pelo Gol. Após a colisão, o condutor do Gol se identificou para a motorista do Onix, mas abandonou o veículo e fugiu do local sem prestar socorro à vítima. A mulher sofreu ferimentos e, relatando dores na cabeça, foi encaminhada por familiares ao Hospital Dr. José Atanásio. A Polícia Militar expediu aquisição para exame de corpo de delito para a vítima e confeccionou boletim de comunicação de ocorrência em desfavor do autor por omissão de socorro, lesões corporais culposas da direção de veículo e afastar-se do local do sinistro para fugir das responsabilidades. Cultura Notícias volta às 3 horas comigo aqui no Show da Alegria. Segue contigo, Emerson, a programação da Cultura.
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1: 2:41

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0: 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Na programação da Mais Ouvida, abraço aí pro nosso amigo Ademir Lesse, ligado na programação. Daiane Albuquerque também marcando presença aqui. Nossas amigas de rádio e amigos de rádio também curtindo aí a programação, batendo o cartão ponto do nosso show da alegria desta terça-feira, dia 6 de outubro.

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2: 2:53. 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
0: Apenas um minuto faltando para as 15h. 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Abraço aí pro nosso amigo Alexandre. Francisco Alexandre Fernandes é o nome da fera. Tá ligado na programação com a gente também. Obrigado aí pela sintonia, curtindo aqui também a mais ouvida. Turminha, agora tá chegando Cultura Notícias, segunda edição. Edinho Carlos, mais uma vez, traz da sala de redação do Jornalismo Cultura as informações no nosso show.
4: De volta, Emerson. Julgamento poderá levar deputado federal Valdir Cobalcini à reeleição.
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4: Anvisa proíbe venda de insulinas, tirzepatida e outros medicamentos irregulares. Anvisa proibiu a comercialização de diversos medicamentos e peptídeos considerados irregulares e determinou o recolhimento de produtos com possíveis riscos à saúde. Entre as medidas estão a suspensão de insulinas sem autorização, medicamentos manipulados vendidos sem prescrição e peptídeos sem registros, incluindo produtos com tirzepatida e ritatrutida, comercializados pela internet. Também foram recolhidos lotes do Imave 300 miligramas com possível presença de partículas de vidro e do Lisb devido à perda de esterilidade da solução. Justiça Eleitoral alerta para prazo de justificativa para ausentes no primeiro turno das eleições 2026 da Caerte Cadu Reis.
6: Minuto do Eleitor, a Caerte.
7: Olá, eleitor catarinense. Mais de 1 milhão de eleitores de Santa Catarina não compareceram às urnas no primeiro turno das eleições 2026. Quem está nesta lista precisa justificar a ausência junto à Justiça Eleitoral. O procedimento pode ser feito pelo aplicativo e-título ou via portal de autoatendimento no site do Tribunal Regional Eleitoral de Santa Catarina, onde o eleitor também pode consultar a sua situação eleitoral. O prazo para justificar a ausência no primeiro turno vai até o dia 3 de dezembro deste ano. Quem não fizer o processo em tempo hábil fica em débito com a Justiça Eleitoral e só conseguirá se regularizar mediante pagamento de multa. E lembre-se, quem deixa de votar em 3 eleições consecutivas sem justificar ou fazer a regularização pode ter a inscrição eleitoral cancelada. Atenção aos prazos e até o próximo Minuto do Eleitor. De Florianópolis, da Rede de Notícias Acaerte, Cadu Reis.
4: Julgamento poderá levar deputado federal Cobalcini à reeleição. Mesmo após as urnas apuradas em Santa Catarina nesta segunda-feira, começou a circular informações de que o deputado

0: Deputado Valdir Cobalcini, do MDB, ainda poderá voltar à Câmara dos Deputados. A possível vaga de Valdir Cobalcini depende da efetivação dos votos do candidato Dr. Eloy, que conquistou cerca de 21 mil votos. Caso os votos venham a ser validados pelos órgãos eleitorais, o partido MDB somará mais votos e poderá ganhar o direito de uma segunda vaga, que seria destinada a Cobalcini. A decisão final deve ser julgada nos próximos dias. Cultura Notícias volta logo mais às 15h30 com Ricardinho Silva aqui na programação da Tarde da Cultura. Segue o Show da Alegria contigo, Emerson.
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1: Você sabe como funciona o Sistema CNA, FAESC, Senar, Sindicatos Rurais? Em âmbito nacional, a CNA é a voz institucional do setor agropecuário, com atuação junto aos poderes públicos, na defesa de políticas para o campo e na elaboração de propostas voltadas ao desenvolvimento do agronegócio. 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Juntas, essas entidades trabalham para fortalecer o agronegócio. 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Salve
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Legal, legal, turma, na nossa programação aqui, deixa eu conferir quem mais tá ligadinho aqui na nossa programação também.

Abraço aqui também pra Ioneide, né? Também que tá curtindo aqui a nossa programação. Agora, 3:27. Já já tem Cultura Notícias, mas antes dá tempo de mais um sucesso aqui, ó.

0: 3:32, agora vamos de Cultura Notícias, terceira edição. Agora é a vez do Ricardo Silva trazer as informações pra gente. Boa tarde, Ricardinho.
1: Olá, Emerson, uma boa tarde a você e também uma boa tarde a todos os nossos amigos ouvintes da Rádio Cultura. Justiça mantém pena de 20 anos para a mulher que matou o marido e escondeu o corpo em freezer.
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1: Você sabia que a geração sanduíche sacrifica sono e lazer ao cuidar de filhos e pais idosos? Aponta estudo. Adultos de 35 a 50 anos que cuidam simultaneamente de filhos e familiares mais velhos relatam falta de tempo, exaustão física, estresse e burnout, segundo estudo publicado em uma revista estrangeira. Dados citados pelos autores apontam que a chamada geração sanduíche pode ter, em média, 1,7 hora a menos de sono e 2,4 horas a menos de lazer por dia. Ao longo prazo, esse acúmulo de responsabilidades favorece o ganho de peso e eleva o risco de hipertensão, diabetes e doenças cardiovasculares, além de comprometer a concentração e humor. Para as mulheres, a sobrecarga frequentemente coincide com a transição para a menopausa, embora não haja evidências suficientes para afirmar que as responsabilidades da chamada geração sanduíche, formada por pessoas que cuidam simultaneamente dos filhos e dos pais idosos, provoquem ou agravem diretamente os sintomas da menopausa. Estresse, sono inadequado e redução da atividade física podem tornar esse período mais difícil. Diretrizes do Ministério da Saúde recomendam que, a partir dos 45 a 50 anos, o acompanhamento preventivo de rotina seja rigoroso, já que doenças como hipertensão e diabetes podem progredir silenciosamente. Contudo, para conseguir manter exames e hábitos saudáveis em dia, o primeiro passo é romper o isolamento e dividir as responsabilidades. Vacina que protege contra pneumonia e meningite passa a ser ofertada pelo SUS. Detalhes na reportagem da Rede de Notícias Acaerte.
3: Idosos com 85 anos de idade ou mais agora têm acesso à vacina Pneumovinte após ampliação determinada pelo Ministério da Saúde. Em Santa Catarina, a Secretaria de Estado da Saúde recebeu e distribuiu 37 mil doses para as 17 gerências regionais que repassam aos municípios. O imunizante protege contra doenças como pneumonia, meningite e sepse. O diretor de Vigilância Epidemiológica do Estado, João Fuch, explica.
4: É mais um avanço importante do Programa Nacional de Imunização e que agora a gente está disponibilizando aqui no estado de Santa Catarina, que é a vacina Pneumovinte para a população a partir de 85 anos de idade. Não é uma vacina nova, ela já tinha sido incorporada no calendário de vacinação de crianças ao longo de 2026. Era uma dose que já é feita nas crianças, ela já estava também para alguns grupos que tinham condições especiais e agora ela também então passa a ser adotada para idosos com mais de 85 anos. Ela é uma vacina que protege contra 20 sorogrupos da bactéria Streptococcus pneumoniae. É uma bactéria que está associada a casos de sepse, de meningites, de pneumonias.
3: A aplicação da vacina Pneumovinte fica condicionada à apresentação de documento que comprove a idade superior a 85 anos. O diretor de Vigilância Epidemiológica do Estado, João Fuch, ressalta.
4: Uma população que tem outras doenças crônicas associadas, o próprio sistema imunológico, né, passa por um envelhecimento natural e com isso, claro, você perde a capacidade de resposta e a gente sabe que são doenças que têm uma gravidade importante, que geram uma carga importante para o sistema de saúde, com muitos dias de hospitalização, com necessidade de hospitalização em UTI, com óbitos causando mortalidade, então a vacina vem para proteger essa população, sabendo que tem uma carga importante de doença, você passa a ofertar essa dose agora para a população idosa para de fato diminuir o impacto da doença.
3: As doses da vacina Pneumovinte recebidas em Santa Catarina não são suficientes para aplicação em toda a população catarinense com mais de 85 anos de idade. O diretor de Vigilância Epidemiológica do Estado, João Fuch, orienta.
4: Nós temos hoje estimado, né, uma população de um pouco mais de 75 mil pessoas no estado de Santa Catarina com mais de 85 anos de idade. Essas doses estão chegando gradualmente, então nós recebemos uma primeira remessa. Já tem municípios com as doses disponíveis, alguns ainda no processo de distribuição. Para os ouvintes, para as pessoas que escutam, é importante buscar a informação no município. Faça contato com a Secretaria Municipal de Saúde para perguntar, né, se a dose já chegou, se já está disponível, onde é que vai estar disponível. E claro, aí com essas informações as pessoas vão procurando as unidades de saúde para receber então esse imunobiológico.
3: A taxa de mortalidade por pneumonia foi de 743 óbitos para cada 100 mil pessoas com 85 anos ou mais no último ano no Brasil. De Florianópolis, da Rede de Notícias Acaerte, Cadu Reis.
1: A condenação da mulher denunciada pelo Ministério Público de Santa Catarina por matar o marido e esconder o corpo no freezer de casa foi mantida pela justiça.

0: recursos apresentados pela defesa e pela acusação foram julgados em segunda instância pelo Poder Judiciário Estadual, mas a sentença do Tribunal do Júri não foi alterada. Com isso, a ré continua cumprindo 20 anos e 24 dias de prisão em regime fechado. A condenação envolve os crimes de homicídio qualificado por asfixia e por recurso que dificultou a defesa da vítima, ocultação de cadáver e falsidade ideológica. A pena foi atenuada pela confissão da própria acusada. Segundo o Ministério Público de Santa Catarina, a mulher permanece presa porque ainda não preenche os requisitos previstos em lei para progressão a regime semiaberto. A defesa pediu a anulação do julgamento realizado em 29 de agosto do ano passado na Câmara de Vereadores de Capinzal. Daqui a pouco eu volto com muito mais notícias na programação da Rádio Cultura. Segue Emerson Reiser e o comando do Show da Alegria.
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0: 3:38.

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4: Grande Família Cultura, 15 agora faltando para as 4 horas da tarde. 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

0: 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Cultura.
1: 3:53.
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0: Olha aí, minha gente, 4 horas, agora 4 horas e 1 minuto, já estamos aí praticamente entrando na última parte do programa. Vamos destacando aqui nossos amigos de rádio marcando presença na programação com a gente, né? Vamos lá, ouvinte cultura, fala comigo.
1: Alô, boa tarde, e o Valmir, motorista da saúde aqui de Xanxerê. Entre a Rio Xanxerê, estamos passando por aqui pela sua cidade e estamos ouvindo a programação. Mas fala de uma música para nós, pode ser do Renan Iraí. Um abraço. Agradeço por atendido.
0: Valeu, Valmir. Abraço. Obrigado. Eu que agradeço aí pela companhia também, nos dando uma carona aí. Ótima viagem aí. Obrigado pela sintonia. A seguir tem Cultura Notícias, depois a gente ouve aí o Renan Iraí, a pedido aí do nosso ouvinte. 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

0: 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E agora, Ricardo Silva, Cultura Notícias, última edição aqui do nosso Show da Alegria. Tá contigo, Ricardinho.
1: Olá, Emerson. Boa tarde novamente a você. Fim da escala 6x1, Senado inicia maratona de debates e votação nesta semana.
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1: O Hospital Universitário Santa Terezinha de Joaçaba realizou na última sexta-feira a cerimônia de transição da diretoria técnica. O Dr. Márcio Tomasi deixa a diretoria clínica e assume a diretoria técnica do UST, enquanto o Dr. Rogério Caron, atual vice-diretor clínico, passa a responder pela diretoria clínica do hospital. A mudança encerra o período de atuação do Dr. Daniel Alves Branco Vale à frente da diretoria técnica, função que exerceu de fevereiro de 2024 a setembro de 2026. Durante o período, o médico participou da condução de questões técnicas relacionadas à assistência e ao funcionamento hospitalar em conjunto com o corpo clínico e a gestão da instituição. Com a nova composição, Dr. Márcio Tomasi passa a responder pela diretoria técnica e Dr. Rogério Caron assume a diretoria clínica. O UST reforça assim o compromisso com a gestão integrada, com a valorização de seus profissionais, a segurança do paciente e a qualificação contínua da assistência prestada à população do meio oeste catarinense. Cultura Notícias, Ronaldo Coutinho chega com a previsão do tempo. Boa tarde, Ronaldo.
3: É, o tempo segue aí com nebulosidade na área e a tendência é que a gente tem aí condições de tempo assim, entre mais nublado, sol, nebulosidade, temperatura mínima ficou na casa aí dos entre 8 e 11 graus, à tarde talvez não passe muito dos 16, 19 graus com boa vontade. É um dia assim mais friozinho. Não dá para descartar totalmente alguma chuva agora de tarde. É provável que passe sem. Fica frio. Amanhã, quarta, dá uma esquentada, 24 a 27 graus. E de manhã talvez não baixe muito dos 12, 13. É possível que passe sem chuva ou bem isolada final do dia à noite. Na quinta-feira, está indicando melhor de manhã, pequena chance de chuva antes do meio-dia. O mais provável é a tarde e noite e diminui um pouco a temperatura. Pode ter alguma pancada, alguma coisa mais forte, pontual, com ou sem granizo. Na sexta-feira também, de manhã dificilmente e de tarde pode ter alguma chuva ou trovada isolada. Temperatura também, na sexta fica quentinho à tarde, no sábado um pouco menos e no domingo fica mais fresco e está indicando no domingo chance de chuva tanto de manhã quanto à tarde, assim como no feriado. É aproveitar bem esses períodos de tempo seco. Quanto mais tiver condições de fazer o serviço ao ar livre, melhor, porque a tendência é a chuva ficar frequente nos próximos dias. De agora até o dia 20, pelo menos. Na Climatea, Ronaldo Coutinho.
1: Plenário do Senado Federal inicia nesta terça-feira a maratona de discussões sobre a proposta de emenda à Constituição PEC 221/2019, que propõe o fim da escala de trabalho 6x1 no Brasil. O presidente da Casa, Davi Alcolumbre, do União Brasil, convocou os senadores para 3 dias de debates semipresenciais, com 2 sessões previstas já para esta terça-feira. A proposta sugere a redução gradual da jornada máxima de trabalho de 44 para 40 horas semanais e o objetivo principal é estabelecer a escala 5x2, na qual o trabalhador cumpre 5 dias de 8 horas diárias e tem direito a 2 dias de descanso remunerado na semana, substituindo o modelo atual onde o trabalhador atua por 6 dias consecutivos para ter 1 dia de folga. Segundo o Ministério do Trabalho, caso a PEC seja aprovada, o fim da escala 6x1 beneficiaria cerca de 1 milhão de catarinenses, o que representa 44% do total de trabalhadores com emprego formal em Santa Catarina. Emerson, Cultura Notícias volta nesta quarta-feira, a partir das 7:30 da manhã, na comunicação do Ortiz de Castro. Segue com você a programação do Show da Alegria. A todos, uma boa tarde.
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0: 4h18, aqui estamos na última parte do programa, já já tem momento flashback na programação, no oferecimento aí de Super Lucas, hoje terça-feira, dia do Mega Feirão do Hortifruti, tem batata na rede R$3,99, cebola R$5,99, beterraba R$3,99, manga R$5,99, preços por quilo. 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
1: Hora certa.
2: 4:19.
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1: 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E aí, tá preparado pro nosso flashback de hoje?
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Olá, boa tarde. Outubro, mês missionário. Este mês de outubro é um período dedicado à reflexão e ação sobre a natureza missionária da Igreja e o chamado de cada batizado à evangelização e ajuda aos que mais sofrem no mundo. Ser um discípulo missionário não se limita a viagens distantes, mas começa no ambiente familiar e na comunidade local. Para ser um missionário ou missionária eficaz, é fundamental, antes de tudo, estar com Cristo em profunda intimidade e oração, para então sair em missão. É um período para recordar que a Igreja é missionária por natureza e que todos os batizados são chamados a cumprir sua missão em projetos que visam a solidariedade com os mais vulneráveis.

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1: 8 minutos faltando agora para as 5 horas da tarde. 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Pra gente fechar o nosso Top Hits de hoje, tem música nova do Zeneto Cristiano, tem música nova do Diego e Victor Hugo, tem muita coisa boa na programação, porque a seguir ainda tá chegando Gerson Paz, nosso amigão, com o programa Galpão de Estância e o melhor da música gaúcha no seu rádio. Continue ligado, pois onde tem um rádio ligado, você sabe, né? Não existe solidão. Nosso próximo compromisso amanhã, 9 horas da manhã, e estarei aqui na programação Cultura através do programa Comando Geral, porque o titular do programa vai pro nosso comércio e amanhã tem Pit Stop Cultura, a nossa dobradinha Douglas Tony e Emerson Heiser, trazendo muita alegria e muita promoção para vocês. Um forte abraço e até lá!

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1: E então, buenas, moçada, 17:07, tarde de terça-feira, 16 graus é a temperatura, tempo nublado em Campos Novos e toda a região. Estamos chegando de volta aqui na programação da 93.9 e a partir de agora nosso encontro com o Gaitaço, isso da tarde. Valeu, moçada, boa tarde para você que já estava ligado com a gente, já estava na companhia do Emerson Reiser durante a tarde aqui no Show da Alegria. Boa tarde para você que está chegando neste momento. Sejam todos bem-vindos, vamos até às 18:30 entreverados com a nossa música regionalista.
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1: Então, moçada, vamos até às 18:30 atendendo a sua participação, especialmente pelo WhatsApp, o 984034327. E desse jeito nós vamos trazendo os gaitaços aí, o melhor para você no seu final de tarde, para você que já encerrou o expediente, já está por casa aí batendo aquele papo com a família, para você que está no seu estabelecimento comercial, no seu trabalho, também ligados conosco, sejam todos bem-vindos. Até às 18:30. Muita música boa pra você aqui no meu, no seu, no nosso Galpão de Estância.

0: 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Cultura.
1: 5:12.
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0: Moçada, opa, hoje é terça-feira, né? Isso mesmo, estamos aí vivendo mais um dia, né? Finalizando quase, né? 17 mais 21 e os nossos gaitaços aí no final de tarde aí pra você, meu amigo e minha amiga. Boa tarde pra você que já está no mate aí no chimarrão com erva mate mazuti, bem-vindos, opa. Meu amigo Valmir tá com a gente. Oi, Valmir.
1: Boa tarde, tudo certo?
0: Tudo graças a Deus.
1: Estamos passando aqui na tua cidade, ó. Estamos vindo de Floripa.
0: Opa.
1: O Valmir é motorista da saúde aqui de Xanxerê.
0: De Xanxerê.
1: Estamos com o rádio ligado na cultura, que é a melhor, né?
0: Obrigado, meu amigo.
1: É, roda uma bem bagulho pra nós. E oferecer pra minha paciente, que é a Kelly, e o Matheus, que estão aqui comigo. Estamos escutando a programação. Fala uma música boa pra nós.
0: Um abraço pra você.
1: Aí, Gerson. Tudo é
0: bom retorno lá, meu amigão. Seja sempre bem-vindo aqui na programação da cultura. E os pacientes aí, uma boa recuperação. Vamos rezar pra isso aí, moçada. Isso, bom retorno. Retornem com Deus aí, meus amigos. E obrigado aí pela sintonia com a gente aqui, meu amigo Valmir. Isso, homem da saúde, que tem uma importância muito grande para todos nós nessa profissão. Nosso amigo Marcão do Povo tá ouvindo as lá de Anitta Garibaldi na escuta, Marcão. Um abraço, amigão, seja bem-vindo. Meu amigo Luiz Carlos Fogaço também tá no trecho, opa.
2: Boa tarde, meu amigo Gerson.
0: Boa tarde,
2: amigo. Luiz Carlos Fogaço falando.
0: Beleza.
2: Rodagem, hein? E o Gerson toca pra nós aí com o Porca Véia, conversa fiada. Oferecer pra todos que estiverem ouvindo a cultura. E manda um alô também pro hospital lá da Chapeação Moreira.
0: Beleza.
2: E também ofereço para vocês aí da rádio.
0: Obrigado, um grande abraço.
2: Um abraço, tudo bom.
0: A música fica para daqui a pouco mais, porque rodamos no Porca Véia agora mesmo. Foi a primeira música aí do programa, né, moçada? Então vamos mandando mais uma vez um abraço para quem aqui também que está ligado conosco. O André lá em Anitta Garibaldi, lá no Barro Preto, Anitta Garibaldi. Tá ouvindo, tá pedindo uma música e ouvindo o nosso programa. Tá ele e a esposa de Lourdes. Um abração, de Lourdes. Um abraço, meu amigo. Obrigado aí pela companhia com a gente aqui no nosso programa, André, lá do Barro.

0: Olha o Alexandre, também tá com a gente aqui. Opa, Francisco, Alexandre, buenas, homem velho.
1: Boa tarde, amigo Gerson Page, por aqui o Alexandre.
0: Bem-vindo, homem velho.
1: Ligadinho aí na cultura. E agora aí vamos de gaitaço, buenaço por demais.
0: Beleza.
1: Gostaria de pedir, se for possível aí, milonga abaixo de mau tempo, oferecer a todos os ouvintes da cultura, a vocês da rádio, aquela proteção divina. Aperta o play, tchau, obrigado.
0: Valeu, meu amigão, da nossa música nativista, né? Vamos trazer aqui, na sequência aqui, essa música é bonita, demais, por demais, né? Milonga abaixo do mau tempo, né? Beleza, meu amigo, obrigado aí pela tua companhia, pela audiência com a gente aqui no nosso galpão de estância. Vamos até às 18h30 trazendo o melhor do nosso tradicionalismo para você. Vamos escolher aqui o saudoso José Cláudio Machado. 5h25.

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1: Hora certa.
2: 5:30.
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0: vamos seguindo, moçada. Alô, Antônio Toldo, lá em Anitta Garibaldi, Buenas, aquele abraço. Obrigado aí pela companhia, minha gente. Abraço pra Angelina, que tá ligada com a gente aqui também, né, Angelina? Boa tarde, obrigadão aí pela companhia. Já falei do nosso amigo Marco Antônio de Medeiros, Marcão do Povo. Lá de Anitta Garibaldi, ela tá ouvindo a gente, né? Boa tarde, meu amigo André e Sandri, seja bem-vindo.
1: Boa tarde, meu amigo Gerson.
0: Opa, beleza, mano.
1: Manda pra nós, esquilador. Quero afetar pro meu irmão Tuto, a Natália, pro Luizinho e a Maria, bebezinho. Boa tarde pra todos nós.
0: Valeu, ótima tarde aí pra todos nós que estamos aí ouvindo e estão participando aqui do nosso programa também, né? Obrigadão aí pela companhia com a gente aqui no nosso galpão de estância, e só tem moda boa aqui, né? Isso. Valeu, moçada.

0: Para Maria Alves, município de Vargem. Oi, Maria.
1: Boa tarde, Elsa. Aqui é Maria da Vargem. Peço uma música com Luiz Cordeiro. Ofereço para minha irmã Elvira, para meu irmão Bastião, para meu filho Clayton. E ofereço para o meu sobrinho Ed, que mora no bairro Aparecida, e para Márcia, esposa dele. Ofereço para o meu sobrinho Gustavo, minha sobrinha Anis, para o meu sobrinho Kleber, para todo meu sobrinho.
0: Valeu, minha amiga.
1: E ofereço para você também, agradeço por atender. Tchau.

0: 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Cultura.
1: 5:48.
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0: Vamos que vamos, né, moçada? Seguindo aqui com os gaitaços, olha a moçada participando com a gente aqui. Quero mandar um abração pro nosso amigo o Andrei, já mandei abraço pro Andrei, né? Isso mesmo. Um abraço também lá pro pessoal lá de Entre Rios, Celso Ramos. Ah, alô, meu amigo Ari Ferrari.
1: Tá tudo certo?
0: Graças a Deus, e aí?
1: Pessoal, né?
0: Beleza. Tá na hora, né?
1: Podia, se for possível, mandar a música a todos meus amigos aqui de Celso Ramos, o Ortigo lá, todos escuta.
0: Beleza.
1: A Rádio Cultura.
0: Valeu, meu amigão.
1: Pode ser aquela Saudando Nossa Senhora Partida, pode ser?
0: Isso mesmo, tá na hora de rodarmos ela aí, porque estamos nos aproximando aí da grande Romaria ao Santuário de Nossa Senhora Aparecida, né? Meu boa tarde vai pro Francisco Alexandre. Opa.
2: Boa tarde, amigo Gerson.
0: Acho que já atendi o
2: Alexandre.
0: Beleza, meu amigo.
2: Ligadinho aí na cultura.
0: Agora vamos ouvir
2: de novo. Vamos de gaitaço, buenacho por demais.
0: Valeu, meu amigo.
2: De pedir, se for possível, aí, milonga abaixo de mau tempo. Oferecer a todos os ouvintes da cultura, a vocês da rádio, aquela proteção divina. Aperta Valeu. O play, tchau, obrigado.
0: Pois é, eu já tinha atendido meu amigo Francisco Alexandre, já rodamos a música também, né, meu amigão? Um abraço aí pra você e tudo de bom. Um abraço pra Elizabeth Guzatti Bruneta, oi minha amiga, tá ouvindo a gente, aquele abraço, obrigado aí pela companhia, um abração aí pra toda a família, bom final de tarde e uma ótima noite aí pra todos nós. É meu amigo Célio Adelar de Oliveira, o tio Ade.
3: Boa tarde, boa noite, tudo certinho, tamo aí.
0: Graças a Deus.
3: Esperando o momento, limpar, mas tudo conforme Deus manda.
0: Verdade, né?
3: Temos que aceitar. Um abraço e...
0: Tá bom,
3: não, mas vou nem pedir nenhum, mas... Todas as músicas são boas. Valeu.
0: Obrigado, Ade. Um abração para você. Antes da nossa pausa para a reflexão com o padre Joel Ferrari, vamos trazendo Saudando Nossa Senhora. Baitaca aqui no programa.

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1: 6 e 1.
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1: Olá, boa tarde, amigos ouvintes das emissoras que transmitem nosso momento mariano diário. Com a intercessão de Maria e com a graça de Deus, chegamos até vocês neste final de tarde para a reflexão e oração da Ave Maria. Estamos no mês missionário, no mês do Santo Rosário. Estamos nos aproximando do dia de Nossa Senhora do Rosário, que é comemorada amanhã, e do dia da padroeira do Brasil, Nossa Senhora Aparecida, comemorada no dia 12. Falando de Nossa Senhora do Santo Rosário, trago umas palavras de São João Batista Scalabrini sobre o Santo Rosário. Ele foi um grande devoto da Virgem Maria e da oração do Santo Rosário. Assim escreveu São João Batista Scalabrini: do Rosário emanará a cada membro da família luz para a inteligência, movimento para o coração e força para a vontade. Se Jesus nos ensina que onde estão dois ou três reunidos, ele se encontra no meio deles, como não se encontraria em meio à família cristã quando está recolhida para rezar o Santo Rosário? São João Batista Scalabrini tinha plena convicção de que a oração do terço, além de ser uma oração que agrada imensamente a Nossa Senhora, também é uma oração da qual se alcançam as mais diversas luzes, orientações e graças para todos os membros da família. Ó Maria, acompanhai a todas as famílias que clamam por vossa intercessão através da oração do Santo Terço. Concedei-lhes as luzes para que possam ver os caminhos que conduzem a Jesus. Concedei também aos missionários e missionárias scalabrinianos pelo mundo a luz e a força para que evangelizem sempre. Rezemos juntos. Ave Maria, cheia de graça, o Senhor é convosco. Bendita sois vós entre as mulheres e bendito é o fruto do vosso ventre, Jesus. Santa Maria, Mãe de Deus, rogai por nós, pecadores, agora e na hora de nossa morte. Amém. A nossa proteção está no nome do Senhor, que fez o céu e a terra. O Senhor Jesus Cristo esteja convosco para vos proteger. Esteja à vossa frente para vos conduzir e atrás de vós para vos guardar. Ele olhe por vós, vos conserve e vos abençoe. Amém. E pela intercessão de Nossa Senhora do Santo Rosário e de São João Batista Scalabrini, a bênção de Deus Todo-Poderoso, Pai, Filho e Espírito Santo, desça sobre vós e convosco permaneça sempre. Amém. Até mais.

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Vamos seguindo aqui com o programa, né? Isso mesmo, é a sequência já praticamente aí na reta final. Daqui a pouquinho tem a oração do Santo Terço e eu espero você para rezar uma dezena com a gente pelo telefone 3541-0391. Agora 18:16, 15 graus é a temperatura e vamos seguindo, vamos mandando um abração. Alô, doutor Fernando Roberto Valmórbida, doutor Betão, sempre que pode estar nos dando carinho da audiência. Obrigado, doutor, um abraço aí pro amigo. E vamos mandando um abraço pro doutor Jean também, essa moçada toda. E o pessoal das fazendas aí, Pacaraí, opa, nome bonitaço. E de qualidade, né, doutor? Um abraço lá pros colaboradores aí das fazendas, lá no Caiadão, Herval Velho. Um abração pro pessoal aqui da fazenda na estrada aí do Ibicuí também, o nosso carinho especial. Alô, meu amigo Silvio Santos, o Mico, a Salete, a Dila, enfim, para todos os colaboradores aí das fazendas aí do Dr. Fernando Roberto Valmórbida, o nosso abraço aqui da Cultura, 18:16.

0: Vamos que vamos, né? 18 horas e mais 28 minutos, 21 minutos, 18 e 21, hora certinha, né? Meu amigo Bigode tá com a gente aqui lá de Anitta Garibaldi.
1: Boa tarde, meu amigo Gerson, é o Bigode, meu velho amigo.
0: Bem-vindo, amigo.
1: Música, que se puder rodar pra nós, Gerson, com Giro de Freitas.
0: Agora não dá tempo,
1: assim
0: meu
1: que
0: amigo.
1: Eu sou, e quero ofertar a Banice, minha esposa, pro Arlan, pro doutor Fernando, pra doutora Cláudia e pro doutor Jean, pra matar a saudade do Canhadão.
0: Isso, valeu, meu amigão. Doutor Fernando tá ouvindo a gente aqui, né? Oh, infelizmente a música não dá mais tempo, tô devendo umas trocentas músicas aqui, meu amigo. Ô Sebastião Bach tá com a gente aqui, alô Vargem.
2: Cultura, boa tarde, Gelson.
0: Boa tarde, homem velho.
2: Quem fala terça, saúde e paz. Um abraço pra família Baquerosa aí, ilumina aí. Pô, rapaz, mano, tá na hora da festa, morro aí. Vamos lá, escuta a cultura da funda grota aí, velho Baque.
0: Valeu, meu amigão, um abraço aí pra você. Quero mandar um alôzão quem tá fazendo as últimas lidas aí de hoje, né? Porque amanhã começa tudo de novo, né, meu amigo? Lá no em Catanduvas, lá está o nosso amigo Geraldo Vieira, o Canhoto, tá ligadaço com a gente aqui no nosso programa. Um abraço aí, meu amigão, seja bem-vindo aqui na nossa programação. Já aproveitando, vamos mandando um abraço pro Romildo e toda a família lá em Catanduvas também, né?

0: Hora certa.
1: 6:25.
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0: São 18h32. Boa noite, ouvintes da Rádio Cultura. Iniciamos a oração do Santo Terço ao vivo nesta noite, meditando os mistérios dolorosos. E rezemos em nome do Pai, do Filho e do Espírito Santo.
1: Amém. Amém.
0: Rezamos pela paz no mundo, pela conversão dos pecadores, pelas crianças, jovens e idosos, pelos enfermos, pelos sacerdotes, religiosos, religiosas, pelas vocações, pela Igreja, pelo Papa Leão XIV e hoje pelos catequizandos, catequizandas, catequistas, suas famílias.
1: Creio em Deus Pai Todo-Poderoso, Criador do céu e da terra, e em Jesus Cristo, seu único Filho, nosso Senhor, que foi concebido pelo poder do Espírito Santo, nasceu da Virgem Maria, padeceu sob Pôncio Pilatos, foi crucificado, morto e sepultado, desceu à mansão dos mortos, ressuscitou ao terceiro dia, subiu aos céus, está sentado à direita de Deus Pai Todo-Poderoso, de onde há de vir a julgar os vivos e os mortos. Creio no Espírito Santo, na Santa Igreja Católica, na comunhão dos santos, na remissão dos pecados, na ressurreição da carne e na vida eterna. Amém.
0: Pai nosso que estais no céu, santificado seja o vosso nome. Venha a nós o vosso reino, seja feita a vossa vontade, assim na terra como no céu.
1: O pão nosso de cada dia nos dai hoje, perdoai-nos as nossas ofensas, assim como nós perdoamos a quem nos tem ofendido. E não nos deixeis cair em tentação, mas livrai-nos do mal. Amém.
0: O anjo do Senhor anunciou a Maria.
1: E ela concebeu do Espírito Santo.
0: Ave Maria, cheia de graça, o Senhor é convosco. Bendita sois vós entre as mulheres e bendito é o fruto do vosso ventre, Jesus.
1: Santa Maria, Mãe de Deus, rogai por nós, pecadores, agora e na hora de nossa morte. Amém.
0: Eis aqui a serva do Senhor.
1: Faça-se em mim segundo a vossa palavra.
0: Ave Maria, cheia de graça, o Senhor é convosco. Bendita sois vós entre as mulheres e bendito é o fruto do vosso ventre, Jesus.
1: Santa Maria, Mãe de Deus, rogai por nós, pecadores, agora e na hora de nossa morte. Amém.
0: E o Verbo Divino se fez carne
1: e habitou entre nós.
0: Ave Maria, cheia de graça, o Senhor é convosco. Bendita sois vós entre as mulheres e bendito é o fruto do vosso ventre, Jesus.
1: Santa Maria, Mãe de Deus, rogai por nós, pecadores, agora e na hora de nossa morte. Amém.
0: Glória ao Pai, ao Filho e ao Espírito Santo.
1: Como era no princípio, agora e sempre. Amém. O telefone está tocando, já tem alguém para rezar a primeira dezena da oração do Santo Terço conosco. Enquanto isso, vamos atendendo o pedido de oração da Terezinha. Ela reza o Santo Terço de hoje por ela e por sua família. A Sirlei Gonçalves também reza conosco. Boa noite.
2: Sirlei Gonçalves, eu quero rezar esse terço. Crescer pela alma do meu pai, da minha mãe, de todos meus irmãos, de todos os falecidos da família, que Deus o descanse eterno, e pedir para Nossa Senhora Aparecida, que estou fazendo essa novena, que ela me dê saúde e paz para mim, um emprego, um salário digno para meu filho, que Deus abençoe os passos dele, e para todos que precisam de oração e que está rezando esse terço conosco.
1: Quero rezar também esse terço, e hoje 13 anos de falecimento do meu irmão Alcides Page, que Deus o tenha em um bom lugar. De Abdom Batista, quem reza conosco é a Cleusa, está pedindo oração pela sua saúde, por todos os idosos, crianças, pelas pessoas que sofrem do câncer, também pela amiga Natalina, pelos filhos Renato, Aline, pelos netos Beatriz e João Vicente, pelo marido Valdecir. Também reza conosco a Eva Machado, de Gramados, município de Vargem. Ela reza o terço pelo esposo José Maria Machado, hoje faz 3 anos e 3 meses de seu falecimento. Que Deus dê o descanso eterno a ele.
0: No primeiro mistério doloroso, contemplamos a agonia de Jesus no Jardim das Oliveiras. Boa noite, quem reza conosco?
3: Boa noite, é o Nereu do Jardim Bela Vista.
0: Nereu, quais são as suas intenções?
3: A minha intenção é para a alma da minha esposa, que faz 1 ano e 3 meses de seu falecimento, e para todas as almas, para todas as pessoas idosas, para todas as pessoas doentes contra o câncer, né? E para a minha saúde, que não ando muito bem, e pela saúde de vocês aí da rádio.
0: Muito obrigada, então, e rezemos. Pai nosso que estais no céu, santificado seja o vosso nome. Venha a nós o vosso reino, seja feita a vossa vontade, assim na terra como no céu.
3: O pão nosso de cada dia nos dai hoje, perdoai as nossas ofensas, assim como nós perdoamos a quem nos tem ofendido, e não deixeis cair em tentação, mas livrai-nos do mal. Amém.
0: Ave Maria, cheia de graça, o Senhor é convosco, bendita sois vós entre as mulheres, e bendito é o fruto do vosso ventre, Jesus.
3: Santa Maria, Mãe de Deus, rogai por nós, pecadores, agora e na hora de nossa morte. Amém.
0: Ave Maria, cheia de graça, o Senhor é convosco, bendita sois vós entre as mulheres, e bendito é o fruto do vosso ventre, Jesus.
3: Santa Maria, Mãe de Deus, rogai por nós, pecadores, agora e na hora de nossa morte. Amém.
0: Ave Maria, cheia de graça, o Senhor é convosco. Bendita sois vós entre as mulheres, e bendito é o fruto do vosso ventre, Jesus.
3: Santa Maria, Mãe de Deus, rogai por nós, pecadores, agora e na hora de nossa morte. Amém.
0: Ave Maria, cheia de graça, o Senhor é convosco. Bendita sois vós entre as mulheres, e bendito é o fruto do vosso ventre, Jesus.
3: Santa Maria, Mãe de Deus, rogai por nós, pecadores, agora e na hora de nossa morte. Amém.
0: Ave Maria, cheia de graça, o Senhor é convosco. Bendita sois vós entre as mulheres, e bendito é o fruto do vosso ventre, Jesus.
3: Santa Maria, Mãe de Deus, rogai por nós, pecadores, agora e na hora de nossa morte. Amém.
0: Ave Maria, cheia de graça, o Senhor é convosco. Bendita sois vós entre as mulheres, e bendito é o fruto do vosso ventre, Jesus.
3: Santa Maria, Mãe de Deus, rogai por nós, pecadores, agora e na hora de nossa morte. Amém.
0: Ave Maria, cheia de graça, o Senhor é convosco. Bendita sois vós entre as mulheres, e bendito é o fruto do vosso ventre, Jesus.
3: Santa Maria, Mãe de Deus, rogai por nós, pecadores, agora e na hora de nossa morte. Amém.
0: Ave Maria, cheia de graça, o Senhor é convosco. Bendita sois vós entre as mulheres, e bendito é o fruto do vosso ventre, Jesus.
3: Santa Maria, Mãe de Deus, rogai por nós, pecadores, agora e na hora de nossa morte. Amém.

0: Ave Maria, cheia de graça, o Senhor é convosco. Bendita sois vós entre as mulheres e bendito é o fruto do vosso ventre, Jesus.
1: Santa Maria, Mãe de Deus, rogai por nós, pecadores, agora e na hora de nossa morte. Amém.
0: Ave Maria, cheia de graça, o Senhor é convosco. Bendita sois vós entre as mulheres e bendito é o fruto do vosso ventre, Jesus.
1: Santa Maria, Mãe de Deus, rogai por nós, pecadores, agora e na hora de nossa morte. Amém.
0: Glória ao Pai, ao Filho e ao Espírito Santo.
1: Como era no princípio, agora e sempre. Amém.
0: Ó meu Jesus,
1: perdoai, livrai do fogo do inferno, levai as almas todas para o céu e socorrei principalmente os que mais precisarem da vossa misericórdia, Senhor Jesus.
0: Nossa Senhora do Silêncio,
1: rogai por nós.
0: Muito obrigada, seu Nereu, por rezar conosco. Tenha uma boa noite.
1: Boa noite para a senhora, boa noite para o seu João, para o Gerson e que Deus abençoe vocês também.
0: Boa obrigada.
2: O telefone está liberado para você rezar a segunda dezena da oração do Santo Terço. É só ligar no 3541-0391. A Sirlei reza o terço de hoje pela família dos seus irmãos, por todas as famílias que precisam de oração, pelos idosos, crianças, jovens, adolescentes e por todos os doentes. A Natalina reza com a gente também, boa noite.
3: Boa noite, cultura, quero rezar o Santo Terço hoje para minha saúde, a saúde do meu irmão Nilson, que reza junto comigo, e para todos os ouvintes, vocês e da rádio, e todas as pessoas que estão na corrente de oração comigo, e que Deus a proteja e abençoe a todos.
4: Boa noite, Gelson.
2: Boa noite.
4: E fala a Adalíria de Monte Carlo. Eu quero pedir essa dezena do terço pro meu neto Davi, que tá de aniversário hoje, pedindo muita felicidade, muitos anos de vida. Que Deus abençoe ele, Nossa Senhora Aparecida, cumpra com o manto sagrado.
5: Boa noite, Gerson. Alice, Danita Garibaldi. Eu peço oração feliz pro meu marido Bode, pro meus filhos, pro meus netos, por meu genro e para minhas noras e para vocês e da rádio. Compadre Raul da Divisa Santo Antônio.
2: O Claudinei lá do Ibicuí também reza o terço de hoje pela sua saúde, a saúde de cada membro da sua família, por todos que ouvem e rezam o terço conosco neste dia. Também rezamos com a Neuza Corona, ela reza na intenção de todos os doentes e por sua família.
0: No segundo mistério doloroso, contemplamos a prisão de Jesus e a flagelação do Senhor. Boa noite, quem reza conosco?
6: Boa noite, é a Judite Mantovani aqui do Vale São Sebastião.
0: Então tá bom, quais são suas intenções?
6: A intenção para mim é pra minha família, pra saúde de todos eles, da minha família e todas, a filha, a nora, a gente, os netos, os meus vizinhos também, os amigos, e todas aquelas pessoas que estão no hospital esperando oração, pedindo a Deus para vocês, para recuperarem. E pela a nossa profissão, da nossa Aparecida ajuda, que dê todo o certo, que Deus dê uma calma no tempo, para de chover, para nós poder seguir em frente.
0: Então tá bom, dona Judite. Vamos rezar então nestas intenções. Pai nosso que estás no céu, santificado seja o vosso nome. Venha a nós o vosso reino, seja feita a vossa vontade, assim na terra como no céu.
6: O pão nosso de cada dia nos dai hoje. Perdoai as nossas ofensas, assim como nós perdoamos a quem nos tem ofendido. E não nos deixeis cair em tentação, mas livrai-nos do mal. Amém.
0: Ave Maria, cheia de graça, o Senhor é convosco. Bendita sois vós entre as mulheres e bendito é o fruto do vosso ventre, Jesus.
6: Santa Maria, Mãe de Deus, rogai por nós, pecadores, agora e na hora de nossa morte. Amém.
0: Ave Maria, cheia de graça, o Senhor é convosco. Bendita sois vós entre as mulheres e bendito é o fruto do vosso ventre, Jesus.
6: Santa Maria, Mãe de Deus, rogai por nós, pecadores,
7: agora e na hora de nossa morte. Amém.
0: Ave Maria, cheia de graça, o Senhor é convosco. Bendita sois vós entre as mulheres e bendito é o fruto do vosso ventre, Jesus.
7: Santa Maria, Mãe de Deus, rogai por nós, pecadores, agora e na hora de nossa morte. Amém.
0: Ave Maria, cheia de graça, o Senhor é convosco. Bendita sois vós entre as mulheres e bendito é o fruto do vosso ventre, Jesus.
7: Santa Maria, Mãe de Deus, rogai por nós, pecadores, agora e na hora de nossa morte. Amém.
0: Ave Maria, cheia de graça, o Senhor é convosco. Bendita sois vós entre as mulheres e bendito é o fruto do vosso ventre, Jesus.
7: Santa Maria, Mãe de Deus, rogai por nós, pecadores, agora e na hora de nossa morte. Amém.
0: Ave Maria, cheia de graça, o Senhor é convosco. Bendita sois vós entre as mulheres, e bendito é o fruto do vosso ventre, Jesus.
7: Santa Maria, Mãe de Deus, rogai por nós, pecadores, agora e na hora de nossa morte. Amém.
0: Ave Maria, cheia de graça, o Senhor é convosco. Bendita sois vós entre as mulheres e bendito é o fruto do vosso ventre, Jesus.
7: Santa Maria, Mãe de Deus, rogai por nós, pecadores, agora e na hora de nossa morte. Amém.
0: Ave Maria, cheia de graça, o Senhor é convosco. Bendita sois vós entre as mulheres e bendito é o fruto do vosso ventre, Jesus.
7: Santa Maria, Mãe de Deus, rogai por nós, pecadores, agora e na hora de nossa morte. Amém.
0: Ave Maria, cheia de graça, o Senhor é convosco. Bendita sois vós entre as mulheres e bendito é o fruto do vosso ventre, Jesus.
7: Santa Maria, Mãe de Deus, rogai por nós, pecadores, agora e na hora de nossa morte. Amém.
0: Ave Maria, cheia de graça, o Senhor é convosco. Bendita sois vós entre as mulheres e bendito é o fruto do vosso ventre, Jesus.
7: Santa Maria, Mãe de Deus, rogai por nós, pecadores, agora e na hora de nossa morte. Amém.
0: Glória ao Pai, ao Filho e ao Espírito Santo.
7: Como era no princípio, agora e sempre. Amém.
0: Ó meu Jesus,
7: perdoai-nos, livrai-nos do fogo do inferno, levai as almas todas para o céu e socorrei principalmente as que mais precisarem da vossa misericórdia. Amém.
0: Nossa Senhora Aparecida,
7: rogai por nós que recorremos a vós.
0: Muito obrigada, Dona Judite, por rezar conosco e tenha uma abençoada noite.
7: Eu que agradeço. Porque já que não posso ir muito na instituição, nem no rezar com vocês, eu contigo e pela rádio também.
0: Muito obrigada.
7: Agradeço de coração. Deus abençoe vocês.
0: Amém.
2: Telefone liberado para você rezar a terceira dezena da oração do Santo Terço. O Clodoaldo está acompanhando o terço de hoje. Ele reza especialmente pelos pais, seu João e Dona Selma, também pelos seus irmãos, sobrinhos, filhos, por toda a família Machado e por nós aqui da oração do Santo Terço. A Cleude Mara Machado, de Gramados, Vargem, ela reza pelo seu pai, José Maria Machado, que hoje está fazendo 3 anos e 3 meses de seu falecimento. Que Deus dê descanso eterno a ele. A Gisele Mecabô também reza conosco, agradecendo a Deus pela saúde das pessoas das famílias Mecabô, Mocelim, Tecchio e Pegoraro. A Mari, lá de Capinzal, também reza o terço, agradecendo por todas as bênçãos de Deus e Nossa Senhora Aparecida, e pede por todas as pessoas que precisam de oração. O Ademir Borges, lá de Celso Ramos, lhe reza o terço de hoje por todos os doentes, pela família, por todos os seus amigos, netos, pela passagem do dia das crianças, que Nossa Senhora abençoe a todas as crianças e a todos que estão acompanhando a oração do Santo Terço. Também lá do Ibicuí, o Sérgio Mecabô, ele reza agradecendo a Deus pela vida, pela saúde da sua família, pelas almas, pelos doentes e por todas as intenções colocadas aqui no terço de hoje.
0: No terceiro mistério doloroso, contemplamos a coroação de Jesus. Quem reza conosco, boa noite.
8: Boa noite, é a Sandra.
0: Sandra, quais são suas intenções?
8: Eu quero rezar pela minha mãe, Anitta, que vai fazer um ano de falecimento, que Deus dê o descanso eterno, pela paz, saúde e entendimento da minha família e por todos nós que estamos rezando o terço juntos.
0: Então rezemos, Anitta. Pai nosso que estais no céu, santificado seja o vosso nome, venha a nós o vosso reino, seja feita a vossa vontade, assim na terra como no céu.
8: O pão nosso de cada dia nos dai hoje, perdoai nossas ofensas, assim como nós perdoamos a quem nos ter ofendido, e não deixai de cair em tentação, mas livrai-nos do mal.
0: Ave Maria, cheia de graça, o Senhor é convosco, bendita sois vós entre as mulheres, e bendito é o fruto do vosso ventre, Jesus.
8: Santa Maria, Mãe de Deus, rogai por nós, pecadores, agora e na hora de nossa morte. Amém.
0: Ave Maria, cheia de graça, o Senhor é convosco, bendita sois vós entre as mulheres, e bendito é o fruto do vosso ventre, Jesus.
8: Santa Maria, Mãe de Deus, rogai por nós, pecadores, agora e na hora de nossa morte. Amém.
0: Ave Maria, cheia de graça, o Senhor é convosco, bendita sois vós entre as mulheres, e bendito é o fruto do vosso ventre, Jesus.
8: Santa Maria, Mãe de Deus, rogai por nós, pecadores, agora e na hora de nossa morte. Amém.
0: Ave Maria, cheia de graça, o Senhor é convosco, bendita sois vós entre as mulheres, e bendito é o fruto do vosso ventre, Jesus.
8: Santa Maria, Mãe de Deus, rogai por nós, pecadores, agora e na hora de nossa morte. Amém.
0: Ave Maria, cheia de graça, o Senhor é convosco, bendita sois vós entre as mulheres, e bendito é o fruto do vosso ventre, Jesus.
8: Santa Maria, Mãe de Deus, rogai por nós, pecadores, agora e na hora de nossa morte. Amém.
0: Ave Maria, cheia de graça, o Senhor é convosco, bendita sois vós entre as mulheres, e bendito é o fruto do vosso ventre, Jesus.
8: Santa Maria, Mãe de Deus, rogai por nós, pecadores, agora e na hora de nossa morte. Amém.
0: Ave Maria, cheia de graça, o Senhor é convosco. Bendita sois vós entre as mulheres, e bendito é o fruto do vosso ventre, Jesus.
8: Santa Maria, Mãe de Deus, rogai por nós, pecadores, agora e na hora de nossa morte. Amém.
0: Ave Maria, cheia de graça, o Senhor é convosco. Bendita sois vós entre as mulheres, e bendito é o fruto do vosso ventre, Jesus.
8: Santa Maria, Mãe de Deus, rogai por nós, pecadores, agora e na hora de nossa morte. Amém.
0: Ave Maria, cheia de graça, o Senhor é convosco, bendita sois vós entre as mulheres, e bendito é o fruto do vosso ventre, Jesus.
8: Santa Maria, Mãe de Deus, rogai por nós, pecadores, agora e na hora de nossa morte. Amém.
0: Ave Maria, cheia de graça, o Senhor é convosco, bendita sois vós entre as mulheres, e bendito é o fruto do vosso ventre, Jesus.
8: Santa Maria, Mãe de Deus, rogai por nós, pecadores, agora e na hora de nossa morte. Amém.
0: Glória ao Pai, ao Filho e ao Espírito Santo.
8: Assim como era no princípio, agora e sempre. Amém.
0: Ó meu Jesus,
8: perdoai, livrai-nos do fogo do inferno, levai as almas todas para o céu e socorrei principalmente as que mais precisarem da vossa misericórdia. Amém.
0: Nossa Senhora de Lourdes,
8: rogai por nós.
0: Desculpa, Sandra, que eu troquei seu nome, mas muito obrigada e tenha uma boa noite.
8: Obrigada a vocês também.
2: Para rezar a quarta dezena da oração do Santo Terço, é só você ligar no 35410391. Rezamos com a Rosalba Lemos Bonato. Ela reza o terço de hoje pelas pessoas que precisam de oração, que Nossa Senhora Aparecida nos livre dos temporais. De Erval Velho da Maragata, Jorge Duarte pede oração por toda a família e em especial pela saúde da sua filha Lohana. Quem reza conosco também é a Maria de Lins. Boa noite.
9: Boa noite, Gércio. Maria aqui de Bedão Batista. Peço oração do Santo Terço para minha família, para meus netos, meus bisnetos, para minha saúde, a saúde do meu marido, e para todos os doentes, para minhas noras, e e para as pessoas que estão acamadas no hospital, pelas almas do purgatório e para vocês aí da rádio.
0: No quarto mistério doloroso, contemplamos o caminho de Jesus ao Calvário pelas ruas de Jerusalém. Quem reza conosco? Boa noite.
10: Boa noite. É a Rosa aqui do Jardim Bela Vista.
0: Rosa, quais são suas intenções?
10: Intenção é para minha saúde, saúde dos meus filhos, dos meus netos, dos meus bisnetos, de toda a minha família, das pessoas que sofrem do coração e da depressão, e para meu esposo que vai fazer 2 anos de falecimento amanhã. Que Deus descanse e pede.
2: Rosa, se você puder baixar um pouquinho o volume do teu rádio, eu te agradeço.
0: Então rezemos, Rosa. Pai nosso que estais no céu, santificado seja o vosso nome. Venha a nós o vosso reino, seja feita a vossa vontade, assim na terra como no céu.
10: O pão nosso de cada dia nos dai hoje, perdoai as nossas ofensas, assim como nós perdoamos a quem nos ter ofendido. E não nos deixeis cair em tentação, livrai-nos do mal. Amém.
0: Ave Maria, cheia de graça, o Senhor é convosco. Bendita sois vós entre as mulheres, e bendito é o fruto do vosso ventre, Jesus.
10: Santa Maria, Mãe de Deus, rogai por nós, pecadores, agora e na hora da nossa morte. Amém.
0: Ave Maria, cheia de graça, o Senhor é convosco. Bendita sois vós entre as mulheres e bendito é o fruto do vosso ventre, Jesus.
10: Santa Maria, Mãe de Deus, rogai por nós, pecadores, agora e na hora de nossa morte. Amém.
0: Ave Maria, cheia de graça, o Senhor é convosco. Bendita sois vós entre as mulheres e bendito é o fruto do vosso ventre, Jesus.
10: Santa Maria, Mãe de Deus, rogai por nós, pecadores, agora e na hora da nossa morte. Amém.
0: Ave Maria, cheia de graça, o Senhor é convosco. Bendita sois vós entre as mulheres, e bendito é o fruto do vosso ventre, Jesus.
10: Santa Maria, Mãe de Deus, rogai por nós, pecadores, agora e na hora da nossa morte. Amém.
0: Ave Maria, cheia de graça, o Senhor é convosco. Bendita sois vós entre as mulheres e bendito é o fruto do vosso ventre, Jesus.
10: Santa Maria, Mãe de Deus, rogai por nós, pecadores, agora e na hora da nossa morte. Amém.
0: Ave Maria, cheia de graça, o Senhor é convosco. Bendita sois vós entre as mulheres e bendito é o fruto do vosso ventre, Jesus.
10: Santa Maria, Mãe de Deus, rogai por nós, pecadores, agora e na hora da nossa morte. Amém.
0: Ave Maria, cheia de graça, o Senhor é convosco. Bendita sois vós entre as mulheres e bendito é o fruto do vosso ventre, Jesus.
10: Santa Maria, Mãe de Deus, rogai por nós, pecadores, agora e na hora da nossa morte. Amém.
0: Ave Maria, cheia de graça, o Senhor é convosco. Bendita sois vós entre as mulheres e bendito é o fruto do vosso ventre, Jesus.
10: Santa Maria, Mãe de Deus, rogai por nós, pecadores, agora e na hora da nossa morte. Amém.
0: Ave Maria, cheia de graça, o Senhor é convosco. Bendita sois vós entre as mulheres e bendito é o fruto do vosso ventre, Jesus.
10: Santa Maria, Mãe de Deus, rogai por nós, pecadores, agora e na hora da nossa morte. Amém.
0: Ave Maria, cheia de graça, o Senhor é convosco. Bendita sois vós entre as mulheres e bendito é o fruto do vosso ventre, Jesus.
10: Santa Maria, Mãe de Deus, rogai por nós, pecadores, agora e na hora da nossa morte. Amém.
0: Glória ao Pai, ao Filho e ao Espírito Santo.
10: Assim como era no princípio, agora e sempre. Amém.
0: Ó meu Jesus,
10: perdoai-nos, livrai do fogo do inferno, elevai as almas todas para o céu, e socorrei principalmente as que mais precisarem da vossa misericórdia. Amém.
0: Nossa Senhora de La Salette,
10: rogai por nós.
0: Muito obrigada, Rosa, por rezar conosco e tenha uma boa noite.
10: Uma boa noite, Deus sustenta.

0: 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E o telefone está liberado para você rezar a última dezena da oração do Santo Terço de hoje conosco. Ligue no 3541-0391.
1: Boa noite.
0: Boa noite, Marilene.
1: Rezar esse Santo Terço pela minha saúde, em especial do meu marido José Plínio, por todos os que estão rezando por ele, amigos, familiares, pelos meus filhos, netos, bisnetos, genro, nora, por todas as pessoas que precisam de oração, pelas almas do purgatório, por Nossa Senhora das Dores, que interceda junto a seu filho Jesus por todas as nossas dores, por todas as pessoas doentes, pelas pessoas que estão com câncer, em especial pela Nádia Ramos, Natalina Musselin e Ivair Mortendal, e por todos os que estão rezando o Santo Terço, e para vocês aí da rádio, meu muito obrigada.
2: No quinto mistério doloroso, contemplamos a morte de Jesus na cruz. Pai nosso que estais no céu, santificado seja o vosso nome, venha a nós o vosso reino, seja feita a vossa vontade, assim na terra como no céu.
0: O pão nosso de cada dia nos dai hoje, perdoai-nos as nossas ofensas, assim como nós perdoamos a quem nos tem ofendido, e não nos deixeis cair em tentação, mas livrai-nos do mal. Amém.
2: Ave Maria, cheia de graça, o Senhor é convosco, bendita sois vós entre as mulheres, e bendito é o fruto do vosso ventre, Jesus.
0: Santa Maria, Mãe de Deus, rogai por nós, pecadores, agora e na hora de nossa morte. Amém.
2: Ave Maria, cheia de graça, o Senhor é convosco, bendita sois vós entre as mulheres, e bendito é o fruto do vosso ventre, Jesus.
0: Santa Maria, Mãe de Deus, rogai por nós, pecadores, agora e na hora de nossa morte. Amém.
2: Ave Maria, cheia de graça, o Senhor é convosco, bendita sois vós entre as mulheres, e bendito é o fruto do vosso ventre, Jesus.
0: Santa Maria, Mãe de Deus, rogai por nós, pecadores, agora e na hora de nossa morte. Amém.
2: Ave Maria, cheia de graça, o Senhor é convosco, bendita sois vós entre as mulheres, e bendito é o fruto do vosso ventre, Jesus.
0: Santa Maria, Mãe de Deus, rogai por nós, pecadores, agora e na hora de nossa morte. Amém.
2: Ave Maria, cheia de graça, o Senhor é convosco, bendita sois vós entre as mulheres, e bendito é o fruto do vosso ventre, Jesus.
0: Santa Maria, Mãe de Deus, rogai por nós, pecadores, agora e na hora de nossa morte. Amém.
2: Ave Maria, cheia de graça, o Senhor é convosco, bendita sois vós entre as mulheres, e bendito é o fruto do vosso ventre, Jesus.
0: Santa Maria, Mãe de Deus, rogai por nós, pecadores, agora e na hora de nossa morte. Amém.
2: Ave Maria, cheia de graça, o Senhor é convosco, bendita sois vós entre as mulheres, e bendito é o fruto do vosso ventre, Jesus.
0: Santa Maria, Mãe de Deus, rogai por nós, pecadores, agora e na hora de nossa morte. Amém.
2: Ave Maria, cheia de graça, o Senhor é convosco, bendita sois vós entre as mulheres, e bendito é o fruto do vosso ventre, Jesus.
0: Santa Maria, Mãe de Deus, rogai por nós, pecadores, agora e na hora de nossa morte. Amém.
2: Ave Maria, cheia de graça, o Senhor é convosco, bendita sois vós entre as mulheres, e bendito é o fruto do vosso ventre, Jesus.
0: Santa Maria, Mãe de Deus, rogai por nós, pecadores, agora e na hora de nossa morte. Amém.
2: Ave Maria, cheia de graça, o Senhor é convosco, bendita sois vós entre as mulheres, e bendito é o fruto do vosso ventre, Jesus.
0: Santa Maria, Mãe de Deus, rogai por nós, pecadores, agora e na hora de nossa morte. Amém.
2: Glória ao Pai, ao Filho e ao Espírito Santo.
0: Como era no princípio, agora e sempre. Amém.
2: Ó meu Jesus, perdoai-nos e livrai-nos do fogo do inferno, levai as almas todas para o céu, e socorrei principalmente as que mais precisarem da vossa misericórdia. Amém. Nossa Senhora do Carmo, rogai por nós. Infinitas graças vos damos, soberana rainha, pelos benefícios que todos os dias recebemos de vossas mãos liberais. Dignai-vos agora e para sempre tomar-nos debaixo do vosso poderoso amparo, e para mais vos agradecer, vos saudamos com uma salve rainha.
0: Salve rainha, mãe de misericórdia, vida, doçura, esperança, nossa salve. A vós bradamos, degredados filhos de Eva, a vós suspiramos, gemendo e chorando neste vale de lágrimas. Eia, pois, advogada nossa, esses vossos olhos misericordiosos a nos volvei, e depois deste desterro mostrai-nos Jesus. Bendito é o fruto do vosso ventre, ó clemente, ó piedosa, ó doce sempre Virgem.

0: Maria, rogai por nós, Santa Mãe de Deus,
1: para que sejamos dignos das promessas de Cristo. Agradecemos então ao seu Nereu, a Judite, a Sandra e a Rosa, que rezaram hoje o terço conosco. E agora recebamos a bênção episcopal de Dom Mário Marquês a todos os ouvintes da oração do Santo Terço. Boa noite.
2: Que Deus Todo-Poderoso, cheio de bondade e misericórdia, conceda paz, saúde, proteção e prosperidade para você, para seus familiares, para seus vizinhos. Que ele esteja atrás de vós para vos livrar de todo o mal, de toda inveja, doença e discórdia. Que ele esteja dentro de vós para vos dirigir, ao vosso lado para vos acompanhar, em vossos corações para vos conservarem sempre, na saúde do corpo e da alma. A bênção de Deus Todo-Poderoso, Pai, Filho e Espírito Santo, desça sobre cada um de vós e permaneça para sempre. Amém.

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2: 19h07, 19h07, estamos de volta aí, minha gente, de volta agora com o nosso programa Noite Sertaneja, a programação musical aí para você até as 21. É o nosso Noite Sertaneja começando na cultura nesta noite de terça-feira.

Valeu, né, moçada? Olha, até às 9 da noite estaremos juntos aqui atendendo a sua participação, especialmente pelo WhatsApp, o 984034327. Juntos, nós vamos fazer aquela noite gostosa, isso, através da nossa música sertaneja, a música raiz sertaneja, o sertanejo classe A, presente a música da atualidade aí na música sertaneja, também presente aí no seu rádio, através da sua participação, que é importante pra gente, né? 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

As bodas de Caná, Jesus pediu para os serventes encherem com água as talhas para transformá-la em vinho e garantir a continuidade da alegria da festa. A água é fonte de vida e fonte de alegria. O dízimo também é fonte de ajuda. Devolvamos nosso dízimo ao nosso Senhor.

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0: Simbora, né, gente? 19h19, 14 graus é a temperatura. Caindo a temperatura. Meu boa noite vai pra quem? O tio Ade tá com a gente, né, Ade?
3: Boa noite. Fala, tio Zé, tamanho do novo, abençoado.
0: Seja bem-vindo.
3: Se for possível, agora pedir aí o Cristi Ralf Piscina aí, se for do agrado, abençoado aí.
0: Piscina.
3: Né, para escutar. Pra quem gostar, e Deus abençoe tudo. Valeu.
0: Amém, meu amigo, um abraço. Quem tá com a gente também é a Mari Santos, lá de Florianópolis, a capital do estado. Boa noite, Mari.
4: Oi, Jéssica, boa noite.
0: Boa noite.
4: Contigo, querido.
0: Tudo bem.
4: Aqui tudo bem, apesar de muita chuva.
0: Aqui e também bastante chuva.
4: Vamos que vamos. Uma abençoada semana aí para todos,
0: pra
4: especialmente
0: para
4: meus familiares, minha mãe, minhas sobrinhas e todos que estiverem ouvindo o teu programa.
0: Obrigado,
4: beijo,
0: Mari.
4: Beijo no coração de cada um e felicidade sempre.
0: Para você
4: beijo,
0: também.
4: Beijo.
0: Obrigado aí pela companhia. Boa noite também para o nosso amigo Argel. O Argel Antunes está ligado com a gente lá do bairro Boa Vista. Opa, moçada. Meu amigo Gilberto.

0: Gilberto tá com a gente aqui também, né, Gilberto?
1: Boa noite, meu amigo Gerson.
0: Opa.
1: Gilberto, Paulo Corrêa de Vargem Bonita.
0: Vargem Bonita, lá no Estão.
1: Gostaria de ouvir a música, Gerson. Opa. De Gilberto e Gilmar, Homem Pássaro.
0: Vamos ver.
1: Estamos
0: se...
1: te ouvindo aqui na Vargem Bonita.
0: Beleza, meu amigo.
1: Eu
0: obrigado.
1: Ofereço pra minha esposa Martinha e pra todos quem tá sintonizado na cultura aí.
0: Obrigado aí, meu amigo.
1: Tudo é bom e um forte abraço, meu amigo Gerson. Beijo, uma noite abençoada.
0: Pra todos nós. Valeu, aquele abraço, meu amigão. Daqui a pouquinho nós providenciamos ela. Tá bom, meu amigo? Um abraço aí pra você. Oh, quem tá com a gente também aqui no nosso Noite Sertaneja, a Sirlei Teles. Oi, Sirlei, boa noite.
2: Boa noite, Gerson. Sirlei aqui. Toca a música da Luana Tavares pra mim, se for possível. Obrigado, boa noite, tudo de bom.
0: Pra você também, boa noite lá em Duas Pontes, no município de Zorté. Leomar está com a gente aqui, ele está pedindo também o Gilberto e Gilmar. Ótima noite pra vocês aí. Obrigado aí, meu amigo Leomar. Tudo de bom, valeu, moçada. Até às 21 nós vamos trazendo o melhor aqui pra você.
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0: Boa noite, vai pra quem aqui, olha, nosso amigo Bira César, ele, Amarga, o nosso abraço, estendemos aí pra família toda, né, Bira? Um abração pra você, um bom descanso, uma ótima noite e amanhã é dia de pega novamente, né, Bira? Um abraço, Bira, um abraço pra família toda aí. 19:22.

0: Hora certa.
1: 7:33.
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0: 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Boa noite, vai pro Juarez. Juarez tá ouvindo a gente. Boa noite, Juarez. Tá pedindo uma música. Já já vamos trazer, meu amigo. Um abraço aí pra você. Obrigado aí pela companhia. Serginho Poça, né? Chegando mais cedo hoje.
1: Boa noite, opa, família Rádio Cultura. Tudo certo com vocês? Aqui é o Corgina de Campos Novos. Pode rodar uma música bem boa pra nós e do Teodoro Sampaio, Paixão Proibida. E ofertar a programação aqui pra toda a minha família. Lá pro seu Jair Brecena, pra dona Maria, pro seu Darcila, pro seu Rodrigo, pra dona Débora. Lá pro seu Wander Boeira, pro seus Marina, pro seu Pedrão, e lá pro seu Flávio Bazé, pra aquele povão da Bela Vista, e lá pro seu Negão, lá pro seu Dilinho, pro seu Bochecho, pro seu Zareguinho, pro seu Simplão, lá pro seu Xará, lá pro seu Cuque, pro seu Mano, pro seu Mortandela, e pra nossa galera do Mano, que tão tapetão preto, e lá pro seu Juliano Pico ali, e lá fazer um puxinho pro seu Gordo. Forte abraço pra vocês e tudo é bom.
0: Valeu, aquele abraço, a música não para aqui na Cultura de jeito nenhum. 19:37, 13 graus, é 12 graus, né?

0: certa. Cultura.
1: 7h46.
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E vamos, né, moçada? Agora 19:48. Quanta gente ligada conosco, graças a Deus, aqui no programa, né? Quero mandar um abraço pra quem aqui? Meu amigo Jefferson de Oliveira. Alô, comunidade Galegos dos Pires. Galego dos Pires fica lá no interior do nosso querido município de Brunópolis, né, Jefferson? Um abração pra você, pra toda a família. E tá mandando um alôzão pra esposa, Luana. Também para os filhos, o Vitor e a Sofia. Isso, tá pedindo uma moda aqui que nós vamos trazer também. E mandando um abraço lá para Santo Antônio, Celso Ramos. Tá lá o seu Galvino, da família Medeiros, tá ligado conosco. Oi, seu Galvino, boa noite. Tá cuidando da dona Carmelina, né? Dona Carmelina tá se recuperando e bem, graças a Deus, né, dona Carmelina? Um beijão bem grande. Um abraço para toda a família Medeiros, lá em Santo Antônio, Celso Ramos, com a gente aqui no nosso Noite Sertaneja. Meu amigo Ademir Lessi, também vou trazer já já essa moda aí, meu amigão. Um abraço aí para você, obrigado aí pela companhia. O Alain, o nosso amigo Janta, tá com a gente aqui também. E tá mandando um alôzão para todos os amigos, o pessoal lá do Aguapé também, né? E a família em casa, né, meu amigo Alain? Tudo de bom, obrigado aí pela companhia com a gente aqui no nosso Noite Sertaneja. Ah, quero mandar um alôzão para uma moçada aí que estão ouvindo a gente e trabalhando também, né? Isso mesmo. É o nosso amigo Bidu. Oi, Bidu. Bidu por cá, diz ele. No carazinho, carregando. E tá pedindo uma música, eu vou trazer no outro bloco. Pode ser, meu amigão? Isso, então, é oferecendo aí pra galera do Bambu e a galera do GMC, os motoras aí da Cooper Campus. Valeu, moçada. Abraço, Bidu. Bom trabalho aí pra você, pra todos os colegas de trabalho aí, o nosso carinho especial aqui da cultura. Quem tá ouvindo a gente, nosso amigo Pacheco, o homem da saúde lá do, no querido município de Ibiã, sempre muito prestativo, nosso amigo Pacheco, e sempre que pode estar nos dando o carinho da audiência, né? Obrigado aí pela companhia e pela audiência com a gente aqui no nosso Noite Sertaneja. Tudo de bom. Valeu, moçada, vamos trazendo aqui primeiro, tem Tião Carreiro e Pardinho, o Boi Soberano, a gente traz aqui na Cultura, 19:51.

0: Hora certa.
1: 8:04.
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4: 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E agora vai o nosso alô, nosso abraço, nosso alô especial, pessoal lá de Brusque. Alô, família Taparel. Isso, boa noite, Helenilda. Isso, obrigado aí pela companhia. O nosso abraço especial, seu Laurindo Taparel, tá com a gente, tá sintonizado com a cultura, matando a saudade aí de Anitta Garibaldi, da nossa região aqui, né? Seu Laurindo, um abração pro amigo e obrigado aí pela companhia com a gente aqui na cultura. Obrigado, Helenilda, uma ótima noite para vocês. Mais uma vez, um abração pro nosso amigo Pacheco, lá no Ibiã, que tá curtindo aí o nosso Noite Sertaneja. Obrigadão aí pela companhia. E a amiga Maria deles, lá de Vargem, tá com a gente, né?
5: Boa noite, Gerson.
4: Boa noite, minha amiga.
5: Uma música bem boa aí, ofereço para vocês e da rádio, para minhas amigas, para tudo que estiver escutando.
4: Obrigado, um grande abraço. A Maria Denise é a nossa amiga da Oração do Santo Terço também, né? Obrigado aí pela companhia com a gente aqui no programa também. O Gelson Gomes está lá em Monte Carlo, ele e os seus amigos todos, a família toda lá, o nosso carinho. Obrigado aí, meu amigão, pela companhia com a gente aqui no nosso Noite Sertaneja. Ô, meu amigo Nelson de Janeiro tá com a gente aqui, né, Nelson? Boa noite aí, amigão. Seja bem-vindo.
6: Boa noite, amigo Gerson.
4: Acho que eu já atendi,
6: né? Tchau, amigo.
4: Beleza.
6: Tá com a música pra nós, Henrique Rene, Casa de Caboclo.
4: Casa de Caboclo.
6: Conhecer pro amigo seu João Pedro França, do São Francisco, Clodir, o Neck, o Laur, vocês da rádio, pra tudo que gostar da música.
4: Valeu, meu amigão.
6: Muito obrigado.
4: Um abraço, de Janeiro. Nelson, um abração pra você, pra família toda. 20:08.

0: Agora 20 horas e mais 12 minutos antes da próxima música, já vou aproveitando aqui e pegar a carona aqui com o nosso amigo Chico, o Chico Kemmer. Oi, Chico, boa noite aí, meu amigão.
1: Boa noite, meu amigo Gerson.
0: Opa, boa
1: tudo
0: noite.
1: Bem?
0: Tudo ótimo.
1: Viu, se for possível, rodear uma do, qualquer uma do Rick Renner, hein?
0: Isso, vamos na carona, então.
1: Pra ofereço pra minha namorada Marivone, com muito amor e carinho.
0: Oi, Marivone.
1: Compadre Rogério Cordeiro, a mulher, a esposa dele, a Marici. Os piá dele lá, a menina e o piá lá.
0: Beleza.
1: E a dona Maria Mello. Fico agradecido. Valeu, um abração.
0: Eu que agradeço, Chico. Tudo de bom. Obrigado aí pela companhia. 20 mais 13.

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2: 8:19.
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0: Lino, ele e a esposa estão ouvindo a gente, né? E curtindo aí o nosso programa, nos fazendo companhia. Eu fico muito grato por isso aí, meu amigo Natalino. Uma ótima noite pro amigo.
1: Boa noite, meu bom amigo Gelson. Opa. Como é que tá, meu irmão?
0: Graças a Deus, bem.
1: Tranquilo. Temos aqui eu e minha linda esposa escutando o teu programaço, velho, que sempre é bom. Quero te pedir uma música aí, Luar do Sertão, se for possível. Tá bueno? Um grande abraço, que Deus te abençoe.
0: Tudo de bom, obrigado aí pela companhia, meu amigão, vamos reconhecer do fundo do baú mesmo, né? Vamos recordar já já aqui no nosso programa também. Meu, boa noite, vai lá pro, continuamos lá pro Rio Grande do Sul, vamos lá pra Esmeralda, lá em Esmeralda, deixa eu ver se abre aqui, agora sim.
2: Boa, meu amigo
0: Jorge. Boa noite, Nilson.
2: Nilson de Esmeralda.
0: Seja bem-vindo,
2: meu amigo. Quero dar uma música aí do Tonico Tinoco, a Mula Preta. Oferecer pra Maria Helena, minha esposa, pro Gabriel, pro João Carlos, pro Samuel, pra Heloísa e pra Ana, e pra quem gostar da música, pra Rita de Cássia e pro Ronaldo Pancada.
0: Valeu, meu amigão.
2: Um abraço aí pro senhor aí.
0: Outro abraço.
2: Senhor aí, tá bom?
0: Valeu, Nilson, um abração pra família toda aí, obrigado aí pela companhia. Lá em Joaçaba, na linha Bonitinho, a Lourdes, Moacir, sempre que podem estão ligados com a gente aqui no nosso Noite Sertaneja. Vamos trazer a participação. Boa noite, Lourdes.
3: Boa noite, Gerson. Tudo bem?
0: Tudo ótimo.
3: Aqui tudo bem. Graças. Olha, eu quero aquela música de Nossa Senhora Aparecida pra você rodar, pra eu oferecer lá pra Mari, pra Anabela, Maria Sofia, Francisco. E o Macir oferece para você, para o Cuque, e um bom e uma boa terça-feira aí para vocês. Tudo de bom.
0: Valeu, obrigado, minha amiga. E olha aqui, a Mari já está retribuindo aqui. Um abraço aí para você. Isso mesmo. Tá com o chimarrão lá e tá mandando um abraço aí para Lourdes. E o Moacir está retribuindo lá e tomando chimarrão lá em Capinzal. Obrigado aí pela companhia. Tudo de bom.

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0: Meu amigo Marcelo, Marcelo tá ligado com a gente aqui da, no nosso Noite Sertaneja, tá no trecho aí, Marcelo. Boa noite aí, meu amigo.
1: Ô, meu amigo Gerson, boa noite, meu amigo. Como é que tá?
0: Tudo beleza, bom? Graças a Deus.
1: Podia oferecer uma musiquinha aí pra nós, Mulher Brasileira, de Leandro e Leonardo.
0: Mulher Brasileira.
1: Oferecer pro meu amigo Fio, pro Perne, pra toda a família do Fio lá, pra tia, pra esposa dele, pro garoto dele lá.
0: Beleza.
1: Pra minha esposa, pra minhas filhas. E pro Alessandro, irmão do Careca, pro Careca.
0: Isso, então.
1: Não sei por onde é que anda o Alessandro, é no mundão aí.
0: O Alessandro deve estar lá pro
1: litoral. Beleza, meu amigo Gerson.
0: Né? Valeu,
1: beleza,
0: meu amigo.
1: Vamos de novo, né? Vamos pro trecho, beleza?
0: Beleza.
1: Fique com Deus.
0: Bom trabalho sempre aí pra você. Obrigado aí pela companhia, meu amigão. Sempre à disposição aqui no nosso Noite Sertaneja. Obrigado aí pela companhia de todos aqui no nosso Noite Sertaneja. Ô, Wagner, o Zariguinho tá com a gente também.
2: Boa noite, um abraço ali, como é que estão por aí? Oferecer a programação, mano, aí pro nosso amigo Cordinho. Pra quem conhece o Zariguinho aí, que se sinta abraçado.
0: Beleza.
2: Chegamos em casa, tomar um banho e descansar.
0: Bom descanso aí, meu amigão. Amanhã é dia de pega novamente, né? 20 mais 39.

Valeu, 20 horas e mais 46 minutos, 20 mais 46. Meu boa noite vai lá pra nossa amiga Terezinha Cordeiro, que tá ligada com a gente aqui no programa. Lá em Monte Carlo também, um abraço pra Salete Veiga, ela e o Nadir. Estão ouvindo o nosso Noite Sertaneja, aquele abraço, obrigado aí pela companhia de todos com a gente aqui. Isso. O Anderson também tá sintonizado conosco. Boa noite, Anderson. Ele tá pedindo uma moda aqui que nós vamos trazer já aqui no nosso Noite Sertaneja.

Mídia também tá ligadaço com a gente, tá oferecendo aí pra dona Rita, também pra Flávia e pro Anderson. Valeu, um abração, pessoal lá do bairro Santo Antônio ligados com a gente aqui no programa. Mandando um abração pro Wilson, tá mandando um alôzão aí pra toda a família lá no bairro Aparecida, né, Wilson? Um abraço, amigo, obrigado aí pela companhia. Raízes do Amor, tá aí, Lourenço e Lorival.

mesmo, estamos chegando aí no final do nosso programa. Mais uma vez quero mandar um abraço lá pro nosso amigo Chico, o Chico Cameron, que tá ouvindo a gente. Obrigado, Chico, uma ótima noite, bom descanso aí pro amigo. Lá em Celso Ramos também, minha amiga Neuci Guzatti tá com a gente. Oi, Neuci, aquele abraço aí, minha amiga. Manda uma moda boa pra nós aqui, então tá bom. Vamos encerrando aqui o nosso Noite Sertaneja. Também um abraço ao Vanderlei. Vanderlei que tá me pedindo uma moda aqui, né, Vanderlei? Vamos encerrar com ela aqui. Um abração pro pessoal lá do Rampas, ligados com a gente, pessoal lá da cozinha, a Isolete, o esposo, para toda a família, meu amigo Betiolo, adora. Pessoal da que estão servindo por aí, pessoal da entrega, os clientes todos, né? Um grande abraço aqui da Cultura. E amanhã tem mais. Amanhã, a partir das 19 horas, eu volto com mais um Noite Sertaneja. Fiquem todos com Deus e a proteção de Nossa Senhora Aparecida. Boa noite, Campos Novos. Boa noite, região.